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1: Olá, amigos, que Deus abençoe a sua vida, a sua casa, a sua família, que Deus abençoe a sua quarta-feira. Muito bom dia para todos os nossos ouvintes. Pastor Tiago, muito bom dia.
2: Bom dia, Pastor Vitor, bom dia a todos os nossos ouvintes.
1: Eu deixo à sua disposição o SOS Espiritual, 218-368-008, aceda a nossa página web www.igrejauniversal.pt. Eu ofereço a todos uma linda faixa musical. Em seguida, nós retornamos.

0: Muito bem, estamos de volta hoje à quarta-feira. Na Universal acontece o estudo bíblico para o nosso avivamento, para o nosso fortalecimento da nossa fé. Pastor Tiago, há muitas pessoas que, por falta desse conhecimento das Sagradas Escrituras, elas têm se perdido, se confundido, a mente tem ficado vazia e, consequentemente a isso, pessoas têm desanimado, entristecido, enfraquecido na sua fé e, consequentemente, se perdido mesmo dentro da igreja, mas por falta de conhecimento da Sagrada Escritura.
1: É, por falta de conhecimento, o meu povo sofre por falta de conhecimento, conforme diz as Sagradas Escrituras. E o conhecimento, muitas pessoas confundem o conhecimento com sabedoria humana, inteligência humana. Não, o conhecimento da Palavra de Deus, da verdade. O Senhor Jesus, ele disse: conhecereis a verdade e a verdade vos libertará. Então, quando a pessoa, ela conhece a verdade, as Sagradas Escrituras, não tem como a vida dela continuar a mesma, porque ela deixa de viver uma mentira que tem sido a vida dela, uma mentira atrás de mentira, e ela se agarra à verdade, e através da verdade ela começa a mudar a vida dela.
0: E essa mudança acontece com uma atitude, uma decisão de hoje, quarta-feira, procurar uma Universal próximo de si, você será ajudado por meio, através da Palavra de Deus. 218-368-008 é a central telefônica do SOS Espiritual. Acompanhe o depoimento da senhora Marinela Vilela. Ela, quando criança, teve que separar-se da mãe. Começou a enveredar pelo caminho dos vícios e, aos 13 anos, ela foi abusada. Acompanhe.
2: A Marinela também passou por muitas lutas, por muitos problemas, muitas dificuldades, né?
3: Sim, senhor bispo.
2: Fala aí da pior situação que você vivenciou.
3: Na minha adolescência, eu comecei logo com uma adolescência com vícios. É, eu era muito apegada à minha mãe. E a minha mãe chegou a uma altura da época que ela teve que vir para Portugal, né? Que o meu pai, quando faleceu, eu tinha 5 aninhos, então ela era a nossa proteção, né? Era eu e mais 2 irmãos. E eu, por ser muito apegada à minha mãe, eu fiquei muito triste e tive que ficar com as minhas tias. Por causa dessa situação, eu comecei a me enveredar pelos vícios. Eu já tinha uma prima que já tinha esse hábito dos vícios. Então eu comecei com os vícios das drogas, do álcool. Já com 13 anos eu já ia para discotecas.
2: Você sofreu um abuso aos 13 anos?
3: Também.
2: Como foi que aconteceu isso?
3: Foi muito difícil. Nessa altura eu, a minha prima e mais 2 amigos íamos buscar drogas. E foi mesmo naquela rua, tinha um beco. A minha prima e esse amigo estavam bem mais à frente e eu fiquei um bocadinho mais atrás com essa pessoa. E no caso, essa pessoa era uma pessoa bem chegada à família. Nunca pensamos que ele fosse fazer uma coisa dessas. Então, foi naquele momento, naquele sítio, que aconteceu tudo. E a partir daí, eu me tornei uma pessoa totalmente fechada. Eu não disse isso para ninguém, não contei para minha prima. Muito pelo contrário, eu até pensei que ela tinha alguma coisa a ver, porque ela já tinha ido comigo. E quando aconteceu aquela situação, ela não estava lá para me ajudar. Foi uma situação muito difícil. Depois, no dia seguinte, eu fiquei com muita vergonha. Eu fiquei doente, fiquei com muita febre. Passei a não confiar em ninguém. Eu passei a me fechar. Fiquei me tornando uma pessoa muito tímida. Não queria falar com ninguém. Eu já colocava a culpa na minha mãe por ela ter me deixado estar ali. Se eu não tivesse, eu pensava assim, se eu não tivesse aqui, se ela não me tivesse deixado, talvez isso não teria acontecido. Então foi uma luta, muitos pensamentos maus, muita tristeza, muito sofrimento, muita angústia, com 13 anos. Então por isso eu comecei a me envolver com os vícios das drogas. Eu só queria sair à noite. Era muito viciada na noite. Eu conhecia praticamente todas as discotecas da cidade. E comecei a fumar a droga, tabaco, álcool. Era muito mais viciada no álcool, porque era muito tímida e quando eu bebesse, eu me soltava. Então eu gostava daquilo.
2: Quer dizer, a partir desse abuso, sua vida foi destruída, né, naquele momento.
3: Sim, senhor. Entretanto, seu bispo, eu depois vim para Portugal. Vim para Portugal e pensei que tudo ia mudar. Mas não, continuou. Eu fiquei com insônias e tudo mais. Mas nesse tempo eu conheci o meu esposo. Namoramos, noivamos e fomos viver juntos. E depois de alguns anos, nada de engravidar. Veio um outro problema muito sério. Eu não podia ter filhos. Eu era estéril. Então, da partir daí, começou uma guerra entre nós os dois.
2: Ele queria filhos.
3: Ele queria filhos e eu também queria. E ele não falava comigo. E era a pressão do lado dele e da pressão do meu lado. Era a mãe, os familiares dele. Então, e o filho e o neto, quando é que nós temos? Do meu lado é a mesma coisa. E ele começou, virou totalmente a cabeça dele. Dentro de casa ele não falava comigo. Ficava dias e dias sem falar comigo. Foi assim, uma frustração muito grande para mim. Eu já tinha aquilo tudo. E depois mais aquela notícia do médico que eu não podia ser mãe, que eu não podia ter filhos. O chão saiu dos meus pés. Mas entretanto nós conhecemos, recebemos um convite da minha cunhada. Fomos para a igreja. Me lembro que foi numa reunião de domingo. Fomos para a igreja. E eu fui curada. Eu engravidei. Hoje eu tenho uma filha. Já tenho 11 anos de idade. O nosso casamento também, ele ficou restaurado. Entretanto, eu fui buscando o Espírito Santo. Porque eu tinha ouvido falar do Espírito Santo, que era também muito nervosa. Fui buscando o Espírito Santo, recebi o Espírito Santo. O meu esposo também foi batizado com o Espírito Santo. E graças a Deus, hoje eu tenho uma vida totalmente transformada, de dentro para fora. Uma vida que era uma vida cheia de confusões, era cheia de conflitos. Hoje eu tenho paz. Hoje eu tenho o Espírito Santo, graças a Deus.
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5: O meu filho, ele nasceu muito prematuro, muito antes do tempo, 3 meses antes, né? E ficou 3 meses no hospital. Só que há mais ou menos uns 2 meses que ele estava no hospital, foi diagnosticado paralisia cerebral. Foi muito para mim. Foi o fim. A minha infância, minha adolescência também foi tranquila, graças a Deus. Tive bons exemplos. Foi mesmo já adulta, aos 20 e poucos anos, que eu comecei a ir para as baladas e festas e bebidas. E foi esses os problemas que começaram na minha vida. E era onde eu achava que eu era feliz, né? E mesmo assim, hoje eu tenho certeza que era uma felicidade momentânea. Mesmo porque depois das festas, das bebedeiras, eu estava em casa sozinha, triste e sempre faltava algo. Até quando eu vim para Portugal, já com quase 30 anos, conheci o meu marido. E foi através dele e da minha sogra que eu vim para conhecer a Igreja Universal. E desde então minha vida começou a melhorar. Eu vi a diferença, comecei a ver o que me fazia mal, né? Comecei a me afastar de algumas amizades, baladas e bebidas, no qual eu achava que era feliz e não era. Foi quando eu conheci o trabalho, vim para a Igreja Universal num momento um pouco difícil da minha vida, porque eu engravidei. Né? E de surpresa, do nada, eu tive um bebê prematuro, né? E foi um momento muito difícil, porque foi meu primeiro filho, eu não tinha, né, noção. E foi mesmo uma luta, tanto para mim quanto para meu marido. O fundo do poço foi mesmo quando meu filho nasceu, porque eu não sabia o que fazer. Eu já vinha à Igreja Universal, mas eu não tinha o conhecimento que eu tenho hoje. E o meu filho, ele nasceu muito prematuro, muito antes do tempo, 3 meses antes, né? E ficou 3 meses no hospital. Só que há mais ou menos uns 2 meses que ele estava no hospital, foi diagnosticado paralisia cerebral. Foi onde, para mim, foi o fim, né? Mas com Deus, eu comecei a usar a minha fé, a fé inteligente que é universal, me ensinou e hoje eu ultrapassei. Meu filho tem paralisia cerebral, eu tenho consciência disso, mas nada me tira que Deus vai curá-lo. No momento certo, na hora certa, Deus vai curá-lo. Logo que eu entrei na Universal, que eu conheci, né, e via falar do Espírito Santo, via os testemunhos, eu tinha vontade de conhecer a Deus como aquelas pessoas diziam, né? Então eu precisava disso. E foi num jejum de Daniel. Eu falei, eu vou buscar, porque no início, para mim, eu vi que eu precisava quando eu estava priorizando somente o meu filho. Eu priorizava muito meu filho, eu buscava muita cura do meu filho, e eu via que isso, e também a questão de perdão, algumas mágoas, me impedia de ter o Espírito Santo. E foi aí, quando teve o jejum de Daniel, eu falei, agora sim eu vou buscar como é preciso, vou buscar o que eu preciso realmente. E foi quando eu fiz o jejum de Daniel, e foi para mim... Foi uma coisa inexplicável, porque nesse tempo eu consegui perdoar as pessoas que eu tinha mágoa, eu consegui tirar coisas que eram desejos da carne de mim e que hoje eu não tenho mais. Foi uma coisa inexplicável, né? Foi num domingo, né? E foi assim, para mim foi tudo, porque eu buscava muito, desde o início eu queria aquilo, eu via as pessoas falar daquele Deus e eu queria conhecer aquele Deus. Então, para mim foi um momento inexplicável, um momento que marcou muito a minha vida e eu jamais vou esquecer, né? E sim, hoje sim, eu tenho a certeza que eu tenho o Espírito Santo, hoje eu não tenho dúvidas, mesmo porque nas minhas orações eu vinha falando com Deus e falava, Senhor, o dia que o Senhor me der a oportunidade de dar o meu testemunho, eu vou ter a certeza que o Senhor é comigo até a eternidade. O Espírito Santo para mim é minha vida, porque eu sem o Espírito Santo eu não sou nada, não sou ninguém. Nada do que eu sou hoje eu poderia ser se eu não tivesse o Espírito Santo. Hoje para mim o Espírito Santo é tudo. Eu costumo falar que se eu não tivesse ido à igreja, não conhecesse a Deus, eu não sei nem se eu estaria viva hoje. Porque onde eu vivia, as pessoas que eu saía, não eram coisas boas. Então eu não sei se eu estaria aqui hoje. Então Deus sim fez muito milagre na minha vida, até milagres que eu nem sei, livramentos que Ele me deu para hoje eu estar aqui.
6: Nós vamos tomar conhecimento da história da Celeste, que antes de chegar ao centro de ajuda, você dizia que era uma jovem que tinha depressão.
7: Sim, sofria de uma depressão, fim do relacionamento, que eu tive um namoro de 3 anos.
6: Uma decepção amorosa. Exato. Despertou essa depressão.
7: Sim, e foi uma depressão mesmo daquelas profundas, que eu deixei de comer, quase que fiquei anorética, não dormia. Tinha medo do escuro.
6: Antes desse relacionamento, você era completamente normal.
7: Normal, uma jovem normal. Mas com o fim do relacionamento trouxe-me isso. Chorava de manhã à noite. Passei a dormir com a minha mãe, que eu tinha medo de dormir sozinha e no meu quarto. Mas durante a noite, 3, 4 da manhã, acordava aos gritos, sempre a chorar. Uhum. E tinha medo do dia da manhã, tinha medo do meu futuro. Queria só morrer.
6: Simplesmente. O seu desejo?
7: Era morrer, simplesmente. Eu estava muito dependente dessa pessoa.

0: causa da depressão.
1: Como é que mudou? Como é que você conseguiu se ver livre da depressão?
0: Era quarta, sexta e domingo sempre, não faltava, e com aquela fé, com aquela esperança que tudo ia mudar, porque realmente de não depender de mim, já não dependia dos psiquiatras, porque eu andava em psiquiatras e tudo para tomar medicação, só mesmo Deus para resolver a situação.
1: Você então deixou de tomar os medicamentos?
0: Sim, foi incrível, porque realmente eu entrei no centro de ajuda, estava a tomar a medicação e no espaço nem meio ano eu fiz o tratamento, já não fui ao psiquiatra, já não fiz seguimento, não deixei a medicação completamente porque eu já não precisava dela, simplesmente isso. E outra coisa, mesmo com esse processo eu fumava, eu deixei de fumar, mesmo com num espaço de meio ano ainda consegui tirar a carta.
1: Com
0: tudo isso, em meio ano fiz isso tudo no centro de ajuda. O que era impossível.
1: Hoje você está completamente transformada.
0: Sim, completamente. Não tem nada a ver. Aquele vazio que eu sentia, aquela tristeza, aquela angústia, era uma angústia de todo o tamanho, que não sei explicar.
1: O medo,
0: o pavor. Principalmente medo. Tinha medo de tudo. O medo do amanhã, o medo do que será de mim. Já não tenho mais.
1: Hoje você é uma mulher confiante.
0: Sim, muito
1: mais. Está liberta da depressão?
0: Sim, completamente.
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3: Eu fui viciada em jogos do cassino. E eu nem tinha dinheiro para comer. Deixava de pagar as contas para sustentar o vício do jogo. Meu nome é Sônia Barros. Eu tenho 62 anos. Eu era viciada no cassino, nos jogos. E sofri muito com isso, porque eu deixava todo o meu dinheiro ali. Eu trabalhava e tudo que eu fazia era para deixar no cassino. E quando eu ia para lá, e quando eu vinha no outro dia, eu estava arrasada, eu estava triste, chorava porque eu tinha deixado todo o meu dinheiro lá, mas me dava uma revolta tão grande, mas eu não sei o que era, que me puxava para lá. Eu fui viciada durante 10 anos ou mais, que eu chegava ali, eu queria ficar ali dentro. Quando acabava o dinheiro, eu ficava ali, vendo os outros jogar. E eu falava, mas por que eu não tenho sorte? Que eu via gente ganhando e eu não. Dá uma revolta tão grande quando você pensa, eu trabalhei tanto e deixei meu dinheiro. Olha, era 300, 400. Deixava tudo nas máquinas. E não tinha nem roupa para vestir, acredita? Nem roupa. Eu andava sempre com aquela mesma roupa, porque não sobrava dinheiro, que eu deixava tudo nas máquinas, né? Mas meu filho brigava, falava, mãe, não vai, minha filha. Mas eu falava assim, eu vou, eu não estou indo com o seu dinheiro, o aluguel, e eu não pagava. E as contas, conta de luz, conta de água, tudo isso atrasado, sabe?

0: E eu, nesse vício, depois quando eu conheci a Lina, e ela me levou para a igreja, e eu já tinha perdido tudo. Aí ela falou assim: Dona Sônia, eu sei que a senhora é viciada, né, em jogos, mas eu sei que se a senhora for para a igreja, tudo isso vai passar, vai acabar, sabe? A senhora vai ser liberta disso. Aí eu disse para ela: será? Falava assim. Eu não acreditava. Que eu queria, sabe o que que era? Era mudar a minha vida. Quando eu fui na igreja, pela primeira vez, que foi uma amiga, que ela sempre lutava por mim. E eu fui com a minha, como a minha cunhada também já tinha se batizado, e ela sempre me chamava. E eu falava: não vou, não vou. Mas no dia que eu fui, ela não me chamou. Eu mesmo que fui. E foi o Espírito Santo que me levou. Pode ter certeza que foi, né? E quando eu cheguei lá, eu vi uma transformação muito grande. Quando eu saí, quando acabou a reunião, eu senti uma paz tão grande. Eu fiquei tão, assim, parecia que saiu de mim um peso muito grande. Graças a Deus, quando eu, dessa primeira reunião, eu já tive uma mudança muito grande. Eu senti, eu deitei na minha cama, eu dormi, sabe? Levantei no outro dia e disse assim: nossa, gostei tanto dessa igreja, senti uma paz tão grande. E daí, desse dia para cá, não faltei mais. Quando o bispo José falou: quem quiser se batizar, né, sentir, vem até aqui na frente. Quando eu vi, eu já estava lá na frente, eu e meu marido. E nós dois se batizamos no mesmo dia. E até hoje, graças a Deus, hoje estou liberta dos vícios, dos jogos. Graças a Deus, está tudo bem. E o meu marido também, sabe? Hoje eu posso dizer, foi uma benção muito grande que eu recebi na Igreja Universal. Graças a Deus que eu fui ali, porque hoje eu sou outra Sônia, outra Sônia, porque graças a Deus eu tenho o Espírito Santo, eu sinto, eu tenho sim, porque é Ele que me guia, é Ele que me dá a direção, para que eu não faça nada de errado, e eu não tenho vontade nenhuma mais, me sinto muito bem, gosto, sabe? Para mim, eu falo sempre assim: é Deus na minha vida. Tudo para mim é Jesus.
1: Muito bem, estamos de volta. A senhora Marinela venceu os traumas, venceu os problemas espirituais. E ela hoje é uma mulher nova, transformada, regenerada pelo Espírito Santo. Como também as demais pessoas que você acabou de acompanhar, que contaram para cada um de nós o seu depoimento fortíssimo de transformação espiritual e interior, provando, Pastor Tiago, que enquanto não mudar dentro, fora não muda. E tem coisas que só o Espírito Santo pode transformar.
2: Só o Espírito Santo realmente pode fazer essa mudança, porque é uma mudança sobrenatural, foge das mãos humanas. Ninguém tem poder para mudar o interior de uma pessoa. E a prova disso é que nós vemos os casos crescentes de pessoas com depressão, depressão crônica, e cada vez mais cedo, pessoas jovens com depressão, crianças até com depressão. Já vi, pastor, casos de crianças com depressão. Como explicar uma coisa dessas? Um problema interior, é um problema na alma. Quer dizer, e só Deus pode curar uma alma doente.
1: E essa doença da alma, o remédio não vai tratar. O tratamento clínico, psíquico, não vai proporcionar nada. Meu amigo, minha amiga, procure uma Universal próximo de si, porque só Deus tem poder para curar o seu interior e só Deus pode transformar o seu interior com o espírito dele. 218-368-008 é a central telefônica do SOS Espiritual para que você venha obter mais informações de um universal próximo de si, tá bem? Eu ofereço a todos uma linda faixa musical e em seguida nós retornamos.

0: Muito bem, estamos de volta. Agora eu quero falar com todos o que sexta-feira está a acontecer na Universal, que é um tratamento espiritual com ponto de luz. Para todas as pessoas que Pastor Tiago tem vivido, sofrido problemas espirituais seríssimos, gravíssimos, pessoas com depressão, síndrome do pânico, vontade de morrer, de se matar, de fazer uma loucura, pessoas que não conseguem avançar, e não é por falta de esforço, dedicação, porque tem um mal que prende essas pessoas.
1: É, existe um mal prendendo, amarrando a pessoa, e por mais que ela tente, ela se esforce, ela se aplique, ela não consegue ter ali alguma força, uma barreira espiritual impedindo a vida dela de avançar. E nessa sexta-feira, nós faremos essa oração forte de libertação para arrancar esse mal que está na vida dessa pessoa. Talvez você que está ouvindo essa programação, você foi vítima de um bruxedo, de uma praga, de uma maldição. Você carrega uma maldição hereditária que vem lá dos seus antepassados. Sexta-feira é o dia ideal para você se libertar e você não paga nada. O nosso tratamento é totalmente gratuito.
0: Nós não sabemos como esse mal entrou, a forma que esse mal entrou. Mas uma coisa eu sei, tenho a plena convicção, eu tenho a certeza que esse mal vai sair da sua vida. Pode estar certo disso, tá bem? 218-368-008 é o SOS espiritual para que você venha obter informações acerca de um universal próximo de si nessa sexta-feira. Tá bem? Acompanhe com atenção o depoimento da senhora Sandra Duarte. Ela que desde criança tinha problemas espirituais e foi diagnosticada com depressão profunda com apenas 17 anos.
2: A senhora Sandra passou por muitas lutas, depressão, doenças, né?
3: Sim. A depressão começou logo muito, muito nova. Eu era criança, tinha os meus 7 anos, por aí, comecei por ver pessoas mortas à minha frente. Eu dizia à minha mãe, a minha mãe dizia-me que eu estava louca, que não havia nada, o que é facto é que eu via. Comecei por ouvir vozes, ver vultos, sentia presenças. Isto foi se arrastando durante toda a minha infância até à adolescência. Na minha casa não havia paz. Eu sentia-me uma criança triste. E isso foi um culminar de situações até chegar
2: à fase adulta. Fase adulta foi de depressão, não é?
3: Eu comecei logo cedo, foi diagnosticado. Uhum. Tinha 17 anos, quando me foi diagnosticado depressão profunda. E foi até aos 34 anos. Para fugir daquela situação que eu vivia em casa dos meus pais, eu enverdei pelo mundo do vício, para tentar fugir à situação da droga, até que encontrei o meu ex-marido. Não é? Então foi um escape que eu encontrei para sair de casa dos meus pais, daquela, para ter paz, não é? Para encontrar paz. E o que é facto é que não aconteceu, não é? Eu vivi 20 anos de casamento, de traições consecutivas, sendo desmerecida, desvalorizada. Não havia sequer uma palavra de ânimo para comigo. O meu marido chegou ao ponto de me espancar verbalmente. Era uma violência total. E isso levou-me a uma depressão profunda, onde eu tive vários episódios em Julio de Matos. Entretanto, faleceu o meu pai. E o meu pai era a minha base. Era com quem eu me identificava mais. E ele faleceu com um tumor maligno. Para mim foi como se abrisse o chão. E essa foi a pior fase da minha vida. Eu achei que não estava cá a fazer nada. Tentei várias vezes, aliás, desde criança. O meu primeiro tentativa de suicídio foi com 13 anos. Eu não estava cá a fazer nada. Eu não tinha valor. Eu não prestava como mulher, como esposa, como mãe, como pessoa, então eram vozes constantes na minha cabeça para acabar com tudo.
2: Quer dizer, a senhora entrou no casamento para se ver livre da depressão, achava que isso fosse resolver, mas a depressão aumentou,
3: sim,
2: porque os problemas aumentaram.
3: Sim.
2: A senhora não teve um marido que lhe apoiasse, pelo contrário, lhe agredia, não é?
3: Sim.
2: E traía também.
3: Sim, constantemente.
2: Constantemente. E depois que acabou com o casamento, conseguiu ter paz?
3: Não, era o mal que estava dentro de mim.
2: Os problemas continuaram, né?
3: Sim.
2: A depressão continuou.
3: Continuou.
2: E quando foi que acabou todo o sofrimento que já durava anos?
3: Eu tinha uma colega minha que frequentava a igreja e então ela convidou-me para eu vir buscar a solução para a minha vida. E eu estava tão cansada de sofrer, que eu fui. E foi o dia que a primeira vez, Senhor Bispo, assim que eu lá entrei, foi o primeiro dia que eu dormi sem tomar medicação, sem tomar o comprimido para dormir. Eu dormi, descansada, logo no primeiro dia que eu entrei na igreja. E praticando a fé, eu fui liberta. Fui curada da depressão. Tomava 22 comprimidos por dia. Quando fui liberta de tudo, da depressão, fui curada, porque eu tive um tumor maligno também, e fui curada. E muitos problemas, tive um problema muito grave no intestino, onde eu chegava a juntar as duas hemorragias. Eu estive um ano em tratamentos no Hospital Polivalente, onde com marcação de operação para fazer barriga aberta, e não fui. Deus me curou. Portanto, tudo isso foi acontecendo na minha vida. Tudo isso, Deus, quando faz, faz por completo. E quando eu vi que Deus estava a agir em minha vida, eu quis tê-lo dentro de mim. Porque eu já estava curada, então eu agora quero preencher, eu quero tê-lo dentro de mim. E fui buscando. Fui buscando até eu ter a ser batizada com o Espírito Santo.
2: Alcançou essa bênção maior,
3: sim,
2: né? O
3: sim,
2: abençoador. Sim. Passou isso. A habitar dentro da senhora.
3: Com certeza.
2: Bom, a partir daí acabou a depressão, acabou tudo.
3: Acabou
2: tristezas,
3: tudo.
2: Amarguras.
3: Sim. A vida mudou. Tudo mudou. De uma pessoa que não tinha paz, não tinha vontade de viver, hoje tenho vida. Por exemplo, de uma pessoa que não era feliz na vida sentimental, hoje eu sou casada, bem casada.
2: Casou-se novamente.
3: Casei-me novamente com um homem de Deus. E Deus me abençoou grandiosamente. Mas tudo isto não seria possível sem o bem maior, que é o Espírito Santo.
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6: Sentia sempre muito triste, chorava muito, farta da vida. Já não tinha vontade de viver nada. Tinha muitos problemas de saúde, muitos. Desconhecia o que era fé, o que era Jesus cura, o que é Deus e quem é Deus, eu desconhecia. desde criança, desde a infância, que os meus pais se separaram e depois automaticamente tudo se desmoronou. Comecei a ganhar ódio, comecei a ganhar zanga, tudo o que viesse pelo meu pai. Portanto, ficamos sem nada e desapareceu e não sabíamos mais dele. Na minha aldeia nós não tínhamos sustento, então como não tínhamos alimento nem sequer para vestir nem para comer, eu tive que pensar numa maneira de sobreviver. Eu passei de criança a adulta. Eu não passei aquela fase que devia passar, que era a principal delas todas da nossa base, que é viver a nossa infância no lar familiar. E eu não vivi isso. A mim faltou. Que era o colo, o abraço, o ele me ensinar a vida, o ele me ajudar na vida a crescer e a sentir-me feliz como uma filha. Eu vivi com isso e isso levou muitos anos dentro de mim a levar um ódio muito grande. Tinha muitos problemas de saúde, muitos. Tinha na coluna, tinha na cervical. Eu não conseguia me mexer nem sequer trabalhar com 27 anos, porque o médico disse-me que eu tinha que aprender a conviver com a dor. Eu não aceitei. Eu disse, 27 anos, aprendi a viver com a dor? Não. Os ossos embarravam muito uns nos outros e faltava a massa que nós devemos ter para não sentir dor, para estarmos bem. Eu desgastei. Foi muito esforço, muito trabalho duro que eu levei e desgastei muito o meu organismo. Levei muitos anos que eu não podia dormir para o lado esquerdo, porque se me apertava e bloqueava o corpo. Eu bloqueava, parecia que estava presa. Não dormia. É uma forte depressão, grande. Sentia sempre muito triste, chorava muito, farta da vida. Já não tinha vontade de viver nada. Pego e vejo o programa da Universal, a Igreja Universal, e ele dizia, para de sofrer, ou em que posso te ajudar? E eu liguei, de madrugada eu liguei. Liguei, eu pedi oração e pedi ajuda de socorro com urgência. Então eles fizeram uma oração e disseram-me qual era a igreja mais perto daqui de Murça, e era a Vila Real. O que é que acontece? Quando eu chego lá, eu, pela primeira vez, eu ouço um pastor a falar dos problemas de saúde que nós não temos que os carregar. Eu desconhecia o que era fé, o que era Jesus cura, o que é Deus e quem é Deus, eu desconhecia. Então eu aprendi uma coisa que ele me disse, foi uma palavra muito forte. Jesus é o melhor medicamento que nós podemos ter. Se ele curou muitas pessoas, também vai curar a mim. Então eu comecei a usar a minha fé. Fui curada da depressão, fui curada de... Já conseguia dormir, que era coisa que eu não dormia. Não tinha mais pesadelos, não tinha mais insónias, não tinha mais vontade de desaparecer. Tinha equilíbrio, tinha domínio. Comecei a ter força para trabalhar, não tinha mais dores na cervical, não tinha mais dores na coluna, não tinha mais dor para quando eu dormia, porque eu levei muitos anos a dormir, não conseguia dormir para o lado esquerdo, porque se me bloqueava dentro das costelas, do coração, algo que me bloqueava durante muitos anos, eu consegui. Havia um pormenor que ainda não estava. Eu continuava, que era o ódio pelo meu pai. Deus falava no meu interior, tu tens o ódio, tens que largar, tu tens que perdoar. Deus me deu assim uma direção muito bonita de tirarmos uma foto, eu e os meus filhos, mandar e escrevi uma carta de 7 folhas muito grandes. Desde a infância, tudo o que me estava a machucar, todo o ódio, tudo o que eu tinha dele, tudo o que ele não me deu, tudo o que ele não foi para mim, eu expliquei tudo naquela carta, porque ele tinha que entender aquilo que eu tinha dentro de mim, aquele sofrimento que estava dentro de mim, para ele entender aquilo que ele me fez. Mandei e disse, está aqui a foto da tua filha e dos teus netos que não conheces e está aqui tudo escrito. Portanto, se tu quiseres falar connosco, tu ligas. No momento que ele recebeu, eu recebi o telefonema. Então aí começou. Que eu perdoei. Então tivemos um ano ao telefone e durante esse ano, e depois partimos nós, que fomos à procura, ao encontro dele, que foi muito longe, que daqui ao Algarve. E esse encontro foi um encontro que da parte dele nunca esperou, porque ele sabia que era ele que tinha que vir ter comigo, mas fui eu que fui ter com ele. E eu disse, eu perdoei-te, tinha ódio e tinha mágoa, como te expliquei na carta, eu perdoei-te porque eu conheci a Deus e Deus me disse que te tenho que perdoar. Conversamos, é totalmente diferente. Senti alívio, senti uma paz, senti-me que já não tinha peso nenhum dentro do coração aqui, porque estava tão sujo, tão lixo era tanto que aqui estava. Eu senti um alívio. Eu conquistei um trabalho durante anos, que foi a minha empresa, a minha carrinha nova, uma casa que era dos meus sonhos. Hoje não tenho mais mágoa, não tenho mais ódio, não tenho rancor do meu pai. Comunicamos frequentemente. Com o passar do tempo, eu ouvi falar do Espírito Santo. Eu nunca queria que acabassem as reuniões. Era sempre aquela sede, toda a hora de buscar. Tanto é que quando buscamos o Espírito Santo, eu, para mim, aquele momento, não quero que ele acabe. Quando eu me apercebi, dentro de mim, veio-me assim uma alegria grande, uma vontade de... Não há explicação. Ele é que é força. Ele é que é o motor de arranque, ele é que é o meu... Ele é o meu ar, ele é o meu oxigênio. Ele é dentro de mim tudo. Sem ele, não sou ninguém. E tudo o que eu sou hoje, como mãe, como mulher, como filha, como trabalhadora, eu devo ao Espírito Santo. Devo a Deus.

0: Olha, contra fatos não existe argumentos. Quando o mal sai, pastor Tiago, sai o peso. Quando o mal é arrancada a depressão, o pânico. E essas pessoas que essa pessoa acabou de acompanhar são prova viva disso, que o mesmo Deus que agia no passado age também nos nossos dias de hoje. E é claro, sem falar da dona Sandra Duarte, que hoje ela está livre da depressão, do pânico, dos problemas espirituais, aquele mal que a aprisionava, ela está liberta.
1: Finalmente liberta, depois de tantos anos de sofrimento, tantos anos de angústia, choro, tristeza, amargura, finalmente ela achou a solução para a vida dela através da fé. A fé na palavra de Deus. E você, meu amigo, minha amiga, você que há anos você vem sofrendo com essa depressão, há anos você carrega essa doença, essa cruz muito pesada que você carrega nas suas costas, e há muitos anos que essa cruz vem oprimindo você, a cruz da doença, a cruz do vício, a cruz de um marido viciado, agressivo, violento, de um filho deprimido, enfim, não sei qual é a sua cruz, mas uma coisa é certa, quando você colocar os pés na universal, Jesus, o próprio Deus, vai arrancar essa cruz pesada e ele vai mudar a sua história.
0: 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E gratuitamente entregando para si o ponto de luz para que você venha fazer uso desse elemento consagrado a Deus, ao Pai das Luzes, e para que por meio da fé você venha obter resultados e respostas. 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
5: 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Os Vai e Vem estão agora a tocar na sua rádio, música em português.

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0: só porque sim. Porque é tão bom gostar.
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1: São 6 horas da manhã. Vamos agora à oração do trabalhador.

Pai nosso que estás nos céus, santificado seja o teu nome, venha o teu reino, seja feita a sua vontade, assim na terra como nos céus. E o pão nosso de cada dia dai-nos hoje, perdoa-nos as nossas dívidas, assim como nós perdoamos aos nossos devedores. Não nos deixes cair em tentação, mas livra-nos do mal, pois teu é o reino, o poder e a glória para sempre. Amém. Senhor Jesus, eu estendo as minhas mãos para todos os trabalhadores nesse momento. Nessa manhã de quarta-feira, eu abençoo a todos os trabalhadores. Espalhe agora o teu poder e a tua luz em cada casa, cada família, em cada trabalho. Aonde houver uma pessoa agora a orar conosco, que ela receba a luz e receba a paz. E que toda a doença, toda a enfermidade, todos os vícios, maldições que esta família trabalhadora sofre, ela seja liberta. Que o mal seja removido. Que as forças espirituais sejam canceladas. E que haja poder e haja luz. Senhor Jesus, eu peço que o Senhor visite agora toda a Ilha da Madeira. Aonde houver uma pessoa a participar desta oração, eu estendo as minhas mãos para eles e os abençoo. Que toda a doença saia, que toda a maldição saia e que haja luz. Eu abençoo esta água que nós temos na mão, consagro esta garrafa com água, este copo com água, de maneira que nós, ao bebermos desta água, sejamos cheios da tua luz e do teu poder. Em nome de Jesus. Beba da sua água, minha amiga, meu amigo. Receba a luz, receba a paz. Graças a Deus. Respire fundo, levante a cabeça. Hoje, quarta-feira, será o melhor dia da sua vida. Eu ofereço a todos os meus amigos essa linda canção, muito bonita. E daqui a pouco nós voltamos com o nosso programa. Bom dia, Porto Santo. Bom dia, Madeira.

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1: Olá, muito bom dia. Que Deus abençoe a si e a sua família nessa manhã de quarta-feira. Especialmente a senhora, o senhor, que tem enfrentado problemas emocionais. Muitas pessoas, elas têm um belo sorriso. Entretanto, lá dentro, na alma, no coração, elas carregam uma grande angústia. Você sabia que existem pessoas que, para mascarar o seu sofrimento, para esconder a sua dor, elas fazem piadas, elas sorriem, elas são engraçadas, são pessoas extrovertidas e falam bastante, falam alto. Na maioria dos casos, essas pessoas trazem consigo traumas do passado, tristezas, angústias, choro. Às escondidas, essa pessoa é infeliz. Normalmente, ela tem um desequilíbrio emocional. Muitas das vezes, isso afeta, não é? O mental, aquele raciocínio, aquela função em que a pessoa tem que raciocinar, pensar para poder agir. Esse problema emocional faz com que ela seja disfuncional no trabalho, falta concentração, falta esforço, falta dedicação. A pessoa se sente mal-humorada, cansada, desanimada. Por quê? Ela está com problema. É o seu caso? Você é essa pessoa que, ao mesmo tempo que sorri, traz consigo uma tristeza? Poucos conseguem perceber a angústia e a tristeza que estão passando a tempo de resolver o seu problema. A grande maioria cai em depressão. A grande maioria vai para tratamentos médicos infindáveis que levam ao fundo do poço. Nesse momento, você assiste essa programação com lágrimas nos olhos, de tristeza e angústia, porque você não sabe o que fazer da sua vida, porque nós acabamos de descrever a sua realidade. Mas olha, minha amiga, meu amigo, para o seu caso tem jeito, para você tem solução. Eu não sei o que se passa consigo, mas eu conheço um Deus que te conhece e que sabe o que você está a sofrer. E esse Deus, ele resolve, ele transforma, ele muda a vida de uma pessoa. Nós vamos acompanhar juntos o testemunho da Carla Fernandes, que durante muito tempo sofreu, durante muito tempo padeceu, durante muito tempo chorou, mas ela encontrou a solução dos problemas. Na verdade, ela encontrou a solução para a vida dela no Espírito Santo. Porque o Espírito Santo é a solução para a sua vida. Vamos acompanhar o testemunho dela.
2: Qualquer problema fazia-me chorar. Afetava principalmente no relacionamento com o meu marido. Com os ciúmes, às vezes, criava discussões desnecessárias. Quando discutia com o meu marido, isolava-me no quarto a chorar. O meu maior problema era ser uma pessoa insegura e muito sentimental e emotiva. E pronto, qualquer problema fazia-me chorar. Afetava principalmente em casa, no relacionamento com o meu marido. Inclusive era bastante ciumenta. Por exemplo, com os ciúmes, às vezes criava discussões desnecessárias, não é? E em relação a ser emotivo e sentimental, qualquer problema que surgisse, eu chorava. E, por exemplo, quando discutia com o meu marido, isolava-me no quarto a chorar, por exemplo. Muitas vezes também, por causa de ter esta instabilidade emocional, quando havia uma discussão, eu também alimentava essa discussão e também não parava nem fazia nada para fazer cessar esse desentendimento. Além disso, também estava com problemas financeiros, porque estávamos com um negócio, com o meu marido, e que o negócio não correu como esperado e começámos também a ter algumas dívidas. O facto de termos dívidas e estarmos a ter dificuldades, pronto, ficava mais nervoso, o meu marido também mais nervoso, gerava discussões. Felizmente nunca passámos fome, mas também porque também tínhamos a ajuda de familiares, sempre também tivemos ajuda de familiares, mas o facto de não conseguir pagar as dívidas estarem a aumentar, isso gera discussões, gera instabilidade, mesmo no casamento, não é? Com uma altura que às vezes falava-se no divórcio, mas era no momento da discussão. Eu conhecia a Igreja Universal através dos meus sogros. No entanto, nunca conhecemos o trabalho propriamente dito. Conhecia deles falarem porque frequentavam a igreja. Até que um dia, num negócio que estava a desenvolver com o meu marido, uma cliente, e que também era nossa conhecida, é que nos falou do trabalho da igreja em relação precisamente à prosperidade e a resolver os problemas financeiros, que era nesse momento a nossa maior preocupação, e foi por esse motivo que decidimos ir a uma reunião de segunda-feira da prosperidade financeira. Foi a nossa primeira reunião na igreja. No primeiro dia que cheguei à igreja, eu vinha por causa do problema financeiro, e realmente eu ouvi, aquilo que eu senti foi que era uma palavra que realmente nos mostrava a saída, mas baseada na palavra de Deus e na fé. E ali eu tive uma direção que eu nunca tinha tido. Foi isso que me motivou logo na primeira reunião. Ao longo do tempo, eu fui realmente querendo saber mais, perceber mais, como colocar em prática, usando a fé de acordo com as orientações da Igreja que recebia nas reuniões na Igreja Universal, colocando em prática, e gradualmente fui sentindo mais confiança em mim. Quando dei conta, já não era aquela pessoa insegura. Tinha mais disposição para, no fundo, lutar e colocar em prática realmente a fé e confiar em Deus. As primeiras mudanças foi mais em mim, que não tenho mais, e na vida financeira foi ao longo dos anos, realmente Deus foi abrindo as portas, sempre usando a minha fé, sempre confiando em Deus, as coisas foram melhorando e atualmente não tenho dívidas. No casamento também as lutas surgiram, pronto, as discussões começaram a ser menos, ou quando havia discussões eu já não tinha aquela atitude de alimentar ainda mais a discussão ou ser mais agressiva, já não era tão agressiva, independentemente do comportamento do meu marido, até que realmente comecei a perceber o que é que era o Espírito Santo, e quando entendi verdadeiramente o que é que era o Espírito Santo, o meu foco, que até aí era mais realmente estas mudanças, não é? Conforme falei, foi priorizar o Espírito Santo. Para mim, eu já tinha entregue a minha vida a Deus e ainda assim não recebia o Espírito Santo. Tentei procurar e analisar e pedir a direção a Deus o que é que estava a faltar. E realmente Deus mostrou-me que eu tinha, não era propriamente uma mágoa, mas tinha ressentimento do meu marido. Tinha um ressentimento. Pronto. E realmente quando me apercebi disso, orei, busquei para me libertar desse ressentimento. para além disso, realmente implica nós priorizarmos, colocar em primeiro lugar, querermos mais do que tudo receber o Espírito Santo, não é? Pronto, e então, se realmente quando existe esta vontade, Deus mostra-nos aquilo que está a faltar. Depois de receber o Espírito Santo, só eu ouvia falar, mas só depois de ter é que realmente se compreende aquela paz, aquela certeza de que Deus é connosco, independentemente do problema que for, tem solução, vai se resolver, não ficar ansiosa. E só depois de receber o Espírito Santo, os problemas, quer financeiros, quer a nível da estabilidade emocional e tudo, já estavam muito melhores, mas depois de receber o Espírito Santo é que realmente esses problemas foram resolvidos totalmente. Eu antes era uma pessoa instável emocionalmente, porque era uma pessoa insegura, muito sentimental, sensível, chorava facilmente. Hoje não, sou uma pessoa segura. Eu hoje estou feliz, estou bem, tenho uma família abençoada, tive a minha filha, já estava na Igreja Universal, a minha filha hoje também me acompanha na fé, e a maior bênção é realmente o Espírito Santo e ter a paz e a confiança que Deus é comigo e com a minha família.
1: Olha, se você se encontra nessa condição que a dona Carla se encontrava, talvez você esteja num estágio avançado da dor e do sofrimento, da angústia e da tristeza, da depressão. Talvez você tenha insônia, ataques de nervos, crises de ansiedade. Você é uma pessoa que se enerva por tudo e por nada, lhe falta paciência. Você é uma pessoa boa. Mas quando você está ao pé de outras pessoas, no convívio, especialmente de familiares, você é uma pessoa intransigente, você é uma pessoa muito exigente, você é uma pessoa que cobra muito das outras pessoas aquilo que você traz consigo. Você cobra respeito, você cobra carinho, você cobra amor, você é uma pessoa que é muito ciumenta. Isso demonstra esse desequilíbrio emocional e muitas das vezes de razão. Muitas situações você não consegue raciocinar bem para resolver o problema. E aí parte para a agressão física. Repare, desde criança você não consegue se controlar. Quando você, dentro de casa, era repreendido ou sofria violência, abusos, você rebatia isto com mais violência. Esse comportamento que você tem hoje, minha amiga, meu amigo, precisa mudar. E a semelhança da dona Carla Fernandes, você precisa receber o Espírito Santo, porque é Ele que vai te libertar. O Espírito Santo vai te curar, o Espírito Santo vai resolver sua vida, vai dar para você razão para viver. O Espírito Santo é a solução para toda a sua vida, amorosa, financeira, familiar, espiritual. O Espírito Santo vai resolver a sua vida. Hoje, quarta-feira, eu convido você para ter um encontro com o Espírito Santo. Você que é católico, evangélico, espírita, espiritualista, religioso ou não, o dia de hoje é dedicado à busca do Espírito Santo. Você vai ter um encontro pessoal com Ele hoje. Não é mais uma religião, não há se agregar a mais uma igreja, não é pertencer a mais uma denominação, porque isso você tem feito, você tem pulado de religião em religião, você tem saltado de igrejas em igrejas, procurando um lugar onde você se encaixa. Mas a verdade é que está a faltar é o Espírito Santo. Hoje, aqui no Cenáculo do Funchal e na Igreja Universal do Reino de Deus, aí próximo de si, você vai receber o Espírito Santo. Venha com essa decisão tomada, tome uma atitude, porque hoje, no estudo onde nós vamos aprender da armadura do Reino de Deus, você vai ter a oportunidade de ter um encontro pessoal com Deus.
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1: Olha, nesse momento nós temos a Central SOS disponível para você poder pedir ajuda. Basta você pegar o seu telefone e ligar 218-368-008. A Central SOS está à disposição 24 horas por dia para poder te ajudar, te orientar. Especialmente você que sofre com ataques de nervos, crises de ansiedade. Você é uma pessoa que tem ataques de pânico e ninguém consegue te ajudar. Você é aquela pessoa que está medicada, tratada, mas você não tem sido ajudada. Ligue, nós vamos te aconselhar, te orientar, ouvir o seu desabafo. 218-368-008. Nós vamos falar com o pastor Flávio, que é o responsável pela Igreja Universal aqui na Ilha da Madeira, em Machico, na cidade de Machico, e ele está ali na Central SOS para receber o seu nome, não é, pastor Flávio?
2: Olá, bispo, bom dia a todos que estão a acompanhar a nossa programação nesta manhã. Nós estamos aqui em frente à nossa central de atendimento aqui na Ilha da Madeira e estamos à disposição desta senhora, deste senhor que está a nos acompanhar neste momento e está a passar por situações e se vê sem forças nem direção para enfrentar esse problema. Nós temos aqui à disposição pessoas dispostas e capazes para ouvir, esclarecer as dúvidas e também para orar. Nada melhor do que o poder da oração, da concordância, para fazer o poder de Deus agir em favor dessa pessoa. Já várias pessoas nos têm ligado, toda a Europa, Portugal continental, de norte a sul do país, também das ilhas, e têm sido ajudadas, como por exemplo a senhora Cidália Teles, que nos ligou lá da Alemanha. Ela pede oração porque tem esgotamento, está numa cadeira de rodas e o seu sono está trocado. Tem problemas com o marido e diz que a partir das 2 da manhã ele tem comportamentos agressivos. Já oramos por ela e pelo marido. E também a senhora Eduarda, que nos ligou do Carregado, ela que tem um dos filhos que faleceu e ela não consegue superar a sua morte. Por isso, ela toma medicação para dormir e antidepressivos. E diante de uma situação de luto assim, às vezes a pessoa não consegue enfrentar sozinha. Nós estamos aqui para ouvir e orar por ela. E também, para terminar, o Sr. João, que nos ligou do Algarve, ele pede oração porque sente ressentimento e mágoa da igreja e dos pastores. Mas graças a Deus, pela sua humildade que ligou para pedir ajuda, nós esclarecemos as dúvidas, oramos por ele e ele já foi ajudado. E você, amigo e amiga, que está a passar por situações idênticas, às vezes você está aí sozinho e às vezes com ressentimento ou dúvidas com respeito ao nosso trabalho, você pode ligar para nós, você pode esclarecer suas dúvidas, você pode desabafar, nós vamos lhe ouvir, vamos lhe orientar e vamos orar por você se você quiser. O nosso número é o 218-368-008, 218-368-008.
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1: Muito obrigado, pastor Flávio, e também a todos os voluntários. Agora o que falta é a senhora, o senhor, tomar uma atitude de buscar ajuda ainda hoje. Na Igreja Universal do Reino de Deus, aí na sua localidade, você que vive aqui na Ilha da Madeira, ou Portugal continental, ou nos Açores, ou mesmo em toda a Europa, basta você aceder ao website igrejauniversal.pt. Obtenha ali todas as informações a respeito do trabalho sério que nós realizamos na Igreja Universal. Você também obtém todos, né, os horários, as moradas e de certeza que tem uma Igreja Universal aí perto de si, tá bom? Agora, se você vive aqui na Ilha da Madeira, você pode participar conosco hoje, durante todo o dia, aqui no Cenáculo do Funchal, Rua Doutor Brito Câmara, 32, de frente os bombeiros sapadores do Funchal. Temos aqui uma belíssima estrutura para poder te receber. Nem o parque de estacionamento você paga, por nada.

0: zero. Deixa até a sua carteira em casa. Você hoje vai receber o Espírito Santo. Tá certo? Fica bem próximo do Centro Comercial Plaza Madeira. Nós finalizamos a nossa participação de hoje, voltaremos amanhã nesse mesmo horário. Você tenha uma excelente continuação de dia, fique bem e até lá.
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3: Bom dia, meus amigos ouvintes aqui do seu programa Fatos Impossíveis. E eu quero me dirigir para si, que se levantou sem muito gosto de viver o dia de hoje. Então você vai receber aqui um pouco de sal, o sal que vem da fé, e fé essa que vem de ouvir a palavra de Deus, de ouvir uma programação que vai ao encontro à sua necessidade, principalmente você que está a passar um momento de vida impossível, desgastoso, aliás. Estamos aqui no mês de agosto, não é verdade? E talvez você está a passar um momento assim na vida, desgostoso. Que nem o que diz aqui na Bíblia, no versículo 43 do capítulo 20. E foi o rei de Israel para a sua casa, desgostoso e indignado. É assim que você tem se sentido, desgostoso e indignado por uma situação que está a trazer dor de cabeça para si, uma situação impossível na sua vida. Você tem estado indignada pela sua situação familiar. Você vê luta, batalha, tenta colocar o melhor dentro de casa, mas isso não tem sido o suficiente para manter os seus filhos longe das drogas, para manter o seu casamento estável. Mas preste atenção a esse testemunho que nós vamos passar aqui, que é a vida de uma pessoa que ela nasceu logo sem o gosto de ter o crescimento ao pé dos seus pais. Ela estava desgostosa porque pensava ser incapaz e inferior a todos. Veja só, vivia bloqueada, sua vida não avançava em nenhuma área, era insegura. E o pior, imagina uma pessoa projetar ter um gosto futuro e descobrir pela medicina que não pode ter o gosto de ser mãe. Como é que fica uma vida de alguém assim? Não é verdade? Você vai assistir a esse testemunho da senhora Sheila Soares e nós já voltaremos, porque ela saiu do fundo do poço e você também pode sair, mesmo que lhe pareça impossível.
4: Eu sempre fui uma criança muito feliz. Tive muito amor, muita proteção. Nunca tive tudo o que quis. Passamos algumas dificuldades, mas o essencial sempre esteve lá. Mas eu era extremamente triste por dentro. Eu era alegre, era divertida, era brincalhona, era ativa, mas no fundo eu sentia uma tristeza muito grande. Eu sempre vivi com a minha tia e com a minha mãe, mas numa certa altura a minha mãe foi fazer a vida dela e eu acabei por ficar com a minha tia. E apesar dela me dar muito amor e transmitir-me muitos bons valores, eu sentia-me vazia, eu era insegura, eu não tinha autoestima, eu duvidava de tudo, as minhas amigas eram melhores do que eu na minha cabeça, eram mais bonitas, tinha complexos com o meu corpo, com o meu cabelo, enfim, tudo em mim era errado. Eu achava sempre que não tinha capacidade para tomar decisões, duvidava da minha inteligência até. Então, à medida que eu fui crescendo, eu fui começando a desenvolver uma necessidade de aprovação dos outros. Tudo o que eu queria fazer, eu tinha sempre que perguntar a alguém. E eu só conseguia fazer se essas pessoas me dessem um ok. Mesmo que fossem decisões íntimas minhas, que só eu é que tinha que tomar, eu precisava dessa ajuda para tudo na minha vida. E isso fazia com que eu me sentisse ainda mais inútil, porque se eu nem sequer conseguia escolher tomar decisões na minha vida, para que é que eu servia, não é? Não havia qualquer mérito naquilo que eu fazia. Eu cheguei a perder oportunidades, eu cheguei a bloquear, a congelar, porque eu não tinha ninguém que me pudesse dizer: olha, Sheila, faz isto, olha, Sheila, isto é bonito, olha, Sheila, isto é feio, olha, não vais para ali. E então eu sentia-me presa sempre na opinião dos outros, na aprovação dos outros. Eu sempre trabalhei, desde muito nova que eu comecei a trabalhar, eu não dependia financeiramente de ninguém e eu não conseguia perceber, mas porquê que aquelas pessoas têm tanta importância para mim? Porquê que eu não consigo construir algo sozinha, algo meu só? Conheci o meu marido e na altura, numa consulta que eu fui, foi-me dito que eu não poderia ter filhos. E se conseguisse, eu teria que passar por um longo processo de tratamentos. E então foi uma altura em que eu me senti muito, muito mal. Fui muito abaixo, porque eu pensava, o problema está em mim, tudo o problema sou eu. Eu conheci a Igreja Universal através de um convite. A mãe de uma amiga minha, que convidava muitas vezes. E eu, por não ver onde é que a Igreja ou Deus me pudesse ajudar, eu nunca aceitei. Mas houve um dia que, pronto, fui e foi a melhor escolha que eu fiz. Porque eu mal entrei na Igreja, a primeira reunião que eu assisti, eu senti como se eu tivesse a ser abraçada e não estava ninguém ali. E as coisas que o pastor falava, eu pensava, mas como é que é possível? Esta pessoa nunca me viu, eu não conheço estas pessoas não sabem a minha história. Como é que ele está a relatar a minha vida? Comecei a colocar em prática toda a orientação que me davam, comecei a participar nos desafios, porque entendi que eu também tinha que fazer a minha parte. Eu também tinha que chamar a atenção de Deus e foi isso que eu comecei a fazer. Comecei a criar uma relação íntima com Deus, comecei a aplicar os ensinamentos que me davam e a verdade é que quando eu recebi o Espírito Santo, eu percebi o sentido que a minha vida tinha que ter. Eu já consigo tomar decisões, eu já consigo valorizar aquilo que eu faço. Eu era uma pessoa que não me elogiava a mim mesma. Hoje em dia eu já consigo fazer isso. Já consigo olhar para mim e reconhecer o mérito que eu tenho nas coisas, mas porque eu aprendi que tudo isso vem de Deus. Hoje em dia sou uma mulher segura, confiante com a minha imagem, com aquilo que eu sou, com aquilo que eu tenho, uma pessoa que luta para ser cada vez melhor e um dos grandes milagres que Deus fez na minha vida foi realmente me dar 3 filhas. Eu não fiz qualquer tipo de tratamentos, não foi necessário. E a verdade é que passado 2 meses eu descobri que estava grávida da minha primeira filha. Então, para uma pessoa que iria necessitar de tratamentos, uma pessoa que não iria conseguir engravidar naturalmente, eu tenho 3 filhas sem qualquer tipo de tratamento, saudáveis. E eu na altura tinha um problema a nível hormonal, estava muito descontrolado. Hoje em dia não tenho qualquer problema. Passado 21 anos que eu estou casada com o meu marido, eu afirmo que foi Deus. Foi Deus que o colocou no meu caminho, foi Deus que me mostrou que Ele pode mudar a nossa história, que toda a história familiar, toda a carga, né, hereditária que nós por vezes temos pode ser quebrada. A minha vida financeira está abençoada. Para uma pessoa que era insegura e ansiosa, hoje em dia sou empresária. Tenho uma loja de bolos, faço aquilo que eu amo. Consigo gerir a minha empresa, consigo gerir os meus clientes, consigo passar para os meus clientes amor, segurança. E isto para mim era impensável, ter uma profissão onde eu tivesse tanta responsabilidade. E para uma pessoa que não... precisava sempre da opinião dos outros, é a área onde eu realmente vejo Deus agir a todo momento. Eu participo no Congresso Financeiro às segundas-feiras, ele tem a abrir a minha visão de uma forma extraordinária para passar o meu negócio para um outro nível. Então a minha vida em todas as áreas eu vejo Deus agir e realmente o Espírito Santo faz parte de mim. Não existe agora uma Sheila sem o Espírito Santo. Para mim, não há essa possibilidade, não existe. É uma parceria que eu quero levar todos os dias da minha vida, porque eu reconheço que eu sozinha não consigo. E neste momento eu vivo as melhores maravilhas da minha vida graças ao Espírito Santo.
3: Não importa o quanto fundo do poço é o seu, para Deus não é impossível tirar ninguém desse fundo do poço, porque a mão de Deus chega até onde ninguém pode chegar. Basta você decidir, você ter uma decisão dentro de si, como a senhora Sheila, que chegou à Universal e a sua trajetória mudou hoje. Hoje, você pôde ouvir no testemunho, hoje ela está transformada e é uma empresária de uma loja de bolos. Parece engraçado, né? A vida dela começou sem gosto, mas hoje ela dá gosto à boca das outras pessoas. É isso que pode acontecer consigo, meu amigo, minha amiga. Se você quiser, pode ligar para a nossa linha do SOS Espiritual. Nós colocamos à sua disposição o contacto, que é 218-368-008. Você pode ligar para um dos nossos atendentes que estará disponível e terá uma palavra que vai ao encontro da sua necessidade. Por isso é que nós convidamos a todos a participarem na nossa reunião para casos impossíveis, o jejum coletivo. Jejum coletivo que acontece todos os sábados aqui no Cenáculo do Funchal, na Ilha da Madeira. Também é para si que está nessa situação difícil. E eu gostaria que você acompanhasse nesse intervalo um pouco mais a falar sobre essa reunião do jejum coletivo. O que é o jejum coletivo? E também o suporte que fala sobre a nossa linha do SOS Espiritual. Para você que não apanhou o contacto, você pega na sua caneta, pega no papel e aponte o contacto para que você possa ligar. Até já, voltaremos para o nosso quadro do pão para 365 dias.
5: O que é o jejum? O jejum é uma abstinência parcial ou total de alimentos e tem por finalidade afligir o corpo físico a fim de se alcançar mais força para o corpo espiritual. Durante o jejum, o espírito fica mais forte, pois os desejos da carne são anulados pela força do espírito. Por isso, consideramos o jejum o clamor mais fervoroso do que é feito com os lábios, porque nele há gemidos inexprimíveis da alma humana em busca de benefícios individuais ou coletivos. Como se deve dar início ao seu jejum? Para participar na reunião das causas impossíveis, escolha um lugar reservado e na sexta-feira à noite, dobre os seus joelhos antes de dormir e repita a seguinte oração: meu Deus, eu abro esse jejum em favor de resolver o meu caso impossível. E aí, você deve dizer para Deus qual é o seu caso impossível. Depois escreva numa folha essa mesma causa e no sábado pela manhã deve ir até o altar apresentar o seu jejum a Deus e colocar sobre o mesmo a causa que você traz por escrito. E nesse momento você deverá fazer a seguinte oração: Meu Deus, no teu altar eu te apresento o meu jejum para resolver essa causa impossível. Até ao momento, você fez a sua parte. Daí em diante, o restante é com Deus. Jejum das causas impossíveis. A última porta que você irá bater para resolver a difícil solução. Recebemos a causa que vos demasiadamente difícil fareis vir a mim e eu ouvirei.
6: Nós temos aqui também o seu Antônio, que também sofreu. O seu Antônio passou por problemas graves de saúde, né, seu Antônio?
7: Eu passei com problemas graves da minha perna, numa doença que é chamada úlcera varicosa, que é provocada por varizes. Que de gente comer certas comidas que nos podem fazer mal, a gente come gorduras e tudo, isso por mais tarde vai nos prejudicar na nossa saúde.
6: O senhor esteve numa situação, o seu Antônio, em que eu acredito que os médicos não tinham o que fazer mais. Não havia tratamento.
7: Não havia tratamento.
6: Cogitou-se cortar a sua perna?
7: Então, médicos falaram que eu podia ficar sem a minha perna. Na altura, que no estado que ela estava, feridas não chegavam a uma altura que ela não fechava, só abria e não fechava. E eu quando fui lá ao médico, quando fui para o hospital ao médico, o médico assim que me viu a perna, o médico assustou-se. Dizer que, o senhor António, você tem aqui um problema muito grave, você pode ficar sem a sua perna. E pronto, eu não aceitei isso.
6: Ele ia amputar a perna, né? Porque tinha uma ferida muito grande lá e os médicos já não tinham mais o que fazer. Estava bem feio mesmo. Mas, seu Antônio, não tem mais nada aí? Nem.
7: Mas não tem mais nada.
6: Só tem deve ter só a cicatriz aí, né?
7: Só tem a cicatriz, mais nada. Sem essa ferida, sem problema não.
6: Agora, seu Antônio, como foi que aconteceu esse milagre?
7: Bom, Bispo, este milagre aconteceu que quando eu comecei a vir na altura à igreja, porque eu não aceitava esta ferida na minha perna, uma vez que eu podia ficar sem ela. E então eu comecei a fazer as correntes, vir à igreja, fazer as correntes de saúde, e comecei a usar a água gota do milagre. Eu comecei a usar. Pronto, na altura eu não podia pôr na ferida porque tinha as ligaduras, tinha que fazer tratamentos, não podia. Mas eu usava em beber, bebia água todos os dias e punha na minha perna cá em cima no joelho também. Passado um tempo ela começou a fechar, mesmo os enfermeiros começaram a ficar admirados.
6: Diga uma coisa, essa ferida, o senhor ficou com essa ferida quantos anos?
7: Um ano, Bispo.
6: O senhor antes da cura, o senhor ficou um ano?
7: Um ano, sim, porque eu tive baixa durante um ano.
6: Certo, porque ela surgiu e ficou daquele estado.
7: Sim,
6: né?
7: Ela ficou pequenina, depois começou a alargar.
6: E aí só sofreu um ano?
7: Um ano mesmo.
6: E depois de quanto tempo usar a sua fé que ela sumiu, secou?
7: Mais ou menos em 15 dias, um mês.
6: Durou muito tempo, mas quando o senhor passou a usar a fé, ela começou a secar?
7: Começou a secar, a fechar, até que fechou completamente.
6: Sumiu completamente. Quer dizer, poder da fé, né? A Ana Bela viveu uma situação extremamente difícil, que foi exatamente no dia em que ela recebeu uma notícia terrível para qualquer pessoa, né, Ana Bela?
8: Sim, seu Bispo. Eu comecei com um relacionamento abusivo, na qual fui vítima de traição, de violência doméstica e verbal. Entretanto, depois eu me separei deste relacionamento e resolvi fazer a minha vida. Foi depois que eu conheci o meu outro companheiro, meu atual companheiro, meu esposo. E neste trajeto todo, eu depois tive grávida e nos exames pré-natais eu fui diagnosticada com HIV.
6: E ao receber a notícia, qual foi a sua reação naquele momento?
8: Foi o fundo do poço. O médico disse-me que eu poderia correr o risco de transmitir para minha filha. E que a qualquer momento também eu poderia morrer. porque eu já estava num estágio muito avançado. Eu cheguei a pesar menos de 50 quilos e foi a pior notícia que eu recebi.
6: Estava quantos meses de gravidez?
8: Na altura eu já estava com cerca de 3 meses já.
6: Certo. E no exame?
8: Pré-natais, sim. Foi nos exames pré-natais que eu recebi então o diagnóstico do HIV.
6: Esse foi o resultado. Uma notícia que foi como se o chão se abrisse debaixo dos seus
8: Exatamente.
6: Pés.
8: Exatamente.
6: O que, que os médicos propuseram?
8: Sim, o médico disseram que eu tinha que tomar medicação para o resto da vida.
6: Uhum.
8: E que da forma que eu estava, a qualquer momento eu poderia morrer.
6: O que, que você fez, Anabela?
8: Sim, depois eu conversei com o meu esposo que não queria ter a criança em Angola. Então ele sugeriu virmos cá para Portugal. Eu vim para Portugal, vim com a grávida e com outro filho, que eu tenho outro filho. Então, nós viemos para cá e eu fiquei em casa de um irmão. E o meu irmão já frequentava a Igreja Universal. E eles convidaram-me para ir à reunião. No dia, né, eu disse que não poderia, estava cansada da viagem, mas que eu iria no dia seguinte. Então, eu fui para a igreja e comecei a ouvir a palavra. E uma das palavras que fez mudar tudo foi quando o pastor disse que tudo é possível naquele que crê. E quando ele falou a palavra, que tudo é possível naquele que crê, eu me agarrei a esta palavra. E eu, no princípio, quando recebi o resultado positivo, eu me entreguei. Não tinha solução. Vi que aquilo, eu tinha que me contentar com aquilo. Mas quando ouvi a palavra, aquilo nasceu uma luz no fundo do túnel.
6: Aí está. Quer dizer, antes de conhecer a fé, era uma aceitação do problema.
8: Exatamente.
6: O que vinha à sua cabeça é o seguinte: bom, não tenho o que fazer, eu vou esperar a morte. Vamos ver o que vai acontecer. Era isso, né?
8: É isso.
6: Mas quando ouviu a palavra de Deus, tudo é possível que crê, foi essa palavra que tocou, né, no seu coração, tudo é possível que crê. Você se lançou nessa palavra.
8: Eu me lancei nessa palavra, eu me joguei com toda a força. Fui obedecendo.
6: Olhava para o alto, clamava a Deus, ou então ia morrer e com a sua criança.
8: Exatamente.
6: Né?
8: Depois, a minha filha nasceu em maio. Ou seja, eu cheguei cá em Portugal em março. Desde a minha chegada cá, eu já fui me entregando, já fui fazendo as coisas de acordo à minha fé. Ou seja, a minha entrega foi logo na hora. Quando a minha filha nasceu, eu já não tinha o vírus. Ou seja, já estava negativo.
6: Completamente curada.
8: Completamente. Eu tinha, quando eu fui diagnosticada, 1 milhão de cópias. Cerca de 1,5 milhão de cópias.
6: Era muita coisa,
8: era,
6: né?
8: Muita coisa. Por isso é que os órgãos já estavam a ser afetados.
6: Certo, é muita coisa.
8: E quando a minha filha nasceu, estava 0,09.
6: Quer dizer, esse exame aí tem um pouco mais de um ano que foi feito, ou menos de um ano?
8: Sim, mas eu sempre faço, sempre vou fazendo.
6: Uhum.
8: E o resultado vem sempre negativo.
6: Sempre negativo.
8: Sempre negativo.
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3: Hoje eu quero lhe falar sobre a luz, o reino da luz. João capítulo 8, versículo 12 fala: de novo, lhes falava Jesus, dizendo: eu sou a luz do mundo. Quem me segue não andará em trevas. Pelo contrário, terá a luz da vida. Quer dizer, quem não me segue andará nas trevas. Nas trevas não se enxerga nada, não é verdade? Talvez você se sinta assim. Se sinta nas trevas. Você não vê solução. Há medo, há insegurança, há ansiedade, hesitação. Assim está o mundo lá fora. Cegos guiando outros cegos, desculpa a expressão, mas essa é a realidade. O clima de instabilidade é grande, a insegurança, o caos, Muitos querem se ver livres dessa escuridão e até acabam por fazer qualquer coisa para se libertar das trevas, como talvez você tentou, só que parou porque achou impossível isso. Esses precisam de ser alcançados. Você está a ser alcançada. Alcançada pela luz. Para que você tenha a chance de ter a luz da vida dentro de si. Mas nem todos os que andam nas trevas, infelizmente, se interessam pela luz. Mas eu tenho a certeza que você que está a receber esta palavra nessa programação, você quer a luz. Porque na luz não há o que temer. Aproveite essa luz. Pois tudo está claro. Tudo é visível na luz. E não é o que você precisa. Basta você seguir Jesus. Se você seguir Jesus, você vai estar seguro, você vai estar segura. Não há essa diferença. Então busque se aproximar da luz por meio da fé. Se já é nítida essa diferença, mantenha a sua fé em alta para que as trevas da dúvida não possam sequer aproximar-se de si. Lembro, quem segue Jesus tem a luz da vida. E Jesus nos orientou acerca exatamente disso, do como vencer os problemas impossíveis. Basta seguir o que é que aquele que é a luz disse. Essa casta só pode ser vencida por meio de jejum e oração. E é esse o convite que eu lhe faço, para que você venha ter um propósito com a luz de jejum e oração neste próximo sábado, às 7:30 da manhã, aqui no Cenáculo da Madeira, na rua Doutor Brito Câmara, número 32, em frente à rotunda dos bombeiros sapadores do Funchal. Você pode ter certeza, porque, como nós sempre dizemos, tudo o que é feito em jejum é mais forte. Então, você quer que essa luz venha dissipar as trevas impossíveis que estão na área da sua vida? Sexta-feira abra um jejum. Escreva lá no papel qual é o seu problema impossível e traga neste próximo sábado. Ficamos por aqui, acompanhe essa linda canção e amanhã voltaremos com mais um programa Fatos Impossíveis. Deus lhe abençoe.
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1: O Governo Regional manifesta satisfação pelo entendimento alcançado durante a greve dos trabalhadores da REN Atlântico, que permitiu assegurar o carregamento de 6 cisternas de gás natural com destino à região. As 6 cisternas, carregadas no Terminal de Gás Natural Liquefeito de Sines, após um acordo com o Sindicato dos Trabalhadores das Indústrias Transformadoras, deverão chegar à Madeira esta próxima quinta-feira, refere uma nota do Governo Regional. O navio irá descarregar no Porto Funchal 9 contentores cisterna, uma vez que 3 já tinham sido colocados a bordo antes do início da greve iniciada no domingo. O secretário regional de Economia refere numa nota de imprensa que o entendimento permitiu garantir as necessidades de abastecimento da região autónoma da Madeira, evitando eventuais constrangimentos para famílias, empresas e serviços públicos. José Manuel Rodrigues salienta que a solução resulta de diligências iniciadas antes do começo da paralisação, quando pediu à ministra do Ambiente e Energia, Maria da Graça Carvalho, medidas urgentes para salvaguardar o fornecimento de gás natural à região e durante a comissão arbitral do passado domingo, que levou a um entendimento com a estrutura sindical, garantindo desta forma o abastecimento de 6 contentores cisterna durante o período da greve. Segundo o secretário-geral, este desfecho demonstra o sentido de responsabilidade das partes envolvidas e a importância de uma ação atempada. Acrescente-se que a Madeira recebe, em média, 35 contentores cisterna de gás por semana. Em 2025 foram descarregados na região 1.795 contentores de gás natural, um volume equivalente ao consumo anual de cerca de 120 mil habitações, com consumo moderado de eletricidade e que representou cerca de 20% da produção elétrica da Ilha da Madeira. Este ano já foram descarregados 1.251 contentores, quantidade suficiente para abastecer aproximadamente 95 mil habitações durante um ano. As empresas de renta-car na região registaram um desempenho positivo no segundo trimestre deste ano. Segundo os dados provisórios divulgados pela Direção Regional de Estatística, apurados no âmbito do inquérito trimestral às empresas de aluguer de veículos da região, os proveitos totais das empresas do setor subiram 7,1% em termos homólogos, atingindo os 33,2 milhões de euros. O serviço base de aluguer representou a maior fatia desta facturação, garantindo 26,6 milhões de euros, enquanto os restantes proveitos somaram 6,6 milhões. No acumulado dos primeiros 6 meses do ano, os rendimentos globais subiram 5,8%, alcançando os 50,8 milhões de euros.
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1: Bom dia, bom dia. Vamos lá então dar início a mais uma manhã de quarta-feira com o Começar de Novo. Se ontem não correu como querias o dia, tenho uma ótima notícia para ti. Já passou, o dia de hoje ainda está em branco e felizmente ninguém te obrigou a repetir a história. Portanto, é começar de novo, mas de uma forma um bocadinho mais positiva. Eu sou a Andréia Alves, este é o Começar de Novo. Vamos ver até onde é que vamos durante esta manhã. Pelo menos até às 10 é garantido.

altura de sabermos o tempo para esta quarta-feira, 26 de agosto, e temos céu geralmente muito nublado, com períodos de chuva a partir do início da manhã e mais intensa durante a tarde, passando gradualmente a regime de aguaceiros no final da tarde. Quanto ao vento, esse é fraco a moderado do quadrante oeste, rodando gradualmente para o quadrante norte a partir de meio da tarde. E teremos também uma pequena subida de temperatura.

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Estamos mesmo a caminho das 8 da manhã. Espero que tenham acordado bem, que tenham passado uma ótima noite. E portanto, vamos lá então começar com aqueles pensamentos do dia. Ultimamente eu ando assim. Há quem acorde com um plano já traçado para o vosso dia. Há quem acorde sem saber sequer onde é que deixou o telemóvel. Há quem acorde a pensar, hoje é que vai ser. Se és deste grupo, senta-te aí desse lado, porque eu já estou sentada deste. E se és dos dois, senta-te também. Eu sou a Andrea Alves e durante as próximas horas vamos começar de novo, mas desta vez, juntos. Bom dia e boa quarta-feira. Eu vou levar...

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1: Bom dia, já entramos na hora 8 desta manhã de quarta-feira. E eu preciso precisamente de saber uma coisa de vocês. Como é que vocês estão hoje? Porque eu acho que aqui há vários estados civis esta manhã. Há, exatamente, os casados com o café, os divorciados com o despertador e ainda aqueles com uma relação tóxica com o trânsito. E há ainda aqueles que discutem com alguém antes das 8 da manhã. Esses não sou eu, de certeza. Portanto, respirem. Ainda há muito para piorar o vosso dia. Brincadeirinha. Portanto, fiquem comigo, Andréia Alves. Isto é o Começar de Novo e vamos lá então a mais uma hora bonita com o programa das manhãs da vossa rádio. Ou pelo menos, vamos tentar que esta hora seja um bocadinho positiva e que vos ajude a animar este início de dia.

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1: 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Carneiro, de 21 de março a 19 de abril.
2: Carneiro, no amor, o afeto hoje demonstra-se com ações práticas. Arrumar a casa ou planear o futuro a dois vale mais do que mil promessas. Nas finanças, recupere um objetivo que achavas estragado. Reparar o que já tens vai evitar um gasto desnecessário na próxima semana. No lado espiritual, proteção ancestral. Sente a força dos teus antepassados a guiar-te. É um dia positivo para honrar as tuas raízes e sentir-te seguro. Dica do dia: toque em algo de metal frio ao acordar, para ancorar a tua vontade e evitar impulsos. Números da sorte: 4, 22 e 55.
1: Touro, de 20 de abril a 20 de maio.
2: Touro, no amor, dia de conforto e paz. Um jantar simples com sabores que adoras vai ser o melhor combustível para a relação. Nas finanças, sorte com o que vem da terra. Se tens uma horta ou jardim, dedica-te a ele. A abundância começa no trato com a natureza. No lado espiritual, paz interior. A tua energia está em harmonia com o mundo. Aproveite este canal aberto para pedires clareza sobre um desejo antigo. Dica do dia: coma uma peça de fruta fresca para absorveres a energia vital da terra e limpares o sistema. Números da sorte: 8, 33 e 49.
1: Gêmeos, de 21 de maio a 20 de junho.
2: Gêmeos, no amor, desligue o telemóvel e foca-te no toque. O teu parceiro precisa da tua presença física e real, sem distrações digitais. Nas finanças, transforme um passatempo em lucro. Um talento manual que tens pode tornar-se numa pequena fonte de rendimento extra. No lado espiritual, ruído mental. Cuidado com o excesso de opiniões alheias que te confundem. Visualize uma luz branca a proteger o teu pensamento. Dica do dia: escreva uma queixa num papel e rasgue-o, para libertares a mente de pesos inúteis. Números da sorte: 12, 27 e 60.
1: Caranguejo, de 21 de junho a 22 de julho.
2: Caranguejo, no amor, o teu lar é o teu templo. Convide quem amas para o teu espaço e crie um ambiente de paz. O amor hoje cresce no ninho. Nas finanças, intuição para poupar em casa. Vais descobrir uma forma inteligente de baixar uma conta mensal que ninguém tinha notado. No lado espiritual, limpeza por água. Se te sentires pesado, deixe a água do banho correr nas tuas costas e imagine que ela leva todas as mágoas. Dica do dia: beba água com limão, para alcalinizar o corpo e afastar energias negativas de terceiros.
1: Leão, de 23 de julho a 22 de agosto.
2: Leão, no amor, seja nobre e peça desculpas por algo pequeno. Esse gesto de humildade vai desarmar qualquer conflito e aproximar-vos. Nas finanças, invista na tua imagem. Um detalhe novo na tua apresentação vai atrair a confiança de alguém importante para os teus negócios. Na espiritualidade, magnetismo solar. A tua aura está brilhante e positiva. É um dia excelente para espalhares alegria e atraires boas oportunidades. Dica do dia: use um detalhe em cor amarela ou ouro para fixar a tua energia de sucesso e atrair o que desejas. Números da sorte: 1, 29 e 55.
1: Virgem, de 23 de agosto a 22 de setembro.
2: Virgem, no amor, o amor hoje é serviço invisível. Fazer uma tarefa pelo outro sem dizer nada será o teu maior rito de carinho e compaixão. Nas finanças, olho clínico para papéis. Reveja contratos ou faturas. Vais encontrar um detalhe que te favorece financeiramente. No lado espiritual, aterramento. É um dia positivo para te sentires firme e decidido. A tua fé manifesta-se através do teu trabalho e da tua ordem. Dica do dia: arrume uma gaveta que esteja caótica, porque a ordem externa cria clareza espiritual imediata. Números da sorte: 6, 24 e 38.
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das 9 da manhã. O tempo está a passar rápido, é verdade. Espero que o vosso dia tenha começado da melhor forma. Olhem, não sei quem é que está. Como é que está, aliás, a ser a... Olhem, vocês desse lado, eu não sei como é que está a ser a vossa manhã, mas vou confessar uma coisa minha, que já teve momentos em que eu pensei: isto não vai dar certo. E depois lembro-me que ainda nem chegamos à meio da manhã. Portanto, calma, que ainda pode piorar, mas também pode melhorar. Portanto, vamos apostar na segunda hipótese. Bom dia, boa quarta-feira. Continuem desse lado com o Começar de Novo. Estamos juntinhos na Popular FM. Estamos desde este a oeste da Ilha da Madeira. Ainda temos quase 1 hora e 30 minutos de Começar de Novo.

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É a altura de sabermos o tempo para esta quarta-feira, 26 de agosto, e temos céu geralmente muito nublado, com períodos de chuva a partir do início da manhã e mais intensa durante a tarde, passando gradualmente a regime de aguaceiros no final da tarde. Quanto ao vento, esse é fraco a moderado do quadrante oeste, rodando gradualmente para o quadrante norte a partir de meio da tarde. E teremos também uma pequena subida de temperatura.

Já vos disse ao longo destes anos que faço aqui a rádio, portanto, durante as manhãs, que ainda é pior, que às vezes preciso de um cafezinho. Não sei se vocês também, para funcionarem um bocadinho melhor, precisam sempre de um café. Sabem aquele momento em que vocês, quando estão a fazer alguma coisa, de repente esquecem-se completamente do que estavam a fazer? Ficam de repente assim também parados, a olhar para o nada, a imaginar o que é que estavam a fazer? Vocês sabem aquele momento em que estão a fazer alguma coisa e de repente esquecem-se completamente do que estavam a fazer? Ficam parados a olhar para o nada. Eu hoje já estive esse momento. E pior, é que eu estava a falar para vocês. Portanto, se ouviram um silêncio estranho há bocadinho, não foi a rádio. Foi mesmo o meu cérebro a reiniciar para esta quarta-feira. A verdade é que já estamos a meio da semana. Não tarda nada, estamos de fim de semana. Ou então, melhor ainda, não tarda nada, vocês estão de férias. Ou então, não tarda nada, acabam as vossas férias. Pois, percebo. É uns cérebros a reiniciar e outros a fazer um reset. Há de tudo. Bom dia.

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uma vez mais. Se só agora chegaste à minha companhia, ainda chegas a tempo, precisamente, de ouvir mais uma hora de começar de novo. Passam os minutinhos das 9 da manhã. Abrimos esta hora com o nosso beijo de Matias Damásio. E se a esta hora já estás a começar a trabalhar, é sinal que já deves ter bebido um cafezinho. Força nisso. Se ainda não estás a funcionar, finge. Há imensa gente a fazer exatamente isso, a fingir que já está a funcionar. Vamos lá então, agora seguimos com Burna Boy e a Tiron com For My Hand.

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0: café é com o João Pedro Paes. Espero que tenham fé na vossa manhã e espero sinceramente que esteja a correr melhor que a minha tentativa de ser organizada. Eu tinha um plano, o plano tinha outros planos e, entretanto, já não sei onde está nenhum deles. Portanto, vamos simplesmente continuar o nosso dia com positividade e a pensar que tudo vai melhorar ao longo do dia e nada vai estragar mais do que a minha falta de organização nesta manhã de quarta-feira. Fiquei agora com mais ou menos isto. Portanto, é mesmo isso. É mais ou menos isto que me está a acontecer durante esta manhã. Bom dia.
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É a altura de sabermos o tempo para esta quarta-feira, 26 de agosto, e temos céu geralmente muito nublado, com períodos de chuva a partir do início da manhã e mais intensa durante a tarde, passando gradualmente a regime de aguaceiros no final da tarde. Quanto ao vento, esse é fraco a moderado, quadrante oeste, rodando gradualmente para o quadrante norte a partir de meio da tarde. E teremos também uma pequena subida de temperatura.

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Chegamos ao fim. Foram 2 horas e 30 minutos que passaram a voar. Ou então, talvez tenha sido eu que falei demais. Também é uma grande possibilidade. Obrigada por terem estado desse lado, no carro, no trabalho, em casa, onde quer que vocês tenham começado esta manhã. Espero ter-vos feito companhia, arrancando pelo menos uma gargalhada ou um pensamento, tornando o vosso dia um bocadinho melhor. Eu sou a Andréia Alves, este foi o Começar de Novo. Amanhã há mais. Até lá, cuidem-se, sejam felizes. E se o dia não estiver a correr como querem, vocês sabem, ainda há tempo para começar de novo. Até amanhã.

10 horas mais 2 minutos. Bom dia, cá estamos então para a terceira edição da Semana do Gente da Minha Terra, aqui na Rádio Sol, frequência modulada 103.7. Damos os bons dias aos Canhas e também à Madalena do Mar, à Ponta do Sol, para todo mundo em rsol.pt e no TikTok em Gente da Minha Terra. E é lá que também já temos alguns ouvintes que nos vão então visualizando. Vamos cumprimentar a Márcia, o Tony, o José Luís, o Hélder Portista, o Soares Tech, o Alberto dos Santos, a Karina, o Ervilhaça, Abílio Pacheco, André Ibrahim e a todos aqueles que também, até bem perto às 11 por cá, vão nos fazer companhia nesta fantástica rede social. Ágata abre a edição desta quarta-feira, 26 de agosto de 2026, com o tema Deixa Andar. Este é Álvaro Florença, ele que vai botar fogo no terreiro. Até às 11, Gente da Minha Terra com Paulo Correia. We'll be right back.

Serbinha. Álvaro Florença, bota fogo no terreiro. Ora, vamos então começar com os signos. Íamos para Caranguejo, para a Rosa Vermelha, mas vamos aguardar que a nossa Maria Fone entre também na nossa live. Isto porque ela tem uma música à espera. Para já, vamos ao signo de Caranguejo. É verdade, o signo primeiro do zodíaco, com a carta 7 de espadas, o que significa novos planos ou interferências. Ora, o horóscopo de hoje aconselha a que confies no teu par, evita que terceiros interfiram na tua relação. Podes ter algumas insónias, fruto também de algumas preocupações, mas procura relaxar. Empenha-te mais nas tuas tarefas, mostra o que vales. Ora, já temos a nossa Maria Fone aqui no, na nossa live. Ora, números da sorte, temos o 6, o 11, o 13, o 25, o 39 e o 41. Amado Batista com Gustavo Lima, alucinação.

É verdade, dupla fantástica. E vinda do Brasil, Amado Batista, também com Gustavo Lima. Já a seguir vamos ter um grande, grande clássico da música brasileira. Mas é para ouvir já a seguir ao signo de caranguejo para a nossa Rosa Vermelha que está na nossa companhia. Ora, com a carta O de Pendurado, portanto, temos então algum sacrifício. O horóscopo de hoje indica que poderás ter que tomar uma decisão. Escolhe com o coração e tudo vai correr bem. Isto no campo amoroso. Para acalmar o sistema nervoso, come alface. Empenha-te mais, só vais ganhar com isso. Ora, números da sorte, tens o 9, o 17, o 25, o 29, o 45 e também o 47. Nelson Ned é o nosso próximo convidado musical. É a sugestão da Rosa para a Maria Fone, domingo à tarde, para recordar no Gente da Minha Terra.

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3: É verdade, está os Canhas, está a Ponta do Sol e também está a Madalena do Mar através da frequência modulada 103.7. Antes de irmos ao Brasil novamente, vamos conversar com a Nazaré. Bom dia, Nazaré.
4: Bom dia, Sr. Paulo Correia. Uma boa quarta-feira.
3: Obrigado.
4: Um prazer meu e do jornal.
3: Obrigado igualmente, Nazaré. Estão a passar bem esta manhã de quarta-feira?
4: Graças a Deus até agora, tudo bem.
3: Sim, senhora. Portanto, vamos ao signo de carneiro para a Nazaré, para a Maria Fone e também para a Dulce. São três meninas carneiros a que então vão ouvir o signo. Portanto, com a carta 7 de espadas, ambas têm novos planos ou poderão sofrer algumas interferências. Ora, o horóscopo de hoje aconselha em que confiem no vosso par, evitem que terceiros interfiram na vossa relação. Poderão ter insónias, fruto também de algumas preocupações. Procurem ambas relaxar. Empenhem-se mais nas vossas tarefas, mostrem aquilo que valem. Ora, números da sorte para as meninas, temos o 6, o 11, o 13, o 25, o 39 e também o 41. Vamos à balança para o nosso amigo Juvenal e também para a cara metade da Maria Fone. Para ambos com a carta As de Paus, o que significa energia e iniciativa. Ora, o horóscopo de hoje aconselha a que renovem a vossa vida amorosa e afastem a rotina a dois. Façam uma dieta cuidada, moderando o consumo de sal e açúcar. Possibilidade também de abraçar novos projetos, terão ambos espírito de iniciativa. Números da sorte têm o 23, o 28, o 30, o 34, o 41 e também o 45. E que tal, Nazaré?
4: Olha, escalçado e o açúcar não faz mal a gente ao dizer. Que faz a bem a saúde.
3: Nem mais, é verdade.
4: Está mais ou menos. Dentro dos parâmetros está mais ou menos.
3: Sim, senhora. Vamos então aos beijinhos.
4: Olha, uma boa quarta-feira para você e toda a sua família. Vocês colegas.
3: Bom dia, Juvenal. Bom dia.
4: Para os seus colegas aí da rádio e toda a sua família. Para os seus colegas do Savoy Palace. Para toda a família que está em Santa Cruz. Para o meu filho que está em Londres. Para a Ruby, para o Brasil. Para o Merenda. Para a Fátima Gaspar. Para o Sr. Plácido, para o Sr. António Silva, para a Dona Agostinha do Jardim da Serra, a Alexandra, para a Ponta do Sol, para a Fátima Andrade da Ribeira Brava, para as Teias Celestes, para o Pico do Foz, para a Maria Isabel, para o Ricardo, para o Jorge, agora para a França, para a Graciela, para a Alemanha, para a Ascensão de Jesus, para a Gerce, para a Ana, para a Viana do Castelo, para a Fátima, para a Braga, para a Dona Lucília Menezes. E para quando sal também, para todos os nossos amigos, entre o Ponta de Sol e Canto de Sal, tenham uma boa quarta-feira a todos.
3: Sim, senhora.
4: Muita saúde, muita paz. E eu gostava que me pusesse a música do DJ Panko.
3: Do DJ
4: Manco.
3: Ok, Nazaré, um grande, grande beijinho e até à próxima.
4: O João Mal quer a Laurindinha, põe a letrazinha.
3: Está ok.
4: Até logo, obrigado.
3: Até logo, obrigado, muito obrigado, obrigado. Ora, muito bem, agora sim vamos ficar com Ana Castela, aquela

Ora bem, estamos com 10 horas mais 24 minutos. Vamos também satisfazer mais uma sugestão musical da Teresa Cro. Ela que então sugeriu Francisco Peralta à tua espera. Mas antes de irmos ao Francisco, vamos ficar com mais um signo. Vamos ao signo de Touro com a carta 10 de espadas, o que significa escuridão. O horóscopo de hoje lembra que todas as pessoas têm alguns defeitos. Tens de ser compreensiva e aceitar o teu par tal como ele é. Ora, tendência para enxaquecas, alimenta-te bem. Hoje podes sentir-te um pouco mais negativa. Não deixes que isso afete o teu trabalho. Na vida tudo passa. Ora, números da sorte, tens o 7, o 8, o 14, o 16, o 35 e o 39. Agora sim, vamos ter a sugestão da Teresa Cro.

A sugestão da Teresa Cro para o fado do Francisco Peralta chama-se À Tua Espera. 10 horas mais 28 minutos, manhã de quarta-feira, dia 26 de agosto de 2026. Até às 11 da manhã, aqui na Rádio Sol, frequência modulada 103.7, em rsol.pt e no TikTok, em Gente da Minha Terra. Nada, Teresa, obrigado eu. Ora, antes de irmos à sugestão da Nazaré, vamos ao signo de Gêmeos, com a carta 9 de Espadas, o que significa mau pressentimento ou angústia. Ora, o horóscopo de hoje aconselha a que superes os momentos de angústia, sendo justa com as pessoas que amas. Valoriza as pequenas ações. Poderás sentir-te um pouco indisposta. Afasta-te de gorduras doces. Ora, continua a ser responsável nos gastos. Estás no bom caminho. Números da sorte, tens o 7, o 15... o 19, o 23, o 28 e o 45. DJ Monkey para Nazaré, Laurindinha.

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Ora, muito bem. E antes de irmos ao tema de Romana, vamos ao signo, então, para a Iva Macedo, que está na nossa companhia. Ela que é, então, nativa do signo de Sagitário. Ora, com a carta 7 de Paus, o que significa negociações difíceis ou discussões. O horóscopo de hoje aconselha a que modere e previna uma desavença familiar. Para reduzir o colesterol, salpica o café com um pouco de canela. Também pode juntar a fruta ou iogurte. Terá de defender melhor os seus argumentos. Seja prática. Números da sorte: tem o 7, o 14, o 17, o 21, o 25 e o 45. Vamos à balança. Com a carta As de Paus, o que significa energia e também iniciativa. Portanto, vamos então ficar com o signo. Naturalmente que a música que estava a rodar em som de fundo não é a que estava a ser então pedida. Estava então... não era bem esta música. Ora, vamos ver... Bom, eu, parece-me que a música que me pediram não é a que estavam à espera, portanto vamos ter que passar outra música da Romana, peço desculpa. Ora bem, para balança, a carta As de Paus, o que significa energia e iniciativa. O horóscopo de hoje aconselha a que renovem a vossa vida amorosa. Afastem a rotina a dois. Façam uma dieta cuidada, moderando o consumo de sal e açúcar. Possibilidade de abraçar novos projetos traz espírito também de iniciativa. Ora, números da sorte: tem o 23, o 28, o 30, o 34, o 41 e o 45. Vamos ficar com Romana, sim, mas com a tia Ágata, de mulher para mulheres.

O tema de Ágata com a sobrinha, a Romana. O tema de mulher para mulher. Ora, passamos ao signo de Gêmeos com a carta Nova de Espadas, o que significa mau pressentimento ou angústia. O horóscopo de hoje aconselha a que superes os momentos de angústia, sendo justa com as pessoas que amas. Valoriza as pequenas ações. Poderás sentir-te um pouco indisposta. Afasta-te de gorduras e doces. Continua a ser responsável nos gastos. Estás no bom caminho. 7, 15, 19, 23, 28 e 45 são então os números da sorte. Passamos então a Leão para a Paula Lopes com a carta O Ermita, o que significa alguma solidão. O horóscopo de hoje indica que é provável que te desentendas com alguém especial. Assume as tuas responsabilidades. Ora, se andas com dificuldade em dormir, evita ingerir após as 18 horas cafeína. Acredita que as tuas capacidades são as melhores e arrisca mais. 1, 6, 16, 19, 27 e 29. Miquel Carreira com o tema Beijo. É a sugestão da Maria Fona.

0: prometer que vou casar com a sua filha. Como um bom português, não recuse ao Dona Inês. Um beijinho também para si.
1: Ó Dona Inês, veja lá, ele é um rapaz.
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3: Nem mais. Avançamos para já com mais uma sugestão para Tony Carreira. A sugestão do nosso amigo Eras Tu, mas para já vamos ao signo de Virgem, com o tema A Torre, o que significa convicções erradas ou colapso. Estima o teu par, evita uma ruptura. O horóscopo de hoje indica que, por falta, que podes ter falta de vitaminas, come mais fruta. Cuidado com as distrações, o teu trabalho pode sofrer com as mesmas. Números de sorte, tens o 1, o 10, o 16, o 34, o 45 e o 48. Eras tu, Tony Carreira.

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A música de Tony Carreira, Eras Tu, uma fantástica sugestão do nosso amigo, também com o mesmo título da música. Ora, passamos aos signos, vamos para os nativos de Escorpião, com a carta 7 de Copas, o que significa sonhos premonitórios. Ora, o horóscopo de hoje aconselha a que procures a conversar com os amigos. Vais melhorar o teu ânimo. Se andas a ter pesadelos, evita comer muito à noite. Verás que vais recuperar o sono. Encara o futuro com esperança. Ora, números da sorte. Tens o 3, o 9, o 23, o 45 e também o 47. E avançamos para o signo de Capricórnio com a carta Rei de Copas, o que significa poder de concretização. Ora, o horóscopo de hoje indica que procuras ser mais otimista quanto ao teu amor. Dorme mais horas, é importante que descanses e relaxes. Trata bem os colegas e vais conquistar o respeito de todos. 14, 17, 21, 28, 36 e o 39 são os números da sorte. Cláudia Nayara, sou outra mulher.

A música de Cláudia Nayara é o nosso furacão da música popular portuguesa. Estamos a 5 minutos das 11 da manhã, a caminharmos também para o término da terceira edição da Semana do Gente da Minha Terra. Para os nativos de Aquário, com a carta 10 de ouros, o que significa prosperidade, riqueza e segurança. Entrega-te ao amor que sentes, o horóscopo de hoje aconselha a que dês asas ao teu coração. Se tens tendência para tensão arterial alta, come mais alho. Vigia a tua tensão. Junta dinheiro que vais conseguir. Zela pela tua segurança. 1, 3, 19, 23, 35 e 47 são os números da sorte. Rumo, DJ Rumos, põe aqui o seu pezinho.

O ritmo bem divertido de DJ Rumos. Põe aqui o seu pezinho. Vamos ao signo de Peixes, o último com a carta 3 de ouros, o que significa poder. O horóscopo de hoje aconselha a que uses o poder de sedução para reanimares a tua vida de casal. Vais sentir-te muito bem na pele, vais sentir muito bem isso na pele e isso vai dar-te muita força a nível de saúde. Luta pelos teus objetivos que pretendes atingir. És capaz. 9, 15, 24, 36, 39 e 41 são os números da sorte. Vamos agradecer a todos os que participaram na nossa live de hoje no TikTok, em especial à Márcia Rosa Vermelha, à Maria Fone, à Paula Lopes, à Nazaré, à Bibi Harders, à Casa dos 20, à Teresa Crom, o Primo, o Dinarte Martins, o Amigo Eras Tu, a Iva Macedo, Alex Cabral, Márcia Araújo, Joaquina Moreira, Marcelo e Tiago Pereira. Vamos ficar com mais um tema deste grande DJ, ele que diz Fica Amor. Amanhã, 10-11, conto com vocês para a penúltima edição da Semana do Gente da Minha Terra. Até amanhã, fiquem bem. Lugar!

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0: Daqui a pouco nesta emissão sobre o Mangostão da Lister Mais, vai ouvir os de Olinda. A voz de Ana Bacalhau.
1: Se é para acontecer, pois que seja.
0: É para ouvir daqui a pouco aqui na sua rádio. 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

0: Vamos agora à oração do meio-dia.
1: Pai nosso que estás nos céus, santificado seja o teu nome. Venha o teu reino. Seja feita a tua vontade, aqui na terra como nos céus. O pão nosso de cada dia dai-nos hoje. Perdoa as nossas dívidas, assim como nós perdoamos a quem nos tem ofendido, e não nos deixes cair em tentação. Livrai-nos de todo o mal, pois teu é o reino, poder e glória para sempre. Amém. Agora são meio-dia dessa quarta-feira, meu Pai, e em nome do Senhor Jesus nós entramos em oração com milhares de pessoas aqui na Ilha da Madeira, e nós te pedimos que a tua luz venha sobre nós, especialmente aqueles que estão a ser atacados pelas trevas, pela maldade, pelas obras do inferno. Muitas famílias estão a ser destruídas, muitos casamentos estão a ser colocados termos por causa das brigas, desavenças, desunião, famílias separadas, filhos rebeldes, pessoas problemáticas. Sim, meu Pai, devido aos vícios, devido a doenças, devido a vários fatores, desta casa está desarranjada. Esta família não tem estrutura. E por isso o sofrimento e a dor. Eu oro por este pai de família, que é um homem honesto, trabalhador, esta mãe, que é uma mulher honesta e trabalhadora, mas tem os seus filhos envolvidos com coisas erradas. Tem os seus filhos envolvidos em drogas. Perigo de serem presos, perigo de serem a qualquer momento apanhados por causa do vício, usuário de tóxicos. Oh, meu Deus, ajuda esta mãe, ajuda este pai, ajuda esta casa. Eu oro, meu Deus, e peço, visite esta família. Pai, eu abençoo este copo com água. Quando nós bebermos desta água, sejamos nós lavados, purificados, limpos pelo teu poder. Em o nome do Senhor Jesus, eu peço-te, beba, minha amiga, meu amigo, desta água. Receba a luz, receba a paz. Graças a Deus. Levante a sua cabeça, porque eu tenho certeza que hoje é um dia que você vai receber o Espírito Santo. Tá bem? Olha, eu ofereço à senhora, ao senhor, esta música muito bonita. E daqui a pouco nós voltamos com o nosso programa Ponto de Luz.

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0: Olá, muito boa tarde a todos os amigos do programa Ponto de Luz. Hoje, quarta-feira, dia 26 de agosto de 2026, cá estamos, minha amiga, meu amigo, com o nosso programa de segunda a sexta, um programa que leva para a senhora, para o senhor, a luz da palavra de Deus. Um programa que tem o objetivo, que tem a intenção de fazer com que você conheça o Senhor Jesus, que é o Pai das Luzes. Está lá escrito, não é? Pai das Luzes. Está escrito na sua Bíblia. Ele, Jesus, disse: eu sou a luz. Quem me segue não andará nas trevas. Como é bom poder seguir um Deus que é luz. Como é bom seguir na luz, poder descansar, ter paz. Sabe, meu amigo, minha amiga, Deus, Ele quer que você tenha paz. E essa paz começa no seu coração, na sua mente, nos seus pensamentos. Você que agora está sofrendo com dores de cabeça constantes. Você é uma pessoa que é atacada pelos espíritos. Eles te maltratam, te machucam, te ferem. Você sofre, você padece, você geme, você chora. Você está sofrendo. Então, meu amigo, minha amiga, levante-se. Porque esse Deus quer te libertar. Ele convida você, ouça. Esse Deus, o Deus da Bíblia, o Senhor Jesus, Ele te convida. Está aqui, ó. Você pode conferir, está na sua Bíblia, no livro do apóstolo Mateus, no capítulo 11, no versículo 28. Você vai encontrar um convite. De tantos que tem na Bíblia, você encontra esse convite maravilhoso, onde Ele diz: vinde a mim, vós que estáis cansados, oprimidos, e eu vos aliviarei. É isso que Ele quer que você faça. Venha. Venha até Ele e Ele vai te aliviar. Nós vamos acompanhar o testemunho da Dona Guadalupe, que tinha enfermidades, doenças, problemas, e nada se resolveu. Nem com médicos, nem com bruxos, nem com ninguém. Mas hoje, ela está liberta, curada, e o mais importante, ela é cheia do Espírito Santo. Então, ouça o testemunho dela e a gente já volta.
1: A minha vida era uma vida muito triste e vazia, e cheia de doenças também. Tinha assim um esgotamento muito grande. Eu fui ao médico e descobriu que eu tinha uma mioma. Então, essa mioma foi arrastando, foi aumentando e cada vez mais eu fui sentindo a hemorragia, fui tendo muita hemorragia. O médico ainda me deu os medicamentos para tomar, mas nada resultou. E aí ele disse que eu depois tinha que optar para a operação. Na altura eu tinha 4 filhos pequenos e eu não queria internar para fazer uma operação. Então fui aguentando e fui recorrente, ou desmei, para ver se não chegava a ponto de operação. Eu fui aos bruxos, ou seja, eu fui à bruxaria à procura de uma solução. Andei vários, porque eu ia num, davam uns remédios, um chá, umas coisas assim, e no fundo eu tomava aquilo tudo, mas não passava. Aí as pessoas me indicavam outro lugar, aí eu ia. Assim eu fui andando, de bruxaria na bruxaria, de bruxaria na bruxaria, muitos mesmo, vezes sem conta. E aí só fui piorando, porque aí já tive com essa hemorragia, já veio a anemia, depois já veio dores de cabeça constante e ao ponto que eu já estava quase a chegar a uma depressão. Porque já não me aguentava era dores, era coisa. E tinha altura que eu tinha que fechar no quarto, assim à escura, e não queria ouvir ninguém. Mas era difícil a ficar num quarto sozinha, não ouvi ninguém, porque eu tinha 4 crianças, era muito difícil. Mas pronto, eu tinha que fechar um bocadinho, tentar descansar a cabeça um bocadinho, E assim fui restando por assim, alguns anos naquela situação. Eu voltei novamente ao médico, mas o meu estado já estava bem grave, como ele disse que eu tinha que operar de urgência. Já não tinha hipótese de aguentar mais. E aí, nesse tempo, já foi mesmo... Muito, já entrei assim em pânico, porque com quem que eu vou ter que deixar os meus filhos para vir para ir para um hospital, ficar lá internado, fazer o tratamento, e não tinha com quem deixar. Foi nesse momento que eu recebi um convite depois para ir, nesse meio tempo mesmo que eu estava quase para ser operada, recebi um convite para ir à igreja. Graças a Deus, isso foi grande dia da minha vida, feliz dia da minha vida, que eu não esqueço jamais. Eu fui curada, graças a Deus, fui curada de tudo, de anemia, de dor de cabeça, de tensão alta, de tudo, de nervosismo, porque a gente acaba para ficar nervosa com toda a situação. Eu fui curada de tudo, graças a Deus. Hoje entrei na igreja, fui fazendo tudo o que o pastor falava, não é? Tudo o que eu fui orientada a fazer, eu fui fazendo e fui fazendo a minha parte, porque a gente tem que fazer a nossa parte. Deus nos ajuda, mas temos que fazer também a nossa parte para Deus nos ajudar. Eu batizei nas águas, porque já estava, quando estava curada, já se batizei nas águas. Já recebi o Espírito Santo depois, mais para frente, graças a Deus. Hoje a minha vida está maravilhosamente, podemos dizer assim. O Espírito Santo, o Espírito Santo é tudo que a gente pode ter. Isso então, apesar de tudo que Deus tem me dado, graças a Deus, Deus tem me dado muitas coisas na minha vida, muitas vitórias, mas o principal é o Espírito Santo. Isso é o melhor de tudo, que me encaminha, que nos inspira, que nos dia a dia dá direção para tudo o que a gente for fazer. Isso então não tem preço.
0: Olha, que testemunho maravilhoso da Dona Guadalupe, não é? Curada, liberta. Olha, Deus libertou. Hoje ela é cheia de luz, cheia do Espírito Santo. E leva a luz para outras pessoas, não é? E é isso que Jesus quer dar para você. Ele quer que você tenha luz também. Ele quer que você seja iluminado também. Ele quer que você receba a luz também. Porque Ele é Deus. Ele é o Todo-Poderoso. O Criador dos céus e da terra, o Senhor Jesus. Ele não erra, Ele não mente, Ele não se engana. E Ele escolheu você que ouve esse programa para mudar a sua vida. Olha, você pode pegar o seu telefone e ligar aqui na Central SOS e pedir ajuda, pedir oração, pedir um conselho, desabafar. Se é o seu caso, você precisa, ligue 218-368-008. A dona Ana Paula ligou e pediu oração pela Fernanda. O Davi José pede oração pela Ivone. O Paulo Rodrigues pede oração pela Andréia e pelo Alexandre. Carla Antunes pede oração pelo Daniel. A Eduarda diz que precisa de oração por causa do filho dela. E a dona Ruth pede oração. Você pode ligar e também pedir oração nessa tarde de quarta-feira.
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0: Muito bem, meu amigo, minha amiga. Nós voltamos E eu quero falar a respeito da inveja. Por quê? Sexta-feira agora é a última sexta-feira do mês de agosto. E nós vamos fazer o grande combate ao espírito da inveja. A inveja mata, destrói, rouba. A inveja faz a pessoa definhar. Não é? Essa palavra é pouco usada, mas é isso mesmo. A pessoa vai definhando, ela vai se perdendo, vai desvanecendo. Começa com a mente, o juízo, a cabeça. A pessoa vai ficando embaralhada. E dali vem depressão, dali vem problemas e ela definha. Ela vai morrendo aos poucos. É essa a palavra. A inveja, ela tem libertação, sabia? Você não precisa sofrer com a inveja. Se você quer saber mais sinais, olha só. Acompanhe esses sinais de uma pessoa que é invejada.
3: Ouça agora os sintomas de uma pessoa que tem sido vítima de inveja. Um cansaço inexplicável. Insegurança nas decisões. Ataques de ansiedade. Acidentes constantes. Tudo o que faz dá errado. Não consegue um emprego fixo. Nunca termina o que começa. A herança está a destruir a sua família. Perdeu o interesse por coisas ou pessoas que antes eram apreciadas. Tem dores por todo o corpo. Entre a cabeça, as mãos, as costas e os pés. Perda de apetite ou de peso ou aumento de peso. Sente-se inferior a tudo e a todos. Tem pensamentos negativos ou de morte. Sente desgosto pela vida. Desânimo. Acorda sobressaltado à noite. Tem dificuldade a dormir ou sono em demasia. Tem sensações estranhas e até sente tonturas. Se você se identificou com estes sinais, saiba que você e a sua família estão a ser vítimas de inveja.
0: Esses sinais, minha amiga, meu amigo, acompanham uma pessoa que é vítima de inveja. Você, nessa próxima sexta-feira, vai trazer uma peça de roupa antiga. Uma que você já não usa mais, porque aqui no Cenáculo nós vamos rasgar essa roupa antiga, representando que nós estamos a rasgar toda a inveja, desde o dia que nós nascemos até o dia de hoje. É um ato de fé. Se você quiser fazer, pode trazer, não tem problema. Porque nós vamos rasgar isto e vamos repreender todo o mal. E desde o dia que você nasceu até a sexta-feira, haverá libertação. Porque Deus quer te libertar. Ele veio para isso. Jesus disse assim: eu vim para que tenham vida e vida em abundância. O mal veio para roubar, destruir e matar. Mas Jesus veio para dar vida. Então, nessa sexta-feira, o combate ao espírito da inveja.
4: 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As trevas na vida de alguém não resistem a um ponto de luz. E não é difícil perceber quando existem áreas de trevas, opressão, cargas negativas que precisam ser anuladas. Mas se quando o mal invade uma vida, ele traz escuridão para todas as áreas. Imagine o que a luz de Deus pode fazer ao entrar. Nesta sexta-feira, o ponto de luz.
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0: Muito bem, meus amigos, voltamos com o nosso programa e agora, para finalizar aqui a nossa participação de hoje, Eu só gostava de lembrar que às 19h30 nós teremos a Vigília da Busca do Espírito Santo. Nós estamos em preparação para a Santa Ceia deste domingo, o domingo do reencontro, e eu queria convidar você para se preparar. Hoje será um dia de preparação, nós vamos fazer o estudo bíblico do Reino de Deus. Entretanto, você pode estar conosco às 19h30. Nesse domingo, especialmente, haverá Santa Ceia. No domingo, tá? 9h, o domingo do reencontro. Convide alguém que está afastado, desviado do caminho de Deus. Uma pessoa que está longe de Jesus. Ela nunca vai estar bem. Por isso, traz essa pessoa, marca com ela. Use o seu carro para ir lá buscar ela. É, você que ouve o programa, nesse domingo, não deixe de estar aqui no Cenáculo do Funchal. Rua Doutor Brito Câmara 32, de frente à Rotunda dos Bombeiros Sapadores do Funchal. Eu convido a todos os meus amigos para isso. Tá bem? Nós finalizamos o nosso programa de hoje. Que Deus abençoe a si, a sua casa, a sua família. Fique bem e até lá.
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5: O estudo económico-financeiro sobre a ligação marítima regular entre Madeira e o continente conclui que nenhum dos 6 cenários analisados apresenta equilíbrio financeiro ou económico, não sendo possível assegurar a operação apenas através das receitas de exploração. O documento foi tornado público pelos Juntos pelo Povo. As receitas projetadas são insuficientes para cobrir os custos de investimento e exploração em todos os cenários. O estudo

0: Indica ainda que as tarifas consideradas aceitáveis pelos utilizadores não permitem cobrir os custos do serviço, mantendo-se um déficit significativo nas 6 hipóteses analisadas. Entre os cenários estudados, o cenário 5 apresenta resultados financeiros e económicos menos negativos, prevê a operação durante a época alta, com frequência quinzenal, inicialmente entre Madeira e Portimão, passando para Setúbal a partir de 2031. O cenário apresenta um valor atualizado líquido financeiro negativo de cerca de 18,5 milhões de euros. O cenário 6 prevê por setor na operação durante todo o ano e frequência semanal, apresentando os melhores resultados em termos de continuidade do serviço, procura servida e receitas acumuladas, implica, contudo, custos operacionais e necessidades de financiamento público substancialmente superiores na ordem dos 144 milhões de euros. O estudo conclui que, caso seja implementada a alegação, esta deverá assentar no modelo que defina as obrigações de serviço público, a repartição dos riscos e o mecanismo de compensação. A análise considera ainda que a ligação poderá reforçar a coesão territorial e a acessibilidade entre Madeira e o continente, constituindo uma alternativa ao transporte aéreo. Ressalva, contudo, que os benefícios ambientais dependerão, entre outros factores, da eficiência energética da embarcação, da frequência das viagens e da efetiva transferência de passageiros do transporte aéreo. O Juntos pelo Povo considera que as condições do estudo reforçam a sua posição de que a ligação marítima deve ser encarada como uma política pública de mobilidade e coesão territorial e não apenas como uma operação comercial. O Destino Madeira volta a estar nomeado para a edição europeia dos World Travel Awards 2026, com presença em 4 categorias, enquanto a Associação de Promoção da Madeira está novamente nomeada para a melhor entidade de turismo da Europa. No total, a região soma 5 nomeações nesta edição dos chamados Oscars do Turismo. Nas categorias em que concorre, o Destino Madeira disputa os títulos de melhor destino insular da Europa, melhor destino regional de aventura da Europa, melhor destino de praia da Europa, com a Praia do Porto Santo, e melhor destino de festivais e eventos da Europa, segundo informação avançada pela Secretaria Regional do Turismo. Já a Associação de Promoção da Madeira está nomeada para a melhor entidade do turismo da Europa, distinção que já conquistou nas últimas duas edições, 2024 e 2025. De entre as 5 nomeações, destaca-se novamente a candidatura da Madeira a melhor destino insular da Europa, categoria em que a região tem vindo a afirmar uma posição de liderança. Desde 2013, a Madeira já arrecadou este galardão por 11 vezes. Para o secretário-geral do Turismo, Ambiente e Cultura e presidente da Associação de Promoção da Madeira, Eduardo Jesus, estas nomeações representam um reconhecimento que diz respeito a toda a região, porque são o resultado da qualidade do trabalho desenvolvido por um destino que tem sabido afirmar-se, ano após ano, num contexto internacional cada vez mais competitivo. O governante salienta ainda que, mais do que o número de nomeações ou de prémios, importa perceber que este reconhecimento representa a capacidade da Madeira de manter uma trajetória de valorização e de afirmação internacional sem perder de vista a necessidade de continuar a qualificar o destino e a experiência proporcionada a quem nos visita. Criados em 1993, os World Travel Awards são atribuídos anualmente com o objetivo de reconhecer, premiar e celebrar a excelência dos principais sectores das indústrias das viagens, turismo e hospitalidade.
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0: 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Hora certa, 13 horas do dia de quarta-feira, 26 de agosto de 2026. Hora certa também é chegar para já de seguida. Ficamos consigo com o seu programa de música querida. Para uma tarde, quarta-feira feliz, fique por aí, junte-se a nós, que tudo corre bem.
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Ora, viva, então, muito boa tarde. Das 13 horas passam agora 5 minutos. Mais um dia de verão, referente ao dia 26 de agosto de 2026, com as máximas a oscilar entre os 26 e 27 graus. No ar, a partir de agora, quer através das nossas rádios em FM e na internet, o seu programa todos os dias, todas as tardes, Música Pedida. Programa a ser emitido a partir dos estúdios da Rádio Festival, frequência 98.4 FM, a Rádio do Conselho da Ribeira Brava, juntando mais três rádios, das seis do Grupo Rádios Madeira. Simultâneo então com a Rádio Sol, frequência 103.7 FM, a Rádio do Conselho da Ponta do Sol, Rádio Zarco, frequência 89.6 FM, a Rádio do Conselho de Machico, e a sua Rádio Palmeira, frequência 96.1 FM, Rádio Conselho de Santa Cruz. Da Madeira para todo o mundo e também cá dentro. Se tem acesso à internet, siga-nos sempre, também 24 horas por dia, no site individual de cada rádio. Tudo em letra minúscula, sempre antecedido de 3W. Para rfestival.pt, rsol.pt, rzar.pt e rpalmeira.pt. O programa de música a pedido também tem outra vertente na internet e o nosso habitual direto a acontecer nas páginas do Facebook, muito próximo das 14 horas. Dia de quarta-feira, 26º dia do mês de agosto de 2026. 238 dias já se foram, já não voltam. Para o final do ano faltam apenas 127. Quanto à previsão para o estado do tempo do dia de hoje, tempo quente, tempo de verão, as máximas entre os 25 e os 26 graus centígrados e a mínima de 22. Está sim o tempo muito úmido. A umidade relativa do ar está acima dos 80%. Para esta tarde e para toda a região, poderá continuar a contar com o céu geralmente muito nublado, com boas abertas a partir da tarde. Períodos de chuva, em especial nas terras altas e na vertente das vertentes a norte. O vento será moderado até 30 km a hora, rodando para norte-noroeste a partir da tarde. Costa Sul, em especial Funchal e região do Funchal. A previsão para o dia de hoje e para esta tarde é também de céu geralmente muito nublado, com algumas abertas a partir da tarde. Períodos de chuva passando em regime de aguaceiros fracos, pouco frequentes. Vento fraco a moderado até 25 km a hora. E o estado do mar, costa norte, ondas de norte a noroeste, 1 metro, 1 metro e meio de altura. Costa Sul, um lago calminho, ondas inferior a 1 metro. Temperatura da água do mar, claro, excelente nesta altura, entre os 24 e os 25 graus. Para uma grande tarde de verão, já sabe, poderá sempre contar connosco, quer através das nossas rádios em FM e na internet, para um grande programa de sucesso aqui das rádios Grupo Rádios Madeira, que é o programa de música pedida. E como sempre, de vez em quando aparece um dia para assinalar. Se tem o seu cãozinho, olha, hoje é dia do cão. É verdade, também tem direito ao seu dia. O Dia Mundial do Cão, uma data dedicada a celebrar o melhor amigo do homem, promover os direitos dos animais e alertar para o combate ao abandono e também os maus-tratos. Dia Mundial do Cão. Trate bem o seu quem o tem. Mas também hoje é Dia Internacional da Igualdade Feminina, um dia focado na sensibilização para a igualdade de género e também na defesa dos direitos das mulheres em todo o mundo. Dia também assinalável, Dia Internacional da Igualdade Feminina. Por cá, como sempre, assinalamos mais um dia de vida, menos um na vida. E mais um dia com música pedida. Se gosta de rádio, de música pedida, a nossa boa sugestão. Fique desse lado, conte connosco até às 17.
Vamos continuar nas listas das nossas lindas gêmeas de Câmara de Lobos, mas temos neste dia alguém que também celebra as suas 72 primaveras. Reside no sítio da Noia, Ribeira Seca, México.

Para o senhor Manuel Adelino Mendonça Franco. Salva de palmas, muitos parabéns, caríssimo amigo. Hoje então a celebrar os seus 72 aninhos de vida. Hoje com alguma musiquinha, amanhã toda sua. E assim iniciamos da melhor forma, é com os parabéns do Teixeirinha, os parabéns que então é de toda a sua família, quer a filha Zélia, genro Paulo e neto Diogo, a sua filha Lisandra, genro Nelson e neta Leonor, a sua filha Andresa, genro Tony e neta Sara, e também a sua filha Luísa. Juntam-se todos para homenagear o seu querido pai, sogro e avô, e com o Teixeirinha lhe cantar os parabéns. Mas também aproveitamos e renovamos os parabéns às nossas gêmeas de Câmara de Lobos, Rua São Pedro, Bloco 13, primeiro esquerdo, Câmara de Lobos, Oriana Maria e Eliane Carolina. Dia 24, comemoraram 12 aninhos de vida, muita música dos seus familiares, tarde hoje com os parabéns e surpresa desta grande amiga, que é a dona Ana Paula, do Impasse São Pedro Câmara de Lobos, marido do senhor José Porfírio, filhos de Inarte e Diogo André, a filha Sofia Marta e namorado ausentes, neta Cristina Isauro e neto Filipe José, e juntando ainda a cara, amiguinhas aqui, mais parabéns dos amigos da rádio, da minha pessoa Roger Capelo e do colega Júlio Pereira.

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6: E assim é exatamente neste horário, após as 13 e até às 17, na sua companhia, com o programa de música pedida. Continuando a entregar os parabéns na Rua de São Pedro, Bloco 13, primeiro esquerdo, Câmara de Lobos, as nossas belíssimas gêmeas têm já 12 aninhos de vida, Liane Carolina e também Oriana Maria. As duas continuam a receber os parabéns dos pais e família, mas a surpresa para as duas desta tarde é também com os parabéns da grande amiga Ana Paula, vizinha também, Ana Paula, marido seu José Porfírio, filhos Dinarte e Diogo André, a filha Sofia Marta e seu namorado, ausentes, a neta Cristina Isório, o neto Filipe José, duas grandes amigas aqui da rádio, a minha pessoa Roger Capelo e o colega Júlio Pereira, deixando os parabéns às duas e também algo que é uma realidade, se não está nublado por aí, anda o sol na minha rua, Amália Rodrigues. Anda o sol na minha rua, por aí com certeza também, é tempo de verão, sítio da Noia Ribeira Seca, Machico, onde o senhor Manuel Adelino Mendonça Franco celebra então os seus 72 aninhos de vida. A grande voz da Amália Rodrigues, anda o sol na minha rua, olho hoje também a brilhar mais que o sol, para um aniversário muito feliz, com os parabéns pelas suas 72 primaveras da sua filha Zélia, genro Paulo e o neto Diogo.

Olha, calor não tem faltado neste mês, parece que até arde, mas num dia de sol a temperatura então, como já disse, ainda nos 26, 27 graus, com certeza a mesma temperatura. Na rua de São Pedro, Bloco 13, a primeira esquerda, Câmara de Lobos, onde continuamos a celebrar os 12 aninhos de vida das nossas lindas jovenzinhas, Oriana Maria e Eliane Carolina. Os parabéns seguem-se nesta tarde, também com o fado, a voz de João Braga, tudo fala de nós, falamos delas e também de quem deixa a música. Os parabéns da amiga Ana Paula, Maria de Suíça José Profírio, filhos de Inarte e Diogo André, a filha Sofia Marta e namorado que estão ao ausentes, neta Cristina Isaura e Felipe José, também ausentes, e também dois grandes amigos, beijinhos para as duas, os colegas aqui da rádio, a minha pessoa Roche Capelo e também o Júlio Pereira. Tudo fala de nós e hoje só falamos no sítio da Noia, Ribeira Seca, Machico, o aniversário do Sr. Manuel Adelino Mendonça Franco. 72 primaveras, com os parabéns, e então aqui a rádio fala de si para entregar os parabéns por parte da sua estimada filha Lisandra, genro Nelson e a neta Leonor, com muito amor.

João Braga, tudo fala de nós e continuamos a falar, e muito bem, de duas lindas gêmeas, já com os seus 12 aninhos de vida feitos, então, no dia 24, do impasse à Rua de São Pedro, Bloco 13, primeiro esquerdo, Câmara Lobos. É a linda Liana, a Maria, e também a sua mana Oriana Maria. Recebem os parabéns, Oriana Maria e Eliane Carolina, assim que é, uma vez mais, e com um bonito tema de Jorge Ferreira, vida flor que brota, claro que sim, a vida para ambas, muitas felicidades, muitas coisas boas vão acontecer, com os votos da amiga Ana Paula, marido do seu José Porfírio, do impasse São Pedro Câmara de Lobos, filhos Dinarte e Diogo André, filha Sofia Marta e namorado ausente também neta Cristina Isara e neto Felipe José, e presentes dois grandes amiguinhos aqui da rádio, Oriana e Liana, enviar os parabéns e a vida flor que brota. Jorge Ferreira, a vida flor que brota, já dos seus 72 aninhos de vida. Ah, mas não se preocupe, muitos mais ainda estão para acontecer. É do Sr. Manuel Adelino Mendonça Franco, no sítio Noia Ribeira Seca, Machico. Vida flor que brota, para que assim então haja coisas boas na sua vida, com os parabéns da sua querida e estimada filha Andresa Gerrotoni e a sua querida neta Sara.

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5: 13 horas e 31 minutos, com certeza. Ainda alguém a almoçar nesta hora. Bon apetite, bom almoço. Outros com certeza já almoçaram, estão já quietinhos e sentadinhos ou deitados para ouvir a nossa emissão. Uma boa tarde, também um bom descanso. E aqueles que voltam ao trabalho, tem muitos também nos acompanham a trabalhar, bom trabalho. Por cá também trabalhamos e levamos mais música até a Rua de São Pedro, Bloco 13, primeiro esquerdo, Câmara de Louvos, as nossas queridas, lindas gêmeas dos aninhos de vida, Oriana Maria, Eliane Carolina, da tarde de hoje, com os parabéns. Também entrego aqui o tema de Lucília do Carmo, o tal que tem chaves da vida, para que possam, às duas, aos 12 anos e vida fora, abrir ou ter chaves para abrir todas as portas da felicidade. Assim são os votos da amiga Ana Paula, marido do Senhor José Porfírio, do Empaço São Pedro, Câmara de Louvos, filhos de Inarte e Diogo André, a filha Sofia Marta e seu namorado, estes ausentes, também a neta Cristina Isório e o neto Filipe José, e dois grandes amigos aqui também, deixando os parabéns, saúde e felicidade a Oriana e Eliana, que são a equipa da Rádio da Música Pedida, Rogério Capelo, sou eu presente, e o colega Júlio Pereira. Senhor Manuel Adelino Mendonça Franco, Cito da Noia, Ribeira Seca, Machico, aos 72 aninhos de vida, claro que muitas chavinhas e muitas portas ainda vai abrir, e com saúde, e para boas coisas assim ter na vida. Sr. Manuel, então, entrega as chaves da vida por parte da sua filha Luísa, que tanto estima o seu paizinho, e nada melhor lhe entregar a chave

Mas eu vou com bom agrado e novamente até à Rua de São Pedro, Bloco 13, primeiro esquerdo, Câmara de Lourdes, com a festa de aniversário dos 12 aninhos de vida das lindas gêmeas que assim celebram esta data desde o dia 24. Oriana Maria e Liane Carolina nasceram no mesmo dia, são gêmeas, por isso os parabéns são extensivos às duas, com muita amizade por parte da grande amiga a Ana Paula e marido do Sr. José Porfírio, do Impasse São Pedro Câmara de Lobos, filhos de Inarte e Diogo André, a filha Sofia Marta e seu namorado, que estão ausentes também, neta Cristina Isar e o neto Filipe José, presentes com um beijinho a ambas, também aqui da parte dos amigos da rádio, a minha pessoa Rogério Capelo e o colega Júlio Pereira, deixando os parabéns, que a vossa vida seja feliz e que de maneira e que não tenham vidas trocadas, às vezes acontece, Fernando Farinha. Vidas trocadas não vai trocar a sua, se o Manuel Adelino Mendonça Franco, nem vale a pena, é feliz onde está e a idade que tem e a família que tem, tudo isto para melhor celebrar os seus 72 aninhos de vida, Cita Noia, Ribeira Seca, Mexico, continuando a ser a melhor pessoa que é, sem trocar a vida, no fato sim, vidas trocadas, mas sim sem trocar. Os parabéns e a amizade da sua querida filha Zélia, Genro Paulo e o neto Diogo.

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3: Verão, como sempre, pautado por grandes festas, também muita alegria e também muitas excursões. Para já, não vamos à volta inteira, vamos à meia volta, a inteira fica para a próxima com o Zé António. Música então, e também proporcionando, porque não, esta meia volta à ilha com a amiguinha Oriana Maria, sua mana Liane Carolina, pelos seus 12 aninhos de vida e com boa companhia. Parabéns na volta, meia volta à ilha da sua amiga Ana Paula, marido do seu José Porfírio, do Impasse São Pedro Câmara Lobos, filhos Dinarte e Diogo André, a filha Sofia Marti, namorada ausentes também neta Cristina e Filipe José, e também os amigos da rádio, deixando os parabéns a minha pessoa Rocha Capilho e o colega Gil Ferreira e o Cusio António. Vamos lá, à meia volta. Ainda não é a inteira, vamos à meia. De Sr. Manuel, Adelino Mendonça, Franco, Sítio da Noia, Ribeira Seca, Mexico, mas é bom. Meia volta e também passamos por aí, no Sítio da Noia, para lhe entregar mais parabéns e com volta inteira e parabéns na meia da sua filha Lisandra, Genro Nelson e neta Leonor.

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4: E as nossas lindas aniversariantes, gêmeas, 12 aninhos de vida, não entregamos só música, mas também um abraço. Para Oriana Maria e Eliane Carolina, tudo isto com amizade e prova também de amor, de amizade e de amizade que seja por todo e sempre, da grande amiga Ana Paula, marido do Sr. José Profírio, do Impasse São Pedro Câmara de Lobo, os filhos Dinarte e Diogo André, a filha Sofia Marta e namorado Ausentes, neta Cristina e Filipe José, os amigos da rádio aqui da minha pessoa, Rocha Capelo e o colega Júlio Pereira, deixando os parabéns às duas e também com a Mali Rodrigues, dá-me um abraço, anda ali, vamos continuar a festejar o vosso aniversário destas lindas gêmeas. Dá-me um abraço, vem daí para a festa continuar no sítio da Noia, Ribeira Seca, Mexico, e que abraço, venha daí. Senhor Manuel Edelino Rodrigues Franco, pelos seus 12 aninhos de vida, um abraço bem forte com amizade para um futuro sempre feliz, cheio de saúde, da sua filha Andresa, genro Tony e neta Sara.

Dá-me um abraço e vem daí para continuarmos então a festejar o aniversário destas lindas jovens, Rua de São Pedro, Bloco 13, Primeiro Esquerdo, Câmara de Lobos. A Oriana Maria, a Eliana Carolina, lindas gêmeas, a festejar os seus 12 aninhos de vida. Agora também com a amizade de amigos para amigos, aos parabéns às duas. Com muita amizade, amiga Ana Paula, marido do Sr. José Porfírio, do Impasse São Pedro, Câmara de Lobos, filhos Inarte e Diogo André. A filha Sofia Marti, sendo namorada ausentes também. Neta Cristina Isaura e o neto Filipe José, e não faltando também dois grandes amigos aqui da rádio, desejar às duas muitas felicidades de amigos para as duas amiguinhas, a Maria, a Oriana Maria, Eliane Carolina, da minha parte, José Capelo e do colega Júlio Pereira. De amigos para amigos, ninguém esquece o aniversário do Sr. Manuel Adelino Mendonça Franco, do sítio Anoia Ribeira Seca, Machico. Mais do que amigos, são aqueles que fazem parte da sua família, deixando-lhes parabéns com a amizade ao seu querido pai, com essa amizade interna e que tenha muita saúde e muitos aninhos de vida. Essa amizade que eu disse que é muito bem dito, interna, por parte da sua filha, Luísa.

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1: A hora 14 vai chegar, não falta muito, estamos a alguns segundos. É sempre tempo de relembrar que as vossas listas para este programa de música pedida só são aceites de segunda a sexta-feira. Quer aqui na sede da Rádio Festival, no agente ou colaborador que lhe possa estar à mão, que vamos divulgando também ao longo da emissão. Se deseja aqui entregar na rádio, poderá fazê-lo muito bem, desde 10 às 12 e desde 17 às 18, Rua Estados Unidos da América, 148, Barra da Nazaré, Freguesia de São Martim. Nesse horário, deverá sempre nos contactar através da linha telefónica 291-703-471. 291-703-471. Também, não esquecendo que se não for atendido, temos sempre casos de pessoas a trabalhar, colegas entre as 7h30 da manhã às 19 horas, não leva a lista de volta, deixa ali o lado no bar aqui do pátio da rádio. Esta é a sua Rádio Festival, frequência 98.4 FM, a Rádio do Conselho da Ribeira Brava, com o seu programa de música pedida. Deste dia de quarta-feira, 26 de agosto de 2026, exatamente quando o relógio assinala as 14 horas. E como sempre, além da transmissão através da Rádio Festival, emitimos também via internet a Madeira por todo o mundo, mas por cá ainda aí na sua caixinha mágica de telefonia, estamos consigo, quer na Rádio Sol, frequência 103.7 FM, a Rádio do Conselho da Ponta do Sol, Rádio Zarco, a frequência 103.7 FM, a Rádio do Conselho da Ponta do Sol, melhor dizendo, Rádio Sol, frequência 103.7 FM, a Rádio do Conselho da Ponta do Sol, Rádio Zarco, frequência 89.6 FM, a Rádio do Conselho de Machico e a Rádio Palmeira, frequência 96.1 FM, a Rádio do Conselho de Santa Cruz. Cada rádio tem a sua programação própria, claro, no simultâneo o programa é o mesmo entre as 13 e as 17 horas. Via internet acontece o mesmo no site individual de cada rádio, quer em rfestival.pt, rsol.pt, rsarco.pt, rpalmeira.pt, onde encontra muita informação sobre a rádio. Lá também são identificadas as músicas que vão passando ao longo do dia, poderá acompanhar ou então ficam lá sempre gravadas, poderá escolher o dia e assim saber o que passou. Também neste site individual cada rádio, há muita informação sobre cada rádio, formato podcast, programas gravados e outras coisas mais. A partir de agora estamos também com os nossos amigos já connosco no habitual direto das páginas do Facebook, que assim gostam também de estar neste formato, vão conversando, tornando o programa também interativo, no qual a todos assim desejamos continuação de uma tarde de quarta-feira super feliz.
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1: Estamos de volta, quer à sua porta, quer ao seu local de trabalho, onde quer que esteja, com mais música Lucila e do Carmo, mas desta feita não voltes à minha porta. Mas voltamos a bater, sim senhor, à porta delas, que é a Rua de São Pedro, Bloco 13, primeiro esquerdo, Câmara de Lourdes, com a Oriana Maria e a Eliane Carolina a celebrar os seus 12 aninhos de vida. E voltamos então com este fado, Lucila e do Carmo, para que os parabéns aconteçam uma vez mais, da grande amiga Ana Paula, marido do senhor José Porfírio, do Empaço São Pedro, Câmara de Lourdes, filhos de Inarte e Diogo André, a filha Sofia Marta e namorado, que estão ausentes também, neta Cristina, Isório e Filipe José, os grandes amigos aqui da rádio, a minha pessoa Rogério Capelo e o colega Júlio Pereira. O fado é não voltas à minha porta, mas voltamos a bater à porta onde se encontra a festejar os seus 72 aninhos de vida no sítio da Noia Ribeira Seca, Mexico, o senhor Manuel Adelino Mendonça Franco. Voltamos porque desejamos que tenha um aniversário feliz e assim também são os votos da sua filha Zélia, genro Paulo e neto Diogo. Não voltes à minha porta, vamos também dentro, já de seguida voltar à porta dos nossos amigos da música pedida e os amigos aqui da rádio nesta tarde, também com música para tornar esta tarde mais agradável e, como sempre, com o melhor bem-estar, não se esquecendo sempre um sorriso, não custa nada e dá melhores.

Mas com muito amor para elas, Oriana Maria, Eliana Carolina, Rua São Pedro, Bloco 13, primeiro esquerdo, Câmara Lobos, continua estes grandes amiguinhos a desejar-lhe muitas, muitas felicidades. É amiga, que é Eliana e Oriana, a dona Ana Paula do Impasse São Pedro, Câmara Lobos, seu marido, o senhor José Porfírio do Impasse São Pedro, filhos Dinarte e Diogo André, a filha Sofia Marta e também o namorado, que estão ausentes, ausentes também neta Cristina Isório e o neto Filipe José, e também mais parabéns às duas, com um grande beijinho da minha parte, José Capelo, e do colega Júlio Pereira, continuando a festa com Manuel de Almeida, ódio de amor. Não ódio, mas sim muito amor ao Sr. Manuel Adelino Mendonça, sítio da Noia, Ribeira Seca, México, pelas suas 72 primaveras. Comprovado está esse amor de quem o estima e quer vê-lo hoje e sempre muito feliz, a sua filha Lisandra, genro Nelson, e a sua querida netinha Leonor. Vamos então à música para o grupinho da amizade, a música pedida para os amigos aqui da rádio. Acaba uma grande amiga de Câmara Lobos que deseja toda a sua família presente e ausente, também muita saúde e felicidades. Nós que assento também desta amiga de Câmara de Lobos, a equipa da rádio, muito obrigado, retribuímos a minha pessoa, Rochê Capelo, e o colega Júlio Pereira, e outros, esta amiga também não esquece as suas grandes amigas de Câmara de Lobos, Ana Paula e marido José Porfírio, Carla e noivo Marco na Inglaterra, e Dalino Serrado Mário e marido Geraldo, Nardete, Gorete, Nelly e Elizabeth, mas também são dirigidos esses votos aos restantes elementos, Dona Maria da Nazaré e marido José, Gorete Barros e Fátima Gomes do Garixica, Eva Macedo, a tia Celeste Pestana, o Agostinho Pereira, Dona Maria Ascensão Quintal, filha Sandra Patrícia e neto Rodrigo Afonso.

Manuel de Almeida, Ódio de Amor, um tema de 1961. E nem pensava que ia nascer. Aqui então, com certeza, também este já é um fado antigo, 1961 também, já foi dedicado por quem música pedida e já o fez há alguns aninhos, não é? A querida amiguinha Fátima Gouveia. A Fátima, espero que esteja tudo bem com a Fátima, como sempre, jovem e bonita, um beijinho e também boas recordações da rádio. De outros tempos, que infelizmente a rádio já não existe, mas a Maria de Fátima Gouveia, todos daquele tempo reconhecem essa linda voz, ainda está na rádio. Daniel Sol, muito boa tarde, que haja sol por aí, na Ribeira Seca. A Maria Helena Plantes, também linda camisa. Ah, é a minha, hoje laranjada também. Muito obrigado, Maria Helena, pelo elogio ao meu polo. Temos a Anabela Ferreira, também da Ribeira Seca. Mexico, Carla, Patrícia, um abraço aos seus familiares desde França. Conceição Maria, outra querida amiga. Em Florença, exatamente, na Itália, nós crescemos os amiguinhos e família na Madeira, um grande beijinho, Conceição. Manuel Costa também, como sempre, nos acompanha aqui através do nosso direto, vão conversando, vão se cumprimentando, connosco também Alexandre Alves. Também outros amigos mais, Almerinda Pinto, Almerinda, claro, Manuel de Almeida, oi, um dos grandes fadinhos, grande voz que também tanto gosta. E Alexandra, obrigado pela sua mensagem e também hoje está connosco, hoje não é só fados, Teresa Caldeira, a nossa amiga de primeira, com certeza bem disposta, esperemos bem que sim, e que só dentro de todas as flores do jardim aqui da Nazaré, da amiga Almerinda. Não esquecendo também o Sr. Rocha, um abraço a Dona Maria de Jesus e também a sua irmã, Conceição, outros amigos mais que possam estar na nossa companhia, votos sinceros numa tarde muito feliz. É tal música que a palavra tem um peso imenso, há quem diga que sim, há quem diga que não. É a inveja mata. Para Oriana Maria e Eliane Carolina, pelos seus 12 aninhos de vida, música de João Brás, e os parabéns por parte da grande amiga Dona Ana Paula, marido do seu prefiro, do empate São Pedro Camberlos, filhos de Inarte e Diogo André, a filha Sofia Marta e namorado ausentes, ausentes também a neta Cristina Isora e o neto Filipe José, e os amigos aqui da rádio, Rogério Capelo e o colega Júlio Pereira. A inveja mata, quem diga que sim. Se o Manuel Adelino Mendonça Franco, pelos seus 72 aninhos de vida, de facto esta palavra inveja é muito poderosa, no Citanóia Ribeira Seca, mas com certeza que não vai o matar, mas sim alegrar, e muitos aninhos de vida vão deixar a sua querida filha Andresa, genro Tony, neta Sara. A inveja mata, de João Brás, também para o grupinho da Amizade da Música Pedida, com a simpatia de uma grande, grande amiga de Camberlos, não esquece toda a sua família, presente da Madeira e também ausente da Madeira, os amigos da rádio, um obrigado e um beijinho da minha, para mim, Rochê Capelo, e o colega Júlio Pereira, e também para o grupinho de sempre. Dona Ana Paula e marido do Sr. José Porfírio, Carla e noivo Marco da Inglaterra, e da Linha Serrado Mário e marido Geraldo, Nardete, Gorete, Nélia e Elizabeth, Dona Maria da Nazaré e marido do Sr. José, Gorete Barros, Fátima Gomes, do Garechico, Eva Macedo, Tia Celeste Pestana, Agostinho Pereira, Dona Maria Ascensão Quintal, filha Sandra Patrícia e neto Rodrigo Afonso.

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5: E seguimos agora com exatamente Deus é grande e justo, por isso cada um dele tem o que merece, ou inveja mata ou não. Saúde aqui comigo Paulo Prestrelo, também Cristina Gouveia de Santa Cruz, amanhã Teresa Caldeira, claro, na telefonia, a caixinha mágica, e será então através da rádio ZARC no Faial, não esquecendo aqui também de outras duas grandes amiguinhas de Meixico, que é a simpática Esmeralda e também Inês Franco. Espero que esteja tudo bem por aí também. Com a nossa música e a nossa alegria. A música já anunciada pertence então ao Starlight, Deus é grande e Deus é justo, e vai conceder com toda a justiça o melhor e do bom da vida a Oriana Maria, Eliana Carolina, da rua São Pedro, bloco 13, primeiro esquerdo, Câmara de Lobos, pelos seus 12 aninhos de vida. São os votos da grande amiga Ana Paula, marido do Sr. José, filho do Empasse São Pedro, Câmara de Lobos, filhos Dinarte e Diogo André, ausentes, filha Sofia Marta e namorado, neta Cristina e Isório Filipe José, também dos amigos aqui da rádio, a minha pessoa Rocher Capelo e o colega Júlio Pereira. Deus é grande, Deus é justo e assim acreditamos. Sr. Manuel, Adelino Mendonça, Franco, Cito da Noia, Ribeira Seca, Meixico, e para o proteger e dar-lhe muita saúde e muitos aninhos de vida, fica este bonito tema com os parabéns e também todo o amor de carinho e felicidade da sua querida filha, a Luísa. Deus é grande, Deus é justo, também por parte de uma amiga de Câmara de Lobos, claro, com toda a justiça, deseja e através de Deus à sua família, presente e ausente, muita saúde, aos amigos da rádio, muito obrigado à minha pessoa Rocha Capelo e o colega Júlio Pereira, mas esta amiga não esquece também, mesmo os votos, a Ana Paula e marido José Porfírio, Carla e noivo Marco, e Delino Serrado, Mário e marido geral, Bernadette Gorete, Nelly Elizabeth, Dona Maria da Nazaré, marido do Senhor José, Gorete Barros e Fátima Gomes do Garichão, Chica, Vamaceda, Tia Celeste Pestana, o Agostinho Pereira, Dona Maria Ascensão Quintal, filha Sandra Patrícia Neto, Rodrigo Afonso, e não esquecendo assim este bonito tema, que é exatamente Deus é grande, Deus é justo, vem por parte então desta simpática amiga de Câmara de Lobos. Com justiça também lhe desejamos tudo bom na vida.

De mim e todos aqueles que têm fé e nos acompanham, que Deus não esqueça então de nos desejar felicidades e saúde. E assim, redobrando esses votos, na Rua São Pedro, Bloco 13, primeiro esquerdo, Câmara de Lobos, continuo a recebê-los, a Rihanna Maria e a Liane Carolina, são gêmeas, celebram 12 aninhos de vida. Agora, e novamente com os parabéns, no fado João Braga, saudades da tua voz, e vai de viva voz com os parabéns, outra vez da mim. Da amiga Ana Paula, marido do José Porfírio, filhos Dinarte e Diogo André, ausentes, filha Sofia Marta e namorado, neta Cristina Isar e neto Filipe José. E também, então sim, a minha voz, para quem tem saudades, aqui fica com os parabéns e um beijinho também do Júlio Pereira às nossas queridas gêmeas,

Para os amigos da rádio, as amiguinhas de sempre, Ana Paula e marido do Sr. José Porfírio, Carla e noivo Marco na Inglaterra, Idalina Serrado, Mário e marido Geraldo, Bernadette, Gorete, Deli e Elizabeth, Dona Maria da Nazaré e marido do Sr. José, Duarte, Carlinhos e Miguel do Funchal, Liva Macedo, a tia Celeste Pestano, Agostinho Pereira, Dona Maria Ascensão Quintal, filha Santa Patrícia, neto Rodrigo Afonso do Palheiro Ferreiro.

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4: E se nos acompanha através das nossas rádios em FM, se ainda não recebeu o nosso abraço, os votos de uma tarde feliz, aqui ficam, bem como também mais amigos que se juntam a nós no habitual direto. Cândida Pereira, simpática da Lilia Silva, lindo fado, pois é, fadinhos lindos, igual moto para quem gosta do fado. Maria Almerinda Pinto, quer estes e outros amiguinhos mais, espero que a tarde vos traga sempre saúde e felicidade. E se prosseguimos agora com Cília do Carmo e Nossa Senhora, e através da mesma são os votos de rica saúde para a gêmea.

Desde a Rua São Pedro, Bloco 13, primeiro esquerdo, Câmara de Lobos, Oriana Maria, Liane Carolina, pelos 12 aninhos de vida, por parte da amiga Ana Paula, do Impasse São Pedro, Câmara de Lobos, marido José Porfírio, filhos Dinarte e Diogo André, também ausentes a filha Sofia Marta e namorado, neta Cristina Isaura e Filipe José, e um grande abraço e um beijinho aqui também às duas da equipa da Rádio, da música pedida, Roger Capelo e também o Júlio Pereira. Fado Nossa Senhora, Nossa Senhora também o alcance do Senhor Manuel Adelino Mendonça Franco, para que não lhe falte saúde e tudo o que mais precisa para ser feliz na vida, pelos seus 72 aninhos de vida. Cito de Noia Ribeira Seca Machico, vai também a música e os votos por parte da sua filha Lisandra, Genro Nelson e a neta Leonor. Nossa Senhora também aqui para o grupinho da Amizade Música Pedida, com fé, que a mesma nos traz saúde. O que diga então esta amiga, que assim faz estes votos através de Nossa Senhora Dulcília do Carmo, amiga de Câmara de Lobos, quer a sua família, quer os amigos da rádio, a minha pessoa Roger Capelo e Júlio Pereira, também retribuo. Não esquecendo das amiguinhas, Ana Paula e marido José Porfírio, Carla e Noivo Marco na Inglaterra, Delino Serrado Mar e marido Geraldo, Bernadette, Gorete, Nelly e Elizabeth, Dona Maria da Nazaré, marido Senhor José, Gorete Barros e Fátima Gomes do Grixique, Iva Macedo, Tia Celeste Pestana, o amigo Agostinho Pereira, Dona Maria Ascensão Quintal, filha Sandra Patrícia, neto Rodrigo Afonso.

São gêmeas, Oriana Maria e Liana Carolina encontram desde o dia 24 12 aninhos de vida. Residem na rua São Pedro, bloco 13, primeiro esquerdo, Câmara de Lobos. Continuando nesta tarde, as duas a receber os votos de parabéns pelo aniversário e também juntando os parabéns à oferta de música da amiga Ana Paula, marido do seu José Profir, do Impasse São Pedro, Câmara de Lobos, os filhos de Inarte e Diogo André, ausentes, filha Sofia Marta e namorado, neta Cristina, e também o neto Filipe José, e também presente aqui com os parabéns a ambas dos amigos da rádio, a minha pessoa Roger Capelo e o colega Júlio Pereira, com David Garcia e o fado corrido, vamos lá correr um pouco. Não corra, se a Manuela Adelino Mendonça Franco, é só no fado, devagarinho, vamos ao longe. E assim chegamos novamente ao Citanói, a Ribeira Seca Machico, com mais parabéns pelas suas 72 primaveras, então com esta música de David Garcia, da sua filha Andresa, genro Tony e neta Sara. O fado corrido, não vamos correr, mas voltamos a Câmara de Lobos, onde uma grande amiga, também aqui do grupinho da Amizade da Música Pedido, decidiu nesta tarde deixar esses votos de saúde e felicidade, também aconteça com ela, a toda a sua família presente e ausente, a amiga Ana Paula, marido José Porfírio, Carlos Noivo Marco na Inglaterra, e de Lino Serrado Mário e Maria Geraldo, Bernardete, Gorete, Télia e Nélia Elizabeth, também Dona Maria da Nazaré e Maria do Senhor José, Gorete Barros e Fátima Gomes de Guarixique, Eva Macedo, a tia Celeste Pestano, Agostinho Pereira, Dona Maria Ascensão Quintal, filha Sandra Patrícia e neto Rodrigo Afonso.

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6: Com 15 minutos a faltar para as 15 horas desta tarde, e continuamos na Rua São Pedro, Bloco 13, primeiro esquerdo, Câmara de Ovos, com as gêmeas Oriana Maria e Liane Carolina a celebrar os seus 12 aninhos de vida. Vem a música e oferta na voz da Amália Rodrigues, Lágrima, para que haja assim muitas lágrimas de felicidade. E o que mais deseja às duas, a amiga Ana Paula, do Impasse São Pedro, Câmara de Ovos, marido do Sr. José Profeta. Filho, filhos de Inácio e Diogo André, ausentes a filha Sofia Marta e namorado, neta Cristina Isário e neto Filipe José, os amigos aqui da rádio com os parabéns, e também um beijinho a Oriana e a Liane, que as lágrimas sejam poucas. Amália Rodrigues e o original Lágrima para o Sr. Manuel Adelino Mendonça Franco, sítio da Noia, Ribeira Seca, Machico, pelas suas 72 primaveras, o fado é de veras bonito, a letra também, e a da Mali Rodrigues, Lágrima, mas sim de felicidade, ter orgulho no pai em dia de aniversário da sua filha Luísa. Lágrima sentida também por parte de uma amiga de Câmara de Lobos, toda a sua família presente e ausente, e aquela lágrima que às vezes acontece por outros motivos. Esta amiga não esquece então a sua família, a equipa da rádio, o meu professor Rocha Capelo, o colega Júlio Pereira e os amigos da música pedida, Ana Paula, marido do José Porfírio, Carla e noivo Marco na Inglaterra, e Dalino Serrado, Mário e marido Geraldo e Bernadette Guarete, Nelly e Elizabeth, Dona Maria da Nazaré, marido do Sr. José, Guarete Barros e Fátima Gomes, do Garixica, Iva Macedo, tia Celeste Pestana, o amigo Agostinho Pereira, Dona Maria Ascensão Quintal, filha Sandra Patricina, neto Rodrigo Afonso.

letra de voz da Amália e também dos seus maiores êxitos, Lágrima, mas sem lágrimas, assim com sorrisos e felicidade, continuamos a festejar os 12 aninhos de vida da GMS, Oriana e Maria, Liana e Carolina, da Rua São Pedro, Bloco 13, primeiro esquerdo, Câmara de Lobos. Os parabéns vão de muito próximo do Impasse São Pedro, da amiga Ana Paula e marido José Profírio, filhos Dinarte e Diogo André, a filha Sofia Marta e namorado ausentes, neta Cristina Isar e também Filipe José ausentes, e grandes amigos da rádio, as duas beijinhos e abraços, a minha parte José Capelo e o colega Júlio Pereira, e esta bonita desgarrada de David Garcia, asa desgarrada das más línguas. Seu Manuel Adelino Mendonça Franco, pelos seus 12 aninhos de vida, sítio da Noia, Ribeira Seca, Machique. Sei que gosta, uma desgarrada à madeira, nada melhor esta, para lhe ser entregue com prova de amizade e também os votos sinceros de muita saúde e felicidade. Amigo Manuel Adelino, por parte da sua filha, Zélia, e genro Paulo e o neto Diogo. Desgarrada das más línguas, para a nossa simpática amiga de Câmara de Lobos, que não nos esqueceu nesta tarde, muito menos a sua família também. Quer a família, deseja muita saúde e felicidades a todos, aos seus amigos, esta amiga não esquece, Ana Paula e marido do José Porfírio, Carlos e Dom Marco na Inglaterra, e Dona Serrado Mário e marido Geraldo, Nardete, Goreta, Nelly e Elizabeth, Dona Maria da Nazaré e marido do Senhor José, Goreta Barros e Fátima Gomes do Garichique, Iva Macedo, Tia Celeste Pestano, Agostinho Pereira, Dona Maria Ascensão Quintal, filha Santa Patrícia, neto Rodrigo Afonso.

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1: Se não tiver oportunidade de registrar-se aqui à rádio, à Nazaré, para entregar a sua lista, relembramos que há sempre um agente ou colaborador que lhe estende a mão e recebe a sua lista e logo, logo chega aqui. Amiga Ana Paula, do Impasse São Pedro, Câmara de Lourdes, Bernardete, Bico da Figueira, Cidade de Câmara de Lourdes, a simpática Teresa Caldeira, a Idalina Serrado Mar, Câmara de Lourdes, Fernanda Carreira, Carreira Ribeira Brava, Dona Agostinha Pestana, Xote, Jardim da Serra, Dona Maria Ascensão Quintal, Conjunto Habitacional do Palheiro Ferreiro, São Gonçalo, Sr. João Manuel, Rua das Levadas de Santa Cruz, Sr. Rocha da Bem Posta, Água de Pena, Maria Isabel, Queimada de Baixo, Água de Pena, DJ Lino, Ribeira Seca, Machico, Anabela Nascimento, Ribeira Seca, Machico, Dona Luz Abreu, esposa do Sr. António, ele bem conhecido pelo Pensa e Faz, Caminho do Lombo do Gal, 52, Estreito de Câmara de Lourdes, e Sr. João Batista Gouveia, da Melaria, Flor do Corral, Corral dos Romeiros, Monte, Teixeirinha, da Madeira. Todas as vossas listas, relembro, terão que ser sempre entregues de segunda a sexta-feira. Estamos ainda nesta quarta-feira, vamos ter já dentro de um minuto o sinal horário das 15 horas, uma vez mais continuação de uma tarde agradável na nossa companhia. Estamos juntinho a si através das nossas rádios em FM, que era a Rádio Festival, frequência 98.4 FM, a Rádio do Conselho da Ribeira Brava, Rádio Sol, frequência 103.7 FM, a Rádio do Conselho da Ponta do Sol, Rádio Zarco, frequência 89.6 FM, a Rádio do Conselho de Machico, a Rádio Palmeira, frequência 96.1 FM, a Rádio do Conselho de Santa Cruz. Além de estarmos consigo, aí então, como costumo dizer, na telefonia, no seu rádio, claro, também pode-nos seguir no site individual, na internet, 24 horas por dia, no nosso habitual direto, nas páginas do Facebook, que acontece sempre das 14 às 17, deixando quem está connosco a continuação de uma tarde feliz. Um beijinho especial à amiguinha de Câmara de Lobos, Gorete Fernandes. Tudo bom, amiga Gorete. Também o amigo Manuel Costa, no Canadá, Rita Freitas, e não falhando também aqui o Cio Plácido e outros amigos mais, e a Fernanda Costa Vieira. O relógio nunca anda para trás, mas sempre em frente, e são já 15 horas, e assim vamos continuando a somar mais uma hora deste dia de quarta-feira.
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1: Está na hora, 2 minutos após as 15 horas. Não posso esquecer também a amiga Verónica Pereira, a continuação de boas férias com chuvinha, não é por aí? Não chegou cá. E Vera Poço também, saudando aqui todos nós. E que nós continuamos também não só saudar, mas deixar-nos parabéns, saúde e felicidades na rua São Pedro, Bloco 13, primeiro esquerdo, Câmara de Lobos, as gêmeas Oriana Maria e Eliane Carolina, pelos 12 aninhos de vida. A oferta também é bem bonita, é o fado Loucura, de Lucília do Carmo, com os parabéns a ambas e um beijinho da amiga Ana Paula, marido do Sr. José Porfírio, do Impasse São Pedro, Câmara de Lobos, filhos de Inarte e Diogo André, ausentes a filha Sofia Marta e namorado, neta Cristina Isário, o neto Felipe José, e também presente a Oriana e Eliane, beijinhos aqui dos amigos da rádio, a minha pessoa Rogério Capelo e o colega Júlio Pereira. Lucília do Carmo, este fado Loucura para o Sr. Manuel Adelino Mendonça, a Cito da Noia Ribeira Seca Machico, assim da melhor forma, alegremente celebrar os seus 72 aninhos de vida, é o que mais deseja a sua querida filha Lisandra, genro Nelson e a neta Leonor. Loucura de Lucília do Carmo, dirigida também por parte de uma pessoa amiga de Câmara de Lobos, não esquecendo da sua família, presente e ausente. A equipa da rádio, a minha pessoa Rogério Capelo e o Júlio Pereira, retribuímos e ficamos felizes também. Essa pessoa amiga, não esquece a Ana Paula e marido do Sr. José Porfírio, Carla e noivo Marco da Inglaterra, e de Helena Serrado Mar e marido Geraldo, Bernardete, Gorete, Nelly e Elizabeth, Dona Maria da Nazaré e marido do Sr. José, Gorete Barros e Fátima Gomes do Guarachica, Eva Macedo, a tia Celeste Pestano, amiga Agostinho Pereira, Dona Maria Ascensão Quintal, filha Santa Patrícia, o neto Rodrigo Afonso.

E nós também nós não nos calamos, porque ainda temos muita música a chegar. A Rua São Pedro, Bloco 13, primeiro esquerdo, Câmara de Lourdes, para nossas lindas gêmeas, Oriana Maria e Liana Carolina, pelos seus 12 aninhos de vida. Os parabéns é da amiga Ana Paula, marido do Sr. José Porfírio, do Impasse São Pedro, Câmara de Lourdes, filhos de Inácio e Diogo André, ausentes, filha Sofia Marta e namorado, neta Cristina Isaura e Filipe José, e os amigos da rádio, deixando as duas beijinhos e abraços, a minha pessoa Rogério Capelo e o colega Júlio Pereira, e com mais um fado de prenda para as duas e também muitas felicidades, tanta lágrima, chorei também, já chorei. A música, o fado de João Casanova, tanta lágrima, chorei, mas o nosso amigo, dizem que um homem não chora, não chora, mas não é preciso, não vamos chorar, é dia de festa. Sr. Manuel Adelino Mendonça, cito da Noia Ribeira Seca, pelos seus 72 aninhos de vida, haja assim muita saúde e sorrisos, menos choro e assim que a vida lhe corra pelo melhor. Em dia de aniversário, são os votos sinceros da filha Andresa, genro Tony e neta Sara. Tanta lágrima chorei por parte de uma pessoa amiga de Câmara de Lourdes, pois nós choramos por muitos motivos. Não esquecendo a sua família, presente e ausente, esta amiga também, a equipa da rádio, a minha pessoa Rochê Capelo e o colega Júlio Pereira, amiga Ana Paula e marido do Sr. José Porfírio, o Carlo e noivo Marco na Inglaterra, Bernadette, Gorete, Nelly e Elizabeth, da Idalina Serrado Mar e marido Geraldo, Dona Maria Ascensão Quintal, filha Santa Patrícia Neto, Rodrigo Afonso, o amigo Agostinho Pereira, tia Celeste Pestana, Iva Macedo, Gorete Barros e a simpática Fátima Gomes do Garichico, Dona Maria da Nazaré e o seu marido, o Sr. José.

São gêmeas, residem na rua São Pedro, Bloco 13, a primeira esquerda, Câmara de Lobos, e nome de batismo é Oriana Maria e Liliana Carolina. Por isso cá estamos nós a festejar os seus 12 aninhos de vida, também com os votos de uma vida próspera e que tudo corra bem. Os votos para as duas, da amiga Ana Paula, marido do senhor José Porfírio, filhos de Inarte e Diogo André, ausentes, filha Sofia Marta e namorado, neta Cristina Isório e neto Filipe José, os grandes amigos aqui da rádio, a minha pessoa Rocha Capelo e o colega Júlio Pereira, que acha sempre bons momentos alegres na vida, e assim tem este tema, meio dia de vida. Já passou o meio dia de vida do dia de hoje, já vamos com 15 horas e 10 minutos. Também o senhor Manuel Adelino Mendonça Franco, reside no Cidanoia, Ribeira Seca, meio dia de vida. Olha, o meio dia já lá foi e a vida continua pelos seus 72 aninhos de vida, com os parabéns e também sincera amizade por parte da sua querida filha Luísa. Freire Irmã da Câmara, meio dia de vida, sim, é também entregue um meio dia, mas felicidade de toda a vida. Quero então esses votos de uma amiga de Câmara de Lobos, a todos os seus familiares, presentes e ausentes, a equipa da rádio, a minha pessoa José Capilo, o colega Júlio Pereira, a dona Ana Paula e marido do senhor José Porfírio, a Carla e noivo Marco na Inglaterra, a Idalina Serrado Mário e marido Geraldo, Bernadette, Gorete, Nelly e Elizabeth, a dona Maria da Nazaré e marido do senhor José, Gorete Barros e Fátima Gomes do Garixique, Eva Macedo, a tia Celeste Pestano, amiga Agostinho Pereira, dona Maria Ascensão Quintal, filha Santa Patrícia, neto Rodrigo Afonso.

Meio-dia de vida já perdemos do dia de hoje, mas ainda falta um pouco menos de meio-dia para terminar o dia. Que seja mais um dia feliz para as nossas gêmeas a celebrar os seus 12 aninhos de vida, Oriana Maria e Eliane Carolina. Na rua São Pedro, bloco 13, primeiro esquerdo, Câmara de Lobos, assim deseja quem está no impasse São Pedro, amiga Ana Paula, marido do Sr. José Porfírio. Filhos de Inácio e Diogo André, ausentes, filha Sofia Marta e namorado, neta Cristina Isório e Filipe José, juntando os parabéns às duas gêmeas, mais beijinhos e abraços, da minha parte, Roger Capelo e o colega Júlio Pereira. Como é verdade, o Starlight na cara não dizem nada por trás, às vezes dizem tudo, mas cá sou frente a frente. Senhor Manuel Adelino Mendonça Franco, sítio da Noia Ribeira Seca, Machico, pelas suas 72 primaveras, às vezes acontece, viramos à volta, viramos a dar uma volta e logo falam mal da gente, mas não, assim é só o bem dizer e o bem querer que tenha muita saúde, são os votos da filha Zélia, genro Paulo e o neto Diogo. Na cara não dizem nada, por trás dizem tudo e só pela frente. Por trás não ouvi nem quer saber. São os votos, então, dirigidos, ou então, por um correio, através de pessoa. Que não me digam se disseram bem ou mal. Também música para uma grande amiga de Câmara de Lobos, não esquecer toda a sua família presente e ausente, a equipa da rádio, a minha pessoa José Capelo e o colega Júlio Pereira, Dona Ana Paula e marido Sr. José Porfírio, Carla e noivo na Inglaterra, Idalina Serrado, Mário e marido Geraldo, Bernardete, Gorete, Nelly e Elizabeth, Dona Maria da Nazaré e marido Sr. José, Gorete Babes e Fátima Gomes do Guarixique, Eva Macedo, a tia Celeste Bestana, amigo Agostinho Pereira e no Palheiro Ferreira, Dona Maria Ascensão Quintal, filha Sandra Patrícia, neto Rodrigo Afonso.

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4: E à tarde continua a ser de festa na Rua São Pedro, Bloco 13, o primeiro esquerdo, Câmara de Lousca, nossas queridas e belíssimas gêmeas dos aninhos de vida, Auriana Maria e Liane Carolina. Por isso e por este motivo, cá estão os parabéns e para que possam ter uma vida muito próspera e feliz, ficam os votos às duas, da grande amiguinha Ana Paula, do IPA São Pedro, Câmara de Lousca, marido do Sr. José Porfírio, os filhos de Idarte e Diogo André, ausentes, a filha Sofia Maria, Marta e namorado, neta Cristina Isauri, neto Filipe José, dos grandes amigos aqui da rádio, deixando os parabéns a ambas, com Fernando Farinha, minha mãe foi camponesa, olha, minha mãe, e orgulhosamente nasceu do campo, foi sempre e será maravilhosa. Minha mãe foi camponesa para o Sr. Manuel Adelino Mendonça Franco, do Citanóia Ribeira Seca, pelos seus 72 aninhos de vida. Os parabéns é da sua filha Lisandra, Genro Nelson e neta Leonor, com este grande fado na voz de Fernando Farinha. Minha mãe foi camponesa para Câmara de Lobos, muitas demais foram esposas, sem esquecer de pescadoras, mais a sul, ao mar. Mas a camponesa também fica por parte de uma grande amiga de Câmara de Lobos, a toda a sua família presente e ausente. A minha pessoa Roger Capelo, então a minha mãe foi camponesa, nasceu no campo, na Meia Légua Ribeira Brava, do Júlio Pereira, que também deixa aqui um beijinho a esta amiga, não esquecendo a amiga Ana Paula, marido do Sr. José Porfírio, Carla e noivo Marco na Inglaterra, Delano Serrado, Mário e marido geral, Bernadette, Gorete, Nelly e Elizabeth, penso eu, as mães destas amigas, todas elas mais do mar. A Dona Maria da Nazaré, marido do Sr. José, Gorete Barros e Fátima Gomes, do Guilherme Chico, Eva Macedo, Tia Celeste Pestano, amiga Agostinho Pereira, Dona Maria Ascensão Quintal, filha Santa Patrícia, neto Rodrigo Afonso.

Foi camponesa e orgulhosamente assim orgulho tem. Rua São Pedro, Bloco 13, a primeira esquerda, Câmara de Lobos. Continuamos em festa dos 12 aninhos de vida da Oriana Maria, Eliana Carolina. Agora são umas jovens, mas olha, hoje o mundo não há muito o que pensar. Como diz António Manuela, dito e feito. A gente começa a pensar, nunca se faz. Que assim seja, e coisa, dito e feito, coisas boas para elas. Da amiga Ana Paula, marido do Sr. José Porfírio, do Impasse São Pedro, Câmara de Lobos, filhos de Inácio e Diogo André, a filha Sofia. Sofia Marta e namorado ausentes a mãe Neta Cristina e Filipe José, e também aqui os amigos da rádio, Rogério Capelo e também o colega Júlio Pereira, porque não pensamos muito, é dito e feito. Também o Sr. Manuel Adelino Mendonça Franco, Lucita Noia Ribeira Seca, Meixico, pelos seus 72 aninhos de vida. Dizem que quem muito pensa é melhor fazer dito e feito, fica mais velho. Por isso, não penso muito, penso em coisas boas. É o que mais lhe deseja a sua filha Andresa, genro Tony e a neta Sara. Dito e feito, por parte de uma grande amiga de Câmara de Lobos, também disse e logo fez a música para o dia de hoje. Obrigado. É uma amiga de Câmara de Lobos, que não esquece então. Saúde a toda a sua família, à minha pessoa Rogério Capelo, ao colega Júlio Pereira, Dona Ana Paula e marido, o Senhor José Porfírio, Carla e noivo Marco na Inglaterra, e Dalina Serrado, Mário e marido geral, Bernadette, Gorete, Elia, Nelly e Elizabeth, Dona Maria da Nazaré, marido do Senhor José, Gorete Barros e Fátima Gomes do Guarixique, Eva Macedo, Tia Celeste Pestano, Agostinho Pereira, Dona Maria Ascensão Quintal, filha Sandra Patrícia, neto Rodrigo Afonso.

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5: E desde o dia 24, celebrando os 12 aninhos de vida da Oriana Maria e da Liane Carolina.

Ainda em relação, Pedro, bloco 13, primeiro esquerdo, Câmara de Lobos. Amália, minha boca não se atreve, mas a minha sim, deixar a ambas. Mais amizade e carinho da amiga Ana Paula, marido do Sr. José Porfírio, do Impasse São Pedro. Também filhos de Inácio e Diogo André, ausentes, filha Sofia Marta e namorado, neta Cristina Isauro e o neto Filipe José, com fé. E também não esquecendo os amigos da rádio, deixando os parabéns, e então a minha boca se atreve, em meu nome e também do Júlio Pereira, deixar felicidades às duas. Senhor Manuel Adelino Mendonça Franco, Sítio da Noia, Ribeira Seca, Machico, a minha boca não se atreve, mas atreve sim, senhor. Tem tantas pessoas especiais na sua vida, a celebrar os seus 72 aninhos, como esta, sua filha muito querida, a sua filha Luísa. Minha boca não se atreve, atreve-se em nome de uma pessoa amiga de Câmara de Lobos, deixar esses votos de saúde e felicidade a toda a sua família presente e ausente, à minha pessoa Rogério Capelo e ao colega Júlio Pereira, à dona Ana Paula e marido do Sr. José Porfírio, Carlos Noivo Marco na Inglaterra, e Idalino Serrado Mar e marido geral, Bernadette, Gorete, Eli e Elizabeth. Não os sendo também, a dona Maria da Nazaré e marido do Sr. José, Gorete Barros e Fátima Gomes do Garichico, a Iva Macedo, a tia Celeste Pestana, o Agostinho Pereira, Dona Maria Ascensão Quintal, filha Santa Patrícia, neto Rodrigo Afonso.

Amália Rodrigues, minha boca não se atreve, mas a minha sim. Voltar à Rua São Pedro, Bloco 13, primeiro esquerdo, Câmara de Lourdes, porque temos mais parabéns, votos num futuro feliz. A Liane Carolina e também a sua mana Oriana Maria, pelos seus 12 aninhos de vida. São os votos da amiguinha Ana Paula, marido do senhor José Porfírio, filhos Dinarte e Diogo André, ausentes, filha Sofia Marta e namorado, também netos Cristina Isaura e Filipe José, dos grandes amigos da rádio, juntam-se também a desejar a ambas muitas felicidades e com o fado António Mourão, não tenham pena de mim. É também música para o senhor Manuel Adelino Mendonça Franco, 72 aninhos de vida, Cita Noia Ribeira Seca. Voltamos a entregar-lhe os parabéns para que a sua vida e o seu aniversário seja super feliz, da sua filha Zélia, genro Paulo e o neto Diogo. António Mourão, não tenham pena de mim, por parte de uma pessoa amiga de Câmara de Lobos, não esquecendo a toda a sua família, presente e ausente, que sejam muito felizes, à minha pessoa Rocha Capelo e o colega Júlio Pereira, também a amiga Ana Paula e marido do Sr. José Porfírio, cara e noivo Marco na Inglaterra, e da Lina Serrado Mar e marido Geraldo, Nardete, Gorete, Nelly e Elisabetta, Dona Maria da Nazaré e marido do Sr. José, Gorete Barros e Fátima Gomes do Garichique, Eva Macedo, Tia Celeste Bustana, o amigo Tinho Pereira, Dona Maria Ascensão Quintal, filha Sandra Patrícia, neto Rodrigo Afonso.

E queremos encontrar a sorte e entregar na Rua São Pedro, Bloco 13, primeiro esquerdo, Câmara de Lobos, Oriana Maria e Eliana Carolina, pelos seus 12 aninhos de vida. Manas gêmeas, são os votos, agora com palavras singelas, mas de muito apreço e carinho pelas duas, da amiga Ana Paula, marido do Sr. José Porfírio, do Impasse São Pedro, Câmara de Lobos, filho de Inarte e Diogo André, filha Sofia Marta e namorado, ausentes, neta Cristina Isaura e Filipe José, dois grandes amigos, com palavras singelas, mas bem sentidas aqui da rádio, Oriana e Eliano, que sejam muito felizes, a minha pessoa Rocha Capelo e o colega Júlio Pereira. Palavras singelas dirigidas também ao Sr. Manuel Edelino Mendonça Franco, sítio da Noia, Ribeira Seca, Machico. Às vezes as simples são mais singelas e dizem muito. Assim é, por parte da sua filha Lisandra Genro Nelson e neta Leonor. Palavras singelas para o grupinho da amizade da música pedida, para a equipa da rádio, tudo isto com a amizade de uma amiga de Câmara de Lobos, que também não esquece a sua família presente e ausente. Então a minha pessoa Rocha Capil e o colega Pereira, essa Júlio Pereira, essas palavras singelas, dirigidas também à Ana Paula e marido do Sr. José Porfírio, Carla e noivo Marco na Inglaterra, e da Lina Serrado Mário e marido do Geraldo, Nardete, Gorete, Hélia e também Elizabeth, Dona Maria da Nazaré, marido do Sr. José, Gorete Barros e Fátima Gomes do Garixique, Eva Macedo, a tia Celeste Pestano, Agostinho Pereira, e ainda palavras singelas na voz João Casanova, por parte desta amiga, a Dona Maria da Ascensão Quintal, filha Sandra Patrícia, neto Rodrigo Afonso.

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4: E continuando a festa da Rua São Pedro, Bloco 13, primeiro esquerdo, Câmara 2, com as gêmeas Oriana, Maria, Eliana, Carolina, já com os seus 12 aninhos feitos no dia 24. Os votos é para que haja muitos mais, que cheios de alegria e saúde, são os votos da amiga Ana Paula, do Impasse São Pedro, Câmara Lobos, marido Silvio José Porfírio, filhos Dinarte e Diogo André, filha Sofia Marta e namorado ausente também, neta Cristina Isauro e o neto Filipe José, e também beijinhos e abraços aqui dos dois amigos da rádio, música pedida com o Fado das Mágoas. O Fado das Mágoas, João Ferreira Rosa, não leva a mágoas, mas sim a saúde e felicidade, dirigidas ao senhor Manuel Adelino Mendonça Franco, do sítio da Noia Ribeira Seca, continuando a festa dos seus 72 aninhos de vida, com os parabéns da sua filha Andresa, genro Tony e neta Sara. É com o Fado das Mágoas, alguma mágoa tem esta pessoa amiga de Câmara de Lobos, que não esquece o grupinho da amizade de música pedida e a sua família presente e ausente, achando que a vida sorria para todos nós, para si também. Para a minha pessoa, Rogério Capelo, e o colega Júlio Pereira, Ana Paula e marido Sr. José Porfírio, Carla e noivo Marco na Inglaterra, e Delino Serrado Mário e marido Geraldo, Bernadette, Gorete, Nelly e Elizabeth, Dona Maria Ascensão Quintal, a filha Sandra Patrícia Neto Rodrigo Afonso, Dona Maria da Nazaré e marido do Sr. José, Gorete Barros e Fátima Gomes do Garixique, Eva Macedo, Tia Celeste Pestana, Agostinho Pereira, e deixando esses votos de uma pessoa amiga com o Fado das Mágoas.

0: céu.
1: Do céu não vem para já alguma chuva, mas sim, enviando mais parabéns à Oriana Maria e a Luciana Eliane Carolina, as gêmeas que celebram 12 aninhos de vida, Rua São Pedro, Bloco 13, primeiro esquerdo, Câmara de Lobos. Que tenham muitas coisas boas, por isso aí está, voar bem altas asas da aventura. Aventuras felizes são os votos da amiga Ana Paula e marido José Porfírio, filhos de Arte e Diogo André, ausentes filha Sofia Marta e namorado, neta Cristina Isora e Filipe José, dos grandes amigos aqui da rádio, minha pessoa Rocha Capelo e o colega Júlio Pereira. Nas asas da aventura, aventuramos também deixar este mesmo tema ao Sr. Manuel Adelino Mendonça Franco, do sítio da Noia Ribeira Seca, Machico, pelas suas 72 primaveras. Claro, ainda muitas aventuras vai acontecer. Assim deseja que sejam todas elas felizes ao pai, a filha Luísa. Nas asas da aventura, esta grande amiga de Câmara de Lobos, não esquece a sua família e amigos. A equipa da rádio, a minha pessoa Rocha Capelo, muitas aventuras espero ter, e Júlio Pereira, de igual modo a dona Ana Paula e marido do Sr. José Porfírio, Carlos e noivo Marco na Inglaterra, e Dalino Serrado Mário e marido Geraldo, Bernadette Gorete, Elia e Nélia e Elizabeth, Dona Maria da Nazaré, marido do Sr. José, Gorete Barros e Fátima Gomes do Garichique, Eva Macedo, tia Celeste Pestano, Agostinho Pereira e Dona Maria Ascensão Quintal, filha Sandra Patrícia e neto Rodrigo Afonso.

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1: Não tarde muito, assinalo o horário já das 16 horas e entrarmos na última hora de emissão do nosso programa do dia de hoje, dia 26 de agosto. Agosto, mês de bom gosto, espero que assim continue. E não de desgosto, estamos assim para que possa estar desse lado, aqueles que estão sozinhos, sinta a nossa companhia, os que estão num momento bem na vida, motivos de doença, aqueles que estão nos lares de caridade, nos centros de saúde e outros amigos mais, através da música, possam sentir-se um pouco mais felizes. Pois é, a hora chegou, são 16 horas, continuação então de uma excelente tarde, quarta-feira. 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Além desta vasta cobertura em frequência modulada, estamos via internet 24 horas por dia, sempre na sua companhia, em rfestival.pt, rsol.pt, rsarco.pt, rpalmeira.pt. E assim acontece também a outra forma de estar connosco, estarem muito bem no habitual direto, vão conversando, vão também deixando votos de uma tarde feliz e espero que também tudo esteja bem por aí. É um momento também aqui de recordar, já que relembramos os nossos colaboradores há pouco, os nossos agentes, onde poderá, e muito bem, com garantia, deixar a sua lista para este programa Fotografia 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
1: Na hora e última hora do dia de hoje, o programa de referente ao dia 26 de agosto e desde o dia 24, celebrando o aniversário na Rua São Pedro, Bloco 13, primeiro esquerdo, Câmara de Lobos, das lindas gêmeas, os seus 12 aninhos de vida. Quer então Oriana, e não esquecendo também A mana Liana continua a receber os parabéns e também os votos de muita sorte. Manuel de Almeida, não peço a Deus melhor sorte. E então pedir uma vida cheia de sorte às duas, fica esses votos da amiga Ana Paula e marido José Porfírio, do Impasse São Pedro Câmara de Lobos, os filhos de Inarte e Diogo André, a filha Sofia Marta e namorada ausentes, netos Cristina, Isara e Filipe José, ausentes, dois grandes amigos, juntando-se a estes, que é os amigos da rádio, a minha pessoa Rogério Capelo e o colega Júlio Pereira, com um beijinho para ambas e na vida muita sorte. Senhor Manuel Adelino Mendonça Franco, além de tudo, podemos, claro, desejar muita sorte e pedir a Deus, não peço a Deus melhor sorte, por isso a melhor sorte está no sítio da Noia, a Ribeira Seca, Machico, e afeito sim senhor, com os parabéns por parte da sua filha Zélia, Gerro Paulo e neto Diogo. Não peço a Deus melhor sorte, assim fica também por parte de uma grande amiga de Câmara de Lobos, nós que assim da sua família presente e ausente, sorte e saúde, a equipa da rádio, muito obrigado, retribuímos, a minha pessoa Rochei Capelo e o colega Júlio Pereira, não faltando as suas amiguinhas mais presentes, que era Ana Paula e marido, o Sr. José Porfírio, Bernadette, Gorete, Nelly e Elisabete, Carla e noivo Marco na Inglaterra e Dalino Serrado, Mário e marido Geraldo, mas tudo o grupinho, toda esta malta, a Dona Maria da Nazaré e marido do Sr. José, Gorete Barros e Fátima Gomes do Garixica, Vamacedo, Tia Celeste Pestano, Agostinho Pereira, Dona Maria Ascensão Quintal, filha Santa Patrícia e neto Rodrigo Afonso.

Manuel de Almeida, não peço a Deus melhor sorte. Claro que todos nós pedimos. E quem tem fé, sempre muita sorte. E se assim acontece também para as lindas gêmeas da Rua São Pedro, Bloco 13, primeiro esquerdo, Câmara Lobos, Oriana Maria, Eliane Carolina, pela passagem dos seus 12 aninhos de vida. Está assim, senhor. Esses votos bem patentes e a amizade da vossa grande amiga Ana Paula, do IPA São Pedro, Câmara Lobos, marido José Porfírio, filhos de Inácio e Diogo André, ausentes estão a filha Sofia Marta e namorado, neta Cristina Isória e neto Felipe José, e presentes aqui os amigos da rádio, a minha pessoa Rogério Capelo e o colega Júlio Pereira, e agora com Isabel de Oliveira e o fado Pechincha. Este fado Pechincha, e aproveito bem, Sr. Manuel Adelino Mendonça Franco, nem sempre há pechinchas. Pelos seus 72 aninhos de vida, há no fado, no sítio da Noia Ribeira Brava, com amor e carinho por parte então da sua querida filha, Lisandra, genro Nelson e neta Leonor. O fado Pechincha, também por parte de uma grande amiga de Câmara de Lobos, dirigido à sua família, presente e ausente, à equipa da rádio, muito obrigado, Rochei Capelo, que aqui está presente, logo mais o Júlio Pereira, mas não esquecendo esta amiga, a dona Ana Paula e marido do Sr. José, Porfírio, Bernardete, Gorete, Nelly e Elizabeth, Carla e noivo Marco da Inglaterra, e de Leão Serrado Mar e marido Geraldo, dona Maria da Nazaré e marido do Sr. José, Gorete Barros e Fátima Gomes do Garichique, Eva Macedo, Tia Celeste Pestano, Agostinho Pereira e dona Maria Ascensão Quintal, filha Santa Patrícia, neto Rodrigo Afonso.

Não cantam o fado para já, apenas vão cantando junto à família, celebrando os seus 12 aninhos de vida, Auriana Maria e Eliane Carolina, gêmeas da Rua São Pedro, Bloco 13, primeiro esquerdo, Câmara Globos. E agora temos, não é preciso esperar muito, à proximidade, quadras ao vento. Vão elas, então, do impasse São Pedro, Câmara Globos, para a Rua de São Pedro, da amiga Ana Paula e marido do senhor José Porfírio, filhos de Inarte e Diogo André. Não esquecendo também, ausente, está a filha Sofia Marta e namorado, a neta Cristina e também o neto Felipe José, dois grandes amigos também nestas quadras ao vento, deixando os parabéns neste momento às duas, a minha pessoa Roger Capelo e o colega Júlio Pereira. Quadras ao vento no Cita Noia, Ribeira Seca, Machico. Olhe, senhor Manuel Adelino Mendonça Franco, um ventanão, vão às quadras pelas suas 72 primaveras e com os parabéns e nas quadras. Amizade muito grande da sua filha Andresa, genro Tony e neta Sara. Quadras ao vento também por parte de uma grande amiga de Câmara de Lobos, sopra e o vento chega a todos nós e a família presente e ausente. Nós que acendo então a família, os amigos aqui da rádio, a minha pessoa Rocha Capelo, o colega Júlio Pereira, também Ana Paula e marido do senhor José Porfírio, o Carlos Novo Marco na Inglaterra, Bernadette, Gorete, Nelly, Elizabeth e Dalinho Serrado, Mário e marido Geraldo, Dona Maria Ascensão Quintal, filha Sandra Patrícia Neto, Rodrigo Afonso, o amigo Agostinho Pereira, simpática tia Celeste, Iva Macedo, Gorete Barros e Fátima Gomes do Garichico, a Dona Maria da Nazaré e o marido, o Sr. José.

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5: Dia que de verão que prometia chuva. Pode estar alguns por aí. Nas zonas altas estamos sim com temperatura alta. 27 graus. Marcado por cá. Ribeira Brava também, Funchal 26, Ponta Sol 26, menos um em México, 25 e no Porto Santo. Portanto, estamos em tempo de calor. Quanto à música, temos novamente a voz de Lucília do Carmo, Trindade Popular, são três, exatamente, vinho, guitarras e mulheres. Mas a música, sim, entrega na Rua São Pedro, Bloco 13, primeiro esquerdo, Câmara de Lobos, pelos 12 Aninhos de Vida da Oriana e Maria, Oriana Maria e Eliane Carolina, da grande amiga que vos deseja muita saúde e família, Dona Ana Paula e marido do Senhor José Porfírio, filhos de Inarte e Diogo André. Ausentes estão também a enviar os parabéns aos filhos, Sofia Marta e namorado, a neta Cristina Isara e Filipe José e os amigos aqui da rádio, a minha pessoa Rogério Capelo e também o colega Júlio Pereira. Trindade Popular, são três, não há Santíssima Trindade, também são três, Pai, Filho e Espírito Santo. Esta é outra, é exatamente, guitarras, vinhos e mulher. Tudo isto para o Sr. Manuel Adelino Mendonça Franco, no sítio da Noia, Ribeira Seca, Mexico, para celebrar os seus 72 aninhos de vida, também de uma grande mulher, que lhe deixa um beijinho, a sua querida filha Luísa. Trindade Popular para uma pessoa amiga de Câmara de Lobos, dirigir-se à família, aos amigos, desejando muita saúde, muitas felicidades. A equipa da rádio, muito obrigado, retribuímos. Quero eu, Rogério Capelo, que é o Júlio Pereira e os amigos da música pedida, Ana Paula e marido do Sr. José Porfírio, Bernadette, Gorete, Nelly e Elizabeth, Carla e Noivo Marco na Inglaterra, Edelino Serrado, Mário e marido Geraldo, Dona Maria da Nazaré e marido do Sr. José, Gorete Barros e Fátima Gomes de Gorixica, Eva Macedo, Tia Celeste Pestano, Agostinho Pereira e Dona Maria Ascensão Quintal, filha Santa Patrícia e neto Rodrigo Afonso.

Rua São Pedro, bloco 13, primeiro esquerdo, Câmara de Lobos. Em festa continua Oriana Maria, Liana Carolina, lindas gêmeas e maninhas, claro. Continuam a receber os parabéns, e os parabéns agora vai com este desabafo de muita amizade e carinho. Pessoas que muito vos estima, quer a amiga Ana Paula, marido do Sr. José Perfírio, do Impasse São Pedro Câmara de Lobo, os filhos Dinarte e Diogo André, a filha Sofia Marta e namorado, neta Cristina Isara e também neto Felipe José, estes ausentes, e os amigos da rádio, a minha pessoa José Capelo e o colega Júlio Pereira. Desgarrada do meu desabafo, eu desabafo que exatamente estamos felizes, mas a música já vai a caminho do fim, o programa de música pedida. Com o nosso amigo, o Sr. Manuel Adelino Mendonça Franco, sítio da Noia, Ribeira Brava, Ribeira Seca, Machico, vá para o outro lado, pelas suas 72 primaveras fica o desabafo, que o muito estima e quero vê-lo sempre feliz, a sua filha Zélia, genro Paulo e o neto Diogo. É no desabafo que a pessoa amiga de Câmara de Lobos vai receber um beijinho de agradecimento pela musiquinha desta tarde, que é da família e amigos e família presente e ausente, que seja muito feliz com saúde, da minha parte, José Capelo e do colega Júlio Pereira e todo o grupinho da amizade, a música pedida.

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5: Está na hora e já na última meia hora do programa do dia de hoje. Sem parar, com muitos votos de parabéns às nossas aniversariantes gêmeas, Auriana Maria, Eliana Carolina, pelos seus 12 aninhos de vida. Rua São Pedro, Bloco 13, primeiro esquerdo, Câmara 2. Tudo isto a vos proporcionar uma tarde mais. Uma tarde feliz a celebrar o vosso aniversário, amiga Ana Paula, marido do Sr. José Perfírio, do Impasse São Pedro Câmara de Lobos, filhos de Inácio e Diogo André. Estão ausentes a filha Sofia Marta e namorado, a neta Cristina Isaura e o neto Felipe José. E presentes aqui está o amigo José Capelo e o colega Júlio Pereira, deixar os parabéns às duas e também a com a oferta do fado de João Braga, Saudades Trago Comigo. Saudades Trago Comigo, Sr. Manuel Adelino Mendonça Franca, não os tem, de outros tempos, sítio da Noia, Ribeira Seca, Machico, pelos seus 72 aninhos de vida, assim a saudade e também mais do que isso, a amizade da sua filha Lisandra, genro Nelson e a neta Leonor. Saudades trago comigo para uma amiga de Câmara de Lobos, claro, traz saudades com ela, dos presentes e ausentes, que já não estão, e essa amiga também não esquece, além dos amigos, também presentes, a quem nós todos agradecemos, a esta amiga de Câmara de Lobos, e que seja feliz hoje e sempre. Em nome da equipa da rádio, Rogério Capelo e Júlio Prari, ainda para esta amiga, um grande beijinho de todos os elementos do grupo da amizade, da música pedida, com votos de saúde e muita felicidade.

Quem é que não traz sempre saudades consigo? Auriana Maria, Eliana Carolina, deste aniversário, vão ter saudades, mas para o ano há mais. São gêmeos, celebram 12 aninhos de vida, residem na rua São Pedro, Bloco 13, primeiro esquerdo, Câmara de Lobos. Agora, com animação, deixo os parabéns com Fernando Farinha e também Elsa, que estão às dúzias. A grande amiguinha, que é a dona Ana Paula, do Impasse São Pedro, Câmara de Lobos, o seu marido, o senhor José Porfírio, filhos Dinarte e Diogo André. Mas aos ouvintes também deixam os parabéns a filha Sofia Marta e namorada, a neta Cristina Isário, o neto Felipe José e os grandes amigos da rádio. Beijinhos às duas. A minha pessoa, José Capelo, e o colega Júlio Pereira. Sr. Manuel Adelino Mendonça, 72 aninhos de vida, sítio da Noia, Ribeira Seca, em Gatatão, às dúzias. Vamos a elas com os parabéns da sua querida filha Andresa, genro Tony e neta Sara. Em Gatatão, às dúzias, para o agradecimento à pessoa amiga de Câmara de Lobos, com o dia de hoje, e temos música para amanhã e depois, ao grupinho da Amizade da Música Pedida, aos amigos da rádio, os seus familiares e amigos. A essa pessoa agradecemos e desejamos também muita saúde e também felizes ficamos por uma tarde, assim, relembrando todos estes nomes aqui do grupinho.

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4: E claro, hoje é quarta-feira, dia útil, cá estou eu. Aos fins de semana, o Júlio Pereira, mas ele aqui estará também, hoje, em direto, com Sempre em Festa. As nossas lindas gêmeas, Oriana Maria e Eliana Carolina, muitos votos recebem de saúde, alegria e vida fora, que nada lhes falta. Pelos seus 42 aninhos de vida, Rua São Pedro, Bloco 13, primeiro esquerdo, Câmara de Lobos, são exatamente os votos, nunca demais, para as duas, da amiga Ana Paula, marido do Sr. José Porfírio, do Empaço São Pedro, Câmara de Lobos, os filhos de Inarte e Diogo André. Também de quem está ausente, a filha Sofia Marta e namorado, neta Cristina Isara e Filipe José, e dois grandes amigos aqui da rádio, Oriana e Eliana, dobrar os beijinhos de parabéns. Rogério Capeu e o Júlio Pereira. Senhor Manuel Adelino Mendonça Franco, sítio da Noia, Ribeira Seca, Machico. Amanhã será a sua música. Pelas suas 72 primaveras, o fado eu tenho pena, mas não tem, está feliz ao seu lado, para lhe deixar mais parabéns à sua filha Luísa. Esta semana, quase toda ela preenchida com música para o grupinho da Amizade Música Pedida. Amanhã e depois vem acontecer novamente, mas nesta tarde a pertence a uma grande amiga de Câmara de Lobos, a quem agradecemos, a quer a equipa da rádio, em nome de todos o grupo e família, que essa pessoa, além de receber o obrigado, seja muito feliz e saúde, não lhe falte.

São gêmeas fazem anos, 12 primaveras, na Rua São Pedro, Bloco 13, primeira esquerda, Câmara de Louros, Aureana Maria, Eliana Carolina. Os votos para terem o mundo aos seus pés, como se costuma dizer, e que não falte nada do bom e do melhor, fica aqui sempre uma incerteza, como no fato do ciclo do carmo. Mas fica aqui esses votos para que não seja uma incerteza, mas sim aconteça, da amiga Ana Paula, marido do Sr. José Porfírio, do Empate São Pedro, Câmara de Louros, filhos de Inarte e Diogo André, filha Sofia Marte e namorado, ausentes também, neta Cristina Isaura e Filipe José, e também estes três grandes amiguinhos aqui da rádio, que estão, a minha pessoa, já desde segunda-feira, a deixar música para as duas, e também o colega Júlio Pereira, não é esquecido.

não quero que ninguém exatamente chore por mim, mas sim, seja sempre com alegria quando lá for recordando de mim. Amanhã continuamos e já entramos nos agradecimentos das belíssimas gêmeas, Oriana e Maria, Eliana Carolina. São gêmeas, pelos seus 12 aninhos de vida. Rua São Pedro, bloco 13, primeiro esquerdo, Câmara de Lobos, mas ainda tem direto exatamente a este tema por parte da amiga que vos deseja muita saúde e família, que exatamente a Dona Ana Paula, marido do Senhor José Porfírio, do Impasse São Pedro, Câmara de Lobos, também os filhos, a filha e namorado, não esquecendo também quem exatamente tanto vos estima e desejando muitas felicidades, amigos aqui da rádio, a minha pessoa, Rogério Capelo e o Rogério e o Júlio Pereira, exatamente com esse tema, e que assim será quando eu morrer. A ver, vamos, como é que vai ser. Não deixe choros nem gritos. Também mesmo tema para o Sr. Manuel Adelino Mendonça Franco, 72 aninhos de vida, Sita Noia, Ribeira Seca, Machico. Há muita gente pensando na morte, não se deve pensar. Quando morrer, olha, chegou o dia, mas muitos aninhos têm para viver e amanhã a festa vai continuar hoje e amanhã estamos de volta. Mais um beijinho só à amiga querida que nesta tarde de Câmara de Lobos, não esqueceu o grupinho da Amizade da Música Pedida, a equipa da rádio e também a família. Todos nós juntamos, desejamos muita saúde e um obrigado do tamanho do mundo. Quando eu morrer, claro que já não vou estar aqui, com certeza, mas vou estar convosco amanhã às 13 horas. Até lá, fico bem, os amigos das nossas rádios em FM, não esquecendo a Maria Almerinda Pinto. Também quando um funeral quer gargalhadas, adora rir. Eu quero gente a cantar. Teresa Caldeira, sim senhor, vai ser a madrinha dos gêmeos. A ver, vamos, não é possível de lá chegar. Gorete Barros, um beijinho, Anabela Ferreira, Maria Helena Plantes, tantos outros amigos mais. Tenho para todos os votos, continuação de uma tarde muito feliz. Beijinhos e abraços, e amanhã até, se Deus quiser, e a música, quando eu morrer. Já não estou aqui, mas estou amanhã. Até amanhã, se Deus quiser.

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2: Cordialíssimas saudações, votos renovados de uma excelente tarde de quarta-feira. Olá, viva! Sejam bem-vindos a mais uma emissão de Sempre em Festa.

iniciamos com o grupo musical SOS, não chores mais. Sempre em festa, até bem pertinho às 20 horas, aqui comigo, Júlio Pereira, para vos acompanhar até casa. Também para vos acompanhar se está em casa a descansar, se está de férias, ou até mesmo se está a trabalhar. Um bem-aja também extensivo a todos os nossos imigrantes, espalhados pelos quatro cantinhos do mundo. Boa tarde, Porto Santo, boa tarde, Madeira, boa tarde, Açores, Portugal continental. Já sabem, muita energia, muita alegria, muita boa música. Já estamos com Sérgio Luís, esta mulher casada. Venha daí, venha se divertir. Esta é a sua rádio.

Já temos muitos amigos a nos fazer companhia através do nosso vídeo live. Um bem-aja, bem-vindos a todos. Esperando sempre que estejam a ter uma excelente tarde de quarta-feira aqui na nossa companhia.

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Estivemos com o Grupo Renascer. A água corre devagarinho. Cumprimentar também com um grande abraço a todos aqueles nossos amigos que já se encontram no nosso Video Live. Um bem-aja, boa tarde, esperando sempre que estejam a se divertir. E agora, quando a noite cai? Daqui a pedacinho, daqui a pouco, vamos ter as vossas sugestões musicais.

0: Sem dúvida, uma das grandes músicas destas nossas emissões de Sempre em Festa, Quando a Noite Cai. Evi Raposo, muito boa tarde. Boa tarde também ao nosso amigo Anselmo Pinto, Beatriz Gouveia, Silvio Fernandes, o nosso amigaço Hugo Mendes Santos, na nossa companhia.
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0: E vamos continuar com mais música. Vamos ter uma sugestão musical. Chega-nos desde França a nossa amiga Silvia Fernandes, que nos diz: olá amigo, era possível enviar uma música ao meu sobrinho Marcelino, que hoje está em festa. E por isso mesmo a amiga Silvia Fernandes quer dedicar um tema ao Marcelino, um tema que ele tanto adora.
3: Sim.

E vai no cavalinho, Pedro Sampaio. Bora. Desde França, da nossa amiga Silvia Fernandes, para o nosso amigaço Marcelino. Marcelino, que se encontra de férias agora, amigo, umas boas férias. E agora vamos ao encontro do Hugo Mendes Santos, ele que nos diz: olá, boa tarde, amigo Júlio, um abraço grande desde França. Gostaria de dedicar um tema para toda a minha família e também para todos os imigrantes espalhados pelos quatro cantinhos do mundo. Abado Batista com esta Folha Seca. Um grande abraço até França, para a Silvia Fernandes, também para o Hugo Mendes e também para todos os nossos imigrantes, tanto em França como nos quatro cantinhos do mundo.

0: desde a França, do nosso amigo Hugo Mendes Santos. Ouvimos Amada Batista e Simone Simara com esta Folha Seca.
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0: Quando estamos com 30 minutos passados, depois das 18 horas.
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Sua Rádio, Rádio Festival 98.4 FM, transmitir também através da internet para todo o mundo. E quem também quer participar neste nosso programa é o nosso amigo Daniel Sol. Ele que também quer participar nesta nossa festa, com este tema para todo o vasto auditório. Ponha aqui o seu pezinho.

e toda a gente a bater o pezinho. E vamos girando, caminhando lentamente até às 20. Nosso amigo Daniel Sousa, Daniel Sol, assim é que é, a nos fazer companhia também, a dedicar este tema para todos nós. O nosso vídeo live, muitos amigos a nos fazer companhia, Anselmo Pinto, Beatriz Gouveia, temos também a Conceição Malinho, olá, bem-vinda. Temos também na nossa companhia Gracinda Quintal, olá, muito boa tarde. Ana Gonçalves, e temos também muitos amigos a nos fazer companhia através da frequência modulada 98.4 FM e também através da internet. Muitos amigos que não sabemos, mas que estão com certeza na nossa companhia. E agora recebi aqui uma mensagem linda da filha, é verdade, de uma filha para um paizinho, é verdade. Sua filha querida é Mary, que escreveu este lindo tema para seu amado pai Juvenal. Ela diz assim: hoje o céu celebra o aniversário de um homem inigualável, carinhoso e muito amoroso, e muito mais, homem a qual eu tenho o maior orgulho de dizer meu pai, o amor e o Romeu da minha vida. A sua falta dói todos os dias, mas

Hoje o meu coração afeta ainda mais. Ser uma filha é minha maior riqueza. Se eu pudesse fazer um pedido, hoje seria um grande e forte abraço seu, daqueles que só o Senhor sabe dar. Um grande dia, meu amado pai. Amo-te muito, meu paizinho. E a Mary quer dedicar com muito carinho, muito amor ao seu amado pai Juvenal, este papai.

0: Sua filhota Mary para seu amado pai Juvenal, com muitas saudades, com um grande beijinho, um forte abraço. Este papai. Cumprimentar também com um grande abraço, Carlos Santos. Olá, amigo, bem-vindo.
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0: Sempre em festa, todos os dias, de segunda à sexta-feira, na sua Rádio Festival Madeira, entre as 18 e as 20, sempre com a apresentação e realização de Júlio Pereira. No nosso vídeo, cumprimentar também com um grande abraço a nossa amiga Godete Paz. Também damos as boas-vindas ao nosso amigo Nélio Camacho. Olá, amigo, então estás bom? Um grande abraço para aí desse lado. Se não me engano, Nélio, estás na Escócia. Um grande abraço para ti e também para toda a tua família. E obrigado por estares aqui no nosso direto. Cumprimentar também a Beatriz Gouveia. Enfim, são muitos os amigos que nos fazem companhia. Um grande abraço ao nosso amigo Isaac Freitas, que está na nossa companhia também através do nosso vídeo live.
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0: E agora a próxima sugestão musical chega-nos de dois amigos, é verdade, do Isaac Freitas, e deixem-me cá puxar para baixo, e também do Diogo Freitas, que os dois juntinhos pediram a mesma música, esta que vem a seguir.
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0: E a verdade é para todos vocês, Botafogo no Terreiro.

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1: E vamos continuando a bater fogo no terreiro.
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1: Não esqueçam a partilhar o nosso vídeo com os seus amigos, também com os seus familiares. Para todos aqueles que vão de regresso a casa, vão na estrada, já agora uma boa condição, bom regresso a casa. E claro, claro, não se distraia com as nossas músicas. Olha, aí está mais uma sugestão musical, aliás, uma dupla sugestão musical. O nosso amigo Carlos Santos quer enviar também uma música a seu cunhado e também a Célia Silva, que nos diz: olá, boa tarde, boa emissão. Queria, se possível, enviar um caloroso abraço bem apertadinho à Mari e também ao Marcelinho. Um grande abraço e também ao amigo Anselmo, e ouvir uma música, não sei se é o gosto dela, se é o meu, mas se for o meu... Aí está. É nossa, é Perrita.

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0: E a nossa festa vai continuar, a verdade, cumprimentar também na nossa companhia, além daqueles nossos amigos que já mencionei, cumprimentar também a Fátima Andrade, que está connosco através do nosso vídeo live. Não esqueçam a partilhar o nosso vídeo para podermos chegar a todo mundo. E agora vamos ter um grande, grande beijinho de Zé Amar, uma sugestão musical da nossa amiga Fernanda Abreu. Aí está este Malhão do Beijo.

sugestão musical da nossa amiga Fernanda Abreu, este Malhão do Beijo. E na reta final desta primeira hora desta nossa emissão de hoje de Sempre em Festa, para esta quarta, 26 de agosto de 2026. Vamos terminar esta primeira hora com uma grande música. Uma grande música da Mari para seu maninho Marcelino, com muito amor. Sua irmã Mari, que ama muito o seu irmão Marcelino e que deseja muita felicidade, muita alegria, muita saúde. E também, amigo Marcelino, muito trabalho. Não podia faltar. Ele que é muito importante na sua vida. E a Mari a ama muito. Por isso mesmo, dedica-lhe com muito amor, muito carinho, muita amizade, este lindo tema. João Marcelo.

0: excelente música, sem dúvida, de João Marcelo, da Mauri, para seu maninho, Marcelino também, para seu amado paizinho juvenal. Queremos também cumprimentar no nosso vídeo Carlos Martins e também o nosso amigo Adriano Pedro, lá viva amigo, aquele abraço.
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0: E cá estamos nós de volta para esta segunda hora desta nossa emissão de Sempre em Festa aqui na sua Rádio Festival Madeira. Depois de termos iniciado esta segunda hora com os 4 Mans, agora vamos à vez de ouvirmos o Roberto Leal com Bato Pé. Boa tarde, divirtam-se.
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cumprimentar a todos os nossos ouvintes que nos ouvem aqui na nossa Ilha da Madeira, cumprimentar também com um caloroso abraço a todos os nossos ouvintes no Porto Santo, Açores, Portugal Continental e, claro, desde a Madeira para o mundo, um grande, grande abraço para todos os nossos imigrantes que sabemos são aos milhares na nossa companhia. Fique desse lado!

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se está em casa a descansar, um bom descanso. Se está a trabalhar, um bom trabalho. Se se encontra na estrada, na nossa companhia, uma boa condução, bom regresso a casa, se for caso disso. Não esqueça, sempre em festa, até bem pertinho, às 20 horas, com a melhor música. Aqui deste lado, Júlio Pereira vos fazer companhia.

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E pronto, meus amigos, chegamos ao final do nosso programa de hoje. 120 minutos de muita alegria, boa disposição e também de muita boa música. Queremos, uma vez mais, agradecer a todos os nossos amigos, ouvintes, aqui na Ilha da Madeira, Porto Santo, Açores, Portugal Continental, e também agradecer com um caloroso abraço a companhia de todos os nossos imigrantes que, ao redor do mundo, estiveram na nossa companhia. Obrigado desde já pelas vossas mensagens e muito especialmente obrigado pela vossa companhia. Já sabem, sejam felizes e não esqueçam de fazer alguém feliz. Um grande abraço e até uma próxima oportunidade.

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2: A Ribeira Brava vai receber a 6 de setembro a 25ª edição do Festi Brava, festival de folclore que junta cerca de 200 participantes de 5 grupos da Madeira, dos Açores e do Continente. O evento, que se realiza anualmente desde 2001, conta este ano com a participação do grupo folclore da Casa do Povo de Candelária, nos Açores, e do grupo folclore do Nunes Álvares Pereira, de Matosinhos, a par de três formações madeirenses. O grupo folclórico da Casa do Povo da Ribeira Brava, portanto o grupo anfitrião, o Grupo de Folclore da Casa do Povo do Campanário e o Grupo Folclore da Casa do Povo de Gaula. O programa arranca às 7h30 com cortejos desde a sede da Casa do Povo da Ribeira Brava até à Frente Mar, seguindo-se a partir das 8 horas as atuações dos grupos junto ao Forte São Bento com cantares, danças e trajes tradicionais. Através de comunicado, o Presidente da Câmara, Jorge Santos, destaca que o festival valoriza o património etnográfico e reforça a Ribeira Brava como concelho que preserva e divulga a sua cultura. Já o Presidente da Casa do Povo da Ribeira Brava, Álvaro Jesus, sublinha que o Festi Brava se transforma no coração das tradições, representando manifestações como o Baile das Brodadeiras e o Baile da Ciranda, a história viva do povo local. Miguel Albuquerque salientou as várias intervenções florestais de limpeza e desmatação em curso nas serras madeirenses, em diversos locais, e criando assim zonas tampão, para evitar ao máximo o material inflamável que gera e faz propagar os incêndios. O Presidente do Governo falava durante uma visita que fez, precisamente, uma dessas operações de limpeza a decorrer no chão das Ababoreiras, perto da estação da Meia Serra. Uma área onde, à semelhança de outras, já será vedada a área e colocada portões, de modo a promover naquele espaço o pastoreio ordenado. Um pastoreio que ajude na eliminação das espécies infestantes, diminuindo assim o risco de propagação de incêndios. Nilton Varela, lateral esquerdo português de 25 anos, é o mais recente reforço do Marítimo para a temporada 2026-2027. A formação verde-rubra informa que chegou a acordo com Nilton Varela para a assinatura de um contrato válido por duas temporadas. Formado entre o Sporting e o Belenenses, o atleta chegou ao futebol profissional ao serviço da BSAD, tendo posteriormente representado o Porto B e o Estrela da Amadora, internacional sub-19 por Portugal. O lateral prosseguir a sua carreira no futebol belga, regressando agora a Portugal para iniciar uma nova etapa ao serviço do Clube Sport Marítimo.
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1: Olá, meus amigos e amados de meu Pai, que o Espírito venha conduzir os nossos pensamentos para que nós tenhamos consciência do que devemos fazer e do que não devemos fazer, que independe de sentimentos. Isso mesmo. Deus não quer, não exige, não cobra que a gente sinta vontade de perdoar. Ele quer que nós perdoemos. Só isso. Entendeu? Ele não está interessado em saber o que você sente ou deixa de sentir. Jesus disse: se perdoardes aos vossos ofensores, também vosso Pai Celestial vos perdoará. Se não perdoardes aos vossos ofensores, tampouco vosso Pai vos perdoará. É assim, toma lá, dá cá. É direto no ponto. Então, muitas pessoas carregam mágoas, ressentimentos. Muitas pessoas carregam um peso desgraçado. Um peso desgraçado, essa é a palavra mesmo. O peso da mágoa, do ressentimento, daquele sentimento de querer vingança, ódio. Isso é coisa do inferno. Quem vive no inferno, quem vive no reino deste mundo, ou quem está sujeito ao reino do inferno, sujeito ao reino do diabo, que é o reino deste mundo, não perdoa, não quer saber, quer que a pessoa morra e a notícia corra e ela seja a primeira a saber. Mas quem quer entrar e viver no reino de Deus, sob a direção do Pai e com a bênção do Pai, esse obedece, independentemente do que sente ou deixa de sentir. Então, você tem que ser humilde, tem que ser mesmo, sentindo ou não, você tem que ser humilde para passar, para subir nos degraus da humildade. Então, aquele texto que diz assim: cheguemo-nos com verdadeiro coração, em inteira certeza de fé. Mas deixa eu repetir aqui os primeiros degraus para que as pessoas que estão entrando pela primeira vez possam se situar. Nós estamos subindo esses degraus da humildade, que diz assim, primeiro, diz assim: tendo, pois, irmãos, isso é os irmãos da fé que vivem no reino de Deus, tendo, pois, irmãos, ousadia, coragem, audácia, para entrar no santuário, o Santo dos Santos, pelo sangue de Jesus, não só pelo sangue, mas pela carne, pelo novo e vivo caminho que ele nos consagrou, que é o véu, isto é, pela sua carne, e tendo um grande sacerdote sobre a casa de Deus. O grande sacerdote é o próprio Senhor Jesus, que deu o seu sangue, deu o seu corpo, ele deu a sua carne, Ele deu a sua vida para que nós pudéssemos chegar e passar pelo véu do trono do Altíssimo, né? O véu do altar, do lugar santíssimo, para chegar à presença do Pai, do Todo-Poderoso. E Jesus é o grande sacerdote. Sacerdote é aquele que intercede pelas pessoas que querem chegar a Deus, que querem se humilhar diante de Deus, que querem fazer as pazes com Deus. Então, o sacerdote, o sumo sacerdote, que é Jesus, ele é o nosso intercessor. Ele é o advogado daqueles que querem subir os degraus da humildade e chegar diante do trono do Altíssimo. E chegar pessoalmente diante do trono do Altíssimo, face a face com o Todo-Poderoso. O grande sacerdote Jesus é que nos dá esse direito, esse privilégio. Aleluia. Não há salvação sem Jesus. Não é uma ideia, não é um pensamento, é uma realidade. Ele pagou o preço. Ele pagou o preço para ser o nosso intercessor, o nosso advogado junto ao Juiz Supremo. E esse advogado não perde uma só causa. Quem vai até ele é absolvido, é perdoado. Porque ele, além de ser o advogado dos que apelam para ele, dos que creem nele, ele é o sumo sacerdote, o grande sacerdote, que intercede por aqueles que nele creem. Agora, o quarto degrau diz assim: cheguemo-nos com verdadeiro coração. Cheguemo-nos com verdadeiro coração, em inteira certeza de fé. Inteira certeza de fé. Verdadeiro coração quer dizer o seguinte: supõe-se que a pessoa também tenha um coração mentiroso, enganador, fingido, hipócrita, religioso, mas hipócrita. Diz aqui que nós temos que chegar com verdadeiro coração, coração transparente, coração livre de qualquer acusação. Verdadeiro coração, em inteira certeza de fé. A certeza, a inteira certeza de fé, é uma convicção que a gente tem na alma, uma convicção que a gente traz na alma. E isso porque esta alma foi lavada no sangue do Senhor Jesus, no sangue do Cordeiro de Deus, do sacrifício que Deus fez para que nós pudéssemos ter a alma lavada. Então, a inteira certeza de fé, que é a condição para a gente subir e chegar ao trono da misericórdia, a inteira certeza de fé é a convicção de ter a alma lavada no sangue do Senhor Jesus Cristo. E, portanto, um coração livre de mágoas, ressentimentos ou rancores de quem quer que seja. De quem quer que seja. Eu fico imaginando, nessa época de política, né, de eleição, como as pessoas correm riscos. Como as pessoas correm riscos. Não riscos de simplesmente morrer, não. Risco de perder a alma. Perder a alma para o diabo, porque quem disputa uma eleição está sujeito a perder a sua alma, porque aí vem acusações, defesas, vem tudo que não presta, é colocado à baila, e aí vem os ódios, não é? Os ressentimentos, vem aqueles rancores e aquelas brigas, aquela, Há pessoas que até morrem do coração por causa de eleições. Para ganhar o quê? Para ganhar um cargo durante quanto tempo? 4 anos? 5 anos? Isso mesmo. E depois que perdem o cargo, como é que fica? Vai ter que enfrentar a vida e trabalhar com as próprias mãos, não é verdade? Então, muitas pessoas colocam toda a sua força, jogam todas as suas fichas e colocam as suas almas em risco. Porque a alma fica com raiva, a alma fica com rancor, a alma fica com mágoa, a alma fica querendo vingança e etc, etc. Mas, para chegar no trono do Altíssimo, você tem que passar por esse degrau da humildade, por mais um degrau da humildade. Você tem que ter exatamente isso. Você tem que ter o coração verdadeiro, transparente, vazio de qualquer cobiça das coisas desse mundo, porque por maiores que sejam as ofertas, por maior que seja o prêmio a ganhar neste mundo, ele vai ficar por aí. A taça de ouro que era do Brasil já não é mais. Acabou. Foi pentacampeão. Mas e aí? E agora? Como é que fica? Já está quantos anos sem ser campeão? Então fica a alma vazia. Vazia da glória deste mundo. Porque a alma insana, a alma que não pensa, ela só vê o que ela pode tocar, sentir, obter por algum tempo. A alma não vê a eternidade. E a alma, minha amiga e meu amigo, a minha, a sua, as nossas almas não vivem apenas esta vida, elas vivem eternamente. Agora, quem vai decidir o destino de cada uma delas é cada pessoa, é cada cabeça, é cada pensamento, é cada decisão. Então, aqui nós temos a receita de uma alma livre, uma alma verdadeira, salva, uma alma cuja consciência não dói. Uma alma que coloca a cabeça no travesseiro e dorme uma noite inteira. Essa alma que tem paz, essa paz que ela tem é porque o Senhor Jesus, o sumo sacerdote, o grande sacerdote, deu a sua alma para resgatar a nossa alma. E quem tem juízo se sujeita à sua palavra, à obediência à sua palavra. Isso mesmo. E então, quando diz assim, cheguemo-nos diante do trono do Altíssimo com um verdadeiro coração, você não vai conseguir chegar ao trono do Altíssimo se o seu coração, se a sua alma estiver em débito com o inferno, com o diabo, em débito com os inimigos, com aquelas pessoas que você não gosta, que você quer que elas morram e a notícia corra. É isso mesmo, é isso mesmo. Você pode ter certeza que se por acaso você tiver culpa no cartório, tiver a consciência pesada, com mágoas, ressentimentos, e rancores, e ódio, e aquele sentimento de vingança, nem adianta você ir na igreja, minha amiga, subir no altar. Não adianta nem dar oferta, sabia? Você pode dar o dinheiro que você tiver, você pode dar todo o ouro deste mundo, que não vai ser bem recebida, não vai ser recebida. A sua alma não chega lá em cima, não chega no trono. Por quê? Porque se a alma estiver em culpa, for enganadora, fingida, mentirosa, ela não é aceita diante do trono do Altíssimo. Jesus deu a alma dele, o corpo dele, o sangue dele. Ele gemeu para que pudesse resgatar a sua, a minha, a nossa alma. Mas se nós mantivermos um coração magoado, ressentido, com sede de vingança e coisa e tal, o que acontece justamente nessa época de política, não é verdade? Quando as pessoas deixam a glória de Deus, a glória da obediência à palavra de Deus, para se apegarem à glória deste mundo que passa rápido, que cedo ou tarde vai embora. Como foi a glória do Brasil campeão várias vezes, e que hoje fica chupando o dedo, fica amargando aí derrotas e mais derrotas. Amiga e amigo, vamos apresentar, vamos nos chegar diante do trono do Altíssimo com um coração verdadeiro, com inteira, porque o coração verdadeiro é o coração sincero, não é um coração cheio de sentimento, não, mas é um coração verdadeiro. Eu sou o que sou, ó, meu Deus, eu sou isso aqui, ó, eu sou esse lixo aqui, me perdoe, me aceita do jeito que eu sou, porque eu não consigo controlar esse coração bandido que eu carrego dentro de mim, que só quer sentir, sentir isso, sentir aquilo, e está pouco se incomodando que as pessoas morram. Não, meu Pai, eu quero consertar o meu coração. Cheguemo-nos diante do trono do Altíssimo com verdadeiro coração. Verdadeiro coração, coração puro, desprovido. Ah, meu Deus, eu sou mesmo um pecador, eu sou uma pessoa, eu fiz tanta coisa errada na minha vida, puxa, eu fiz isso, eu fiz aquilo, eu matei, eu roubei, eu fiz isso, eu adulterei, enfim, eu só fiz o que não prestava por causa desse coração que eu tenho carregado, mas agora eu nego o meu coração, eu nego sentir o que eu vinha sentindo, eu resisto isso, eu vou obedecer a tua palavra. Quer dizer, sentindo ou não sentindo, você vai obedecer e passar pelos degraus da humildade, apresentar um coração verdadeiro e uma inteira certeza de fé, porque essa inteira certeza de fé só vem quando o coração é sincero, quando o coração é transparente. Olha, eu assumo, meu Pai, que eu errei, eu falhei, eu fiz isso, eu assumo, me perdoe, pelo amor do teu nome, me perdoe. Ele perdoa. Jesus disse, eu não vim para os sãos, mas para os enfermos. Ele não veio para as pessoas que está tudo bem, ele veio para as pessoas necessitadas, ele veio para os pecadores, ele deu a vida dele pelos pecadores, ele deu a vida por mim, por você. Tudo que nós temos que fazer é assumir o sacrifício dele, é crer no sacrifício dele, é aceitar o sacrifício dele. Como? Obedecendo a sua palavra. Porque se não houver obediência à palavra dele, sentindo ou não sentindo, não interessa. Se houver obediência, você é perdoado. Se não houver obediência, já era, minha amiga, meu amigo. Presta atenção, vou falar para vocês. O profeta Samuel, ele chamou a atenção do rei Saul. Chamou a atenção do rei Saul, porque o rei Saul desobedeceu a ordem que Deus lhe havia dado. O rei Saul desobedeceu. Então, o profeta Samuel, a mando de Deus, foi falar com o rei Saul e disse para ele, olha, tem porventura o Senhor, olha só a pergunta, tem porventura o Senhor tanto prazer em holocaustos e sacrifícios, quer dizer, ofertas, dinheiro, ouro, prata, glória deste mundo. Tem o Senhor prazer, tanto prazer em holocaustos e sacrifício, como em que se obedeça a sua palavra? Eis que o obedecer é melhor do que o sacrificar. Quer dizer que não pense você, amiga e amigo, que ofertas compram o perdão de Deus, não. O que você compra o perdão de Deus é a obediência à palavra dele. Ele diz assim: eis que o obedecer é melhor do que o sacrificar, e o atender melhor é do que a gordura de carneiros. E diz mais, porque a rebelião, quando a pessoa desobedece a palavra de Deus, quando a pessoa desobedece a Deus, ela é considerada rebelde. E ele diz aqui, porque a rebelião é como o pecado de feitiçaria. O que adianta oferecer todos os animais, ofertas, ouro, colocar tudo no altar, mas ser rebelde à palavra de Deus, desobediente à palavra de Deus? Então, essa rebeldia é como o pecado de feitiçaria. E a obstinação é como iniquidade e idolatria. Porquanto tu rejeitaste a palavra do Senhor, o profeta Samuel está falando com o rei, porquanto tu rejeitaste a palavra do Senhor, ele também te rejeitou a ti, para que não sejas mais rei. Quer dizer, Deus o removeu do reinado, e ele morreu. E ele morreu na batalha. Perdeu toda a sua glória. Perdeu, sobretudo, a sua alma. É isso que você quer, amiga e amigo? Claro que não. Rejeita a palavra de Deus é rejeitar Deus, porque Deus é palavra. Como é ofensivo a Deus um coração magoado? Porque ele conhece o coração da gente. Não adianta a gente querer fingir. A gente pode enganar o pastor, o bispo, a igreja. A gente pode enganar o mundo inteiro. Mas a gente não pode enganar Deus. Ele sabe o que está dentro de cada um de nós. Então, minha amiga e meu amigo, a oferta que Deus mais ama é um coração humilde, um coração submisso, um coração limpo de qualquer ressentimento contra quem quer que seja. Deus abençoe em nome de Jesus. Amém.

0: um pequeno riacho onde uma criança de 2 anos poderia brincar. Essa nascente de água que brota nos Andes peruanos tem origem graças ao derretimento das neves acumuladas no cume das montanhas. Já parou para pensar no que esta pequena nascente de água poderia se tornar? Esta fonte que acabamos de ver se torna em um gigante, o Rio Amazonas. O mais impactante do planeta, o mais caudaloso, o mais longo e também o mais deslumbrante. Seu volume de água supera a do Rio Nilo, Jansen e Mississippi juntos, tornando-se uma massa de água gigantesca. Afirma-se que ele poderia saciar a sede de todos os habitantes do planeta. Este sistema fluvial desemboca no Oceano Atlântico. Sua bacia ocupa a terça parte de todo o território sul-americano, um total de 8 países. Seu volume de água é enorme. 230 mil metros cúbicos escoam por segundo. E sua importância é ainda maior, já que o Rio Amazonas fornece a 1/5 de água doce incorporada nos oceanos da Terra. O comprimento deste gigante é de mais de 7 mil quilômetros e sua largura de 10 quilômetros. Flui em direção leste e em suas profundidades surgem as espécies marinhas mais espetaculares, temíveis e muitas vezes nunca antes vistas na história do planeta. É o habitat de mais de 10 mil espécies de peixes, mais do que todo o Atlântico. Para os cientistas, o Rio Amazonas é o mais importante. Mas pense, este poderoso rio nasceu de uma pequena fonte. Jesus respondeu e disse-lhe: qualquer que beber desta água tornará a ter sede. Mas aquele que beber da água que eu lhe der nunca terá sede, porque a água que eu lhe der se fará nele uma fonte de água que salte para a vida eterna.
1: Meu nome é Márcio Alexandre Nacarato, tenho 49 anos e sou autônomo. Conheci a Igreja Universal através da minha mãe, que minha mãe já era membro, né? Ela já frequentava. E por volta de mais ou menos 25 ou 26 anos, eu conheci a Igreja Universal. Antes disso, eu fui um jovem normal, trabalhava, comecei trabalhando muito cedo. Dentro desse trabalho também comecei a sair, a beber, baladas, viagens, enfim. Até que minha mãe, como membro, sempre chamava, sempre fazia o convite. Até que um dia, eu participando de uma reunião, e uma palavra entrou. E quando aquela palavra entrou, eu vi que transformou, algo aconteceu na minha vida. E a partir daquele momento eu comecei a deixar as amizades, comecei a deixar as baladas, comecei a deixar as bebidas. Eu jejuava, orava, lia a Bíblia, fazia propósitos de oração, comecei a ser fiel a Deus, comecei a evangelizar, entrei no grupo de evangelização, no grupo do presídio, comecei a fazer a obra de Deus. Mas quando eu deixei de ouvir a voz do altar para ouvir a voz das amizades dentro da igreja, aí começou a minha queda. Ao ponto de quando aquelas pessoas saíram, eu achei assim, falei, poxa vida, como que pode? E eu acabei me envolvendo com isso também. Acabei virando as costas para o altar e abandonei a fé durante 8 anos. Aquele temor foi se apagando. Aos poucos, aquilo que um dia eu tinha deixado de fazer, eu comecei a fazer, sem perceber. Comecei a beber novamente, comecei a sair novamente, comecei a ter amizades, não somente aquelas amizades, mas outras amizades do mundo, que até então um dia eu tinha deixado para trás. Praticamente eu bebia todos os dias, vivia uma vida de prostituição, tive muitas mulheres. Eu enganava as pessoas, eu tirava vantagem em cima das pessoas, eu mentia muito. Para mim as noites de sono eram um terror, porque eu tinha medo de dormir e não acordar no outro dia. Teve um caso, uma vez eu dormindo, eu tive um sonho muito real. Aí eu acordei muito assustado, eu acordei apavorado. Eu tive um sonho que eu estava caindo num abismo, mas era um abismo tão profundo, era algo assim tão escuro, e quanto mais eu caía e eu olhava para cima, não tinha onde segurar. Aquilo foi muito real e eu acordei assim apavorado. E mesmo assim, depois disso, eu ainda continuei no mundo, continuei bebendo, continuei fazendo as coisas erradas que eu vinha fazendo. E eu não tinha força para largar. Eu me vi escravo totalmente. Eu totalmente escravo da mentira, totalmente escravo da bebida, totalmente escravo da prostituição. Depois que passava o efeito do álcool, depois que passava o efeito do prazer, depois que passava o efeito de alguma coisa que eu estava ocupando para preencher aquele vazio, aí que vinha o problema. É aí que eu me deparava realmente, de fato e de verdade, com a vida que eu estava levando. Eu lembro que logo assim, que depois que eu abandonei a fé, o primeiro ato que eu tive foi de sair da casa da minha mãe. E eu retornei. Eu retornei para a casa da minha mãe me acolheu novamente. Nunca minha família me acusou de nada, nunca. Muito pelo contrário. Pelo conhecimento que eles tinham da fé, eles me acolheram muito bem. Eu lembro que num sábado, na Igreja Universal, eu estava tendo um propósito de estar chamando os afastados. E eu lembro que eu estava subindo a rua da casa da minha mãe e uma obreira foi até o meu encontro. E naquele momento eu fui muito ríspido com essa obreira. Eu estava muito perturbado, eu não tinha paz, eu tinha ódio das pessoas, eu tinha ódio do mundo, eu culpava as pessoas por aquilo que eu estava vivendo, por eu não ter prazer em viver, eu não tinha prazer em viver. Então quando essa obreira ela veio me chamar novamente para eu estar participando, na hora eu falei, obreira, o dia que eu quiser voltar, eu volto. Ela olhou assim,

convite. Aí no domingo, eu acordei mais cedo do que todo mundo, tomei meu banho, coloquei uma roupa, e quando minha mãe acordou, ela falou, você está saindo, você está indo para onde? Eu falei, estou indo para a igreja, depois de 8 anos. Naquele dia, naquele domingo, eu não lembro de nada do que o pastor pregou. Eu só lembro dessas palavras. Quando o pastor terminou a pregação, ele falou assim, vamos colocar a mão no coração e vamos adorar a Deus. Ali eu coloquei a mão no meu coração, fechei os olhos e falei, eu não vou adorar o Senhor. Sabe por que eu não vou adorar o Senhor? Porque eu minto para as pessoas. Eu falo palavrão, eu bebo, eu tiro vantagem das pessoas, eu engano as pessoas, eu minto para as pessoas. Aí eu fui contando tudo, exatamente tudo o que eu era, tudo o que eu fazia, tudo o que eu pensava, tudo o que eu planejava. Contei dos meus sentimentos, contei do ódio que eu tinha. Ali, do meu lado, eu ouvia as pessoas, ah, meu Deus, eu te amo, eu te adoro. Eu falava, eu não amo o Senhor porque eu não conheço o Senhor. Mas eu tenho consciência que se eu morrer na condição que eu estou aqui agora, eu não tenho salvação. Só que antes de tudo, eu lanço sobre o Senhor. Naquele domingo, eu saí da igreja que parecia que eu estava andando em nuvens. Eu tirei 1 tonelada de cima de mim. Eu nunca senti paz. Depois de 8 anos, eu nunca tinha sentido aquela paz. E dali eu continuei. Continuei andando aos domingos. Depois eu continuei, não somente aos domingos, mas às quartas. Aí continuei às sextas-feiras. Continuei todo o processo de libertação novamente. Não foi fácil. Eu tive que vencer a mim mesmo. Eu tive que vencer tudo aquilo que eu tinha criado. Tive que ser sincero com as pessoas. Tive que vencer as maldades que eu tinha feito, as mentiras que eu tinha criado. O meu pior inimigo não era o mal. O meu pior inimigo era eu mesmo. Eu vi a necessidade do batismo nas águas. Aceitei a proposta. Me batizei nas águas. Depois eu busquei o encontro real e verdadeiro com Deus. Eu me empenhava nas orações, eu me empenhava na busca, me empenhava na leitura da Bíblia. Eu procurei andar novamente, assim, com pessoas da fé, pessoas que podiam acrescentar, mas eram diferentes. A minha visão até então se tornou diferente, porque eu comecei a enxergar de fato e de verdade o que era a fé. Eu lembro que da cena, o pastor estava com um microfone assim no bolso, e as pessoas iam passando, ele colocava a mão na cabeça das pessoas assim e abençoava as pessoas. Quando chegou na minha vez, ele pegou, ligou o microfone e falou assim, a partir de hoje nasceu um novo Márcio para a obra de Deus. Ali eu senti um prazer muito grande. Era algo assim, extraordinário. Era uma alegria assim que invadiu dentro de mim, que eu queria sair dali, queria abraçar as pessoas. Para quem um dia sentiu ódio das pessoas, queria fazer maldade com as pessoas, eu queria abraçar as pessoas. Eu queria contar para as pessoas que Jesus existia, que de fato e de verdade, Ele era verdadeiro. Eu senti o amor de Deus, eu senti o perdão de Deus. Ele falava, eu sou contigo. Parecia que eu consegui apalpar a paz, assim, eu vi que Deus era comigo mesmo. E a partir daquele momento, eu senti o desejo de fazer parte de um grupo, de evangelizar novamente. Eu queria. Isso aconteceu no domingo, e no outro domingo eu procurei um obreiro, que era no trabalho do presídio na época. Eu falei, obreiro, eu vou lá evangelizar com o senhor. Eu lembro que ele mal encostou o carro, eu já desci do carro com o jornal, aquela sede de falar de Jesus e de atender as pessoas, aquele amor, eu queria que as pessoas soubessem. E foi algo extraordinário, passar a obra de Deus no trabalho do socioeducativo. Nós temos muitos projetos, eu tenho prazer em servir a Deus hoje. É algo assim que Eu não preciso mais de uma balada, eu não preciso mais de uma bebida, eu não preciso mais nada, porque eu já sou preenchido. Alegria, eu sou alegre. Posso estar passando por problema que for, mas aquela alegria não sai. É algo que é permanente. Hoje eu tenho um casamento abençoado. Deus me presenteou com uma esposa maravilhosa. Trabalho por conta, minha esposa trabalha por conta. Tenho muita saúde, graças a Deus.

0: E a gente está sempre vencendo. O Espírito Santo para mim é tudo. Ele é a maior riqueza que eu consegui. Ele é tudo. Não há vida sem Ele. Ele é tudo. Ele é a riqueza. É o maior bem que eu tenho na minha vida hoje.
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2: Meu irmão, ele faleceu, ele sofreu um acidente. Eu me afundei na cocaína, me afundei em drogas pesadas para anestesiar um pouco dessa dor. Foi uma perda muito grande para mim. Meu nome é Renata Nakahara, tenho 34 anos e sou empresária. Eu cresci num lar de pais separados, né? Com 1 ano de idade meus pais se separaram. Por conta de muitas traições, foram muitas brigas. Eu tinha na época um irmão mais velho, onde praticamente fui criada por ele. Então, uma criança criando outra não tinha como dar muito certo, né? Então, era muita violência, então eu tive muita mágoa pela maneira que eu fui tratada. Com 12 anos, eu tive o meu primeiro contato com a droga, né? No caso, foi a maconha. E de lá, a maconha ela foi uma porta de acesso para outras drogas. Eu fumei cigarro, cheirei cocaína, usei lança-perfume, LSD, o álcool também, né? Porque uma coisa acaba levando a outra. Eu me envolvi com festas, então cada festa era uma droga diferente que eu conhecia. Me engravidei na adolescência, né? Eu não conseguia me estabilizar financeiramente, nem num relacionamento, porque foram diversos relacionamentos. Então eu não cuidava do meu filho, eu deixava ele por conta da minha mãe. Então minha mãe criou toda a infância do meu filho, foi ela que criou. Então, eles não tinham nem confiança de deixar o meu filho comigo. Se eu quisesse ir no shopping, era o tempo inteiro sendo monitorada. Nesse período, né, meu irmão, ele faleceu, ele sofreu um acidente. Nós saímos do enterro, fomos para casa, minha mãe e eu. E o que normalmente uma filha faria era consolar a mãe, cuidar da mãe. E eu fui direto para a biqueira. Passei a noite inteira usando drogas e dali foi onde piorou ainda mais o meu envolvimento com drogas. Eu me afundei na cocaína, me afundei em drogas pesadas para anestesiar um pouco dessa dor. Nesse momento, eu saí do emprego, saí da faculdade, eu perdi a aula porque foi uma perda muito, muito grande para mim. Alguns poucos anos depois, eu conheci o meu atual marido. E na época ele não usava droga, não bebia, não fumava e eu acabei trazendo ele para as drogas.
3: Quando eu conheci ela, eu achava que era só a bebida, porque até então o vício da bebida lá fora é como se fosse normal, né? No nosso primeiro encontro, a gente foi até num barzinho e foi lá que eu descobri que ela já usava maconha, que ela usava outro tipo de droga. Na época, eu tinha que sair mais cedo do trabalho para ir buscar a droga, porque eu saía do trabalho, buscava a droga e ia buscar ela no serviço dela. Então, se eu chegasse lá no serviço dela e não tivesse a droga, aí o tempo fechava, ela não gostava, aí a gente começava a brigar.
2: Então eu praticamente exigia que toda vez que a gente estivesse juntos, tinha que ter a droga também, era praticamente um relacionamento a três. Eu era muito briguenta, muito raivosa, eu acho que essa é a palavra, né? Não era nem nervosa, era raivosa. Porque tudo era motivo de briga, não tinha paciência para nada, tudo tinha que ser do meu jeito, a hora que eu queria. Mesmo estando errada, eu exigia que eu estivesse certa, as pessoas acabavam dando o braço a torcer, porque eu ficava insuportável. A minha mãe, ela sempre lutou por mim. Todo esse tempo, ela foi a pessoa que mais lutou pela minha vida. Minha mãe já era da Igreja Universal, nós íamos juntas na igreja, né, durante a minha infância, mas aos 12 anos eu me afastei. O brilho do mundo me brilhou mais forte, né? Durante esse período de afastamento, né, que foi um longo período de 17 anos, ela costumava me chamar sempre, né, eventos da igreja, domingo pela manhã, e eu, assim, sempre recusava, às vezes agressivamente, né, falava que eu não queria, cheguei a frequentar outras denominações também, mas em nenhum momento eu pensava em voltar para a Igreja Universal. Quando eu voltei, eu não tinha intenção, né, no primeiro dia que eu voltei para a igreja, era para ser apenas uma visita para uma amiga nossa da família, né? Eu realmente não tinha intenção de ir, mas devido à insistência dela num domingo pela manhã, eu acabei decidindo, falei, não, eu vou. E aí, nesse domingo de manhã, foi o dia, um dia mais importante da minha vida até então, porque foi onde eu tive o meu primeiro encontro com Deus. Eu cheguei na Igreja Universal totalmente destruída. Eu tinha acabado de chegar de uma festa, eu ainda cheirava bebida, eu tinha usado droga. Eu cheguei lá, sentei nos últimos bancos, com a cara mais emburrada do mundo. E em algum momento, o pastor que estava fazendo a reunião, ele nos convidou para ir até a frente do altar. Quem estava afastado e aquele que estava pela primeira vez. Quando eu cheguei na frente do altar, foi a oração mais sincera que eu fiz em toda a minha vida até aquele dia. Porque eu falei assim, o que que o Senhor quer de mim? Eu não queria estar aqui, eu queria estar em casa, eu tô com sono, eu tô cansada. Mas já que eu tô aqui, o que que o Senhor quer de mim? E ali Deus me respondeu, eu escutei a voz de Deus na minha cabeça. Eu tava te esperando. Eu permiti que tudo isso acontecesse para que você escolhesse. Então ali eu vi que eu não tinha mais jeito, se eu escolhesse o mundo, Deus não ia poder fazer nada. E não é porque Ele não tem poder, mas porque eu escolhi, né? Porque Deus dá o livre-arbítrio para a gente. Naquele momento que a minha vida passou como se fosse um filme diante dos meus olhos, eu entendi de fato, porque eu conhecia, eu sabia que existia um Deus e que a partir da minha escolha eu teria uma outra vida, mas eu tinha que escolher. Foi a melhor escolha que eu já fiz, eu escolhi a Deus, eu escolhi os caminhos de Deus. Eu saí dali, eu voltei para o meu lugar outra pessoa já. E eu sabia por onde começar, que era largando os vícios. Então, assim, foram 2 meses de muita guerra espiritual, de muita luta minha comigo mesma, né? Então, eu tomei a decisão, larguei todas as drogas, larguei todas as amizades, me afastei de tudo e de todos a partir daquela decisão. Até o emprego eu cheguei a largar. Porque o emprego, assim, me aproximava das amizades que me aproximava das drogas. Então, uma coisa acabava levando a outra. No último dia do ano, né, na virada do ano, foi quando eu me batizei nas águas. E ali, naquelas águas, eu larguei tudo. Larguei todo o pecado, me arrependi. E eu falei, daqui pra frente é uma vida nova. Nasceu dentro de mim uma sede do Espírito Santo. Eu fiz jejum, fiz propósito, jejuava de madrugada, eu passei a ir mais vezes na igreja, participava de propósitos, né? E todos eles com um único objetivo, que era receber o Espírito Santo. Pedir perdão para todas as pessoas que eu achava que tinha que pedir perdão, né? Pessoas que eu não falava mais, desde a época da adolescência. Fui atrás de todo mundo, de familiares, de amigos, de pessoas que eu não via mais. Porque eu falava assim, não, eu preciso me limpar para poder receber o Espírito Santo. Mas tinha um detalhe, e era justamente a mágoa que eu tinha com meu irmão, né, meu irmão falecido. Eu perguntei para Deus, Deus, o que o Senhor quer de mim? Eu tô fazendo tudo, eu já me lancei, eu já me entreguei, eu já pedi perdão para todo mundo, o que mais o Senhor quer de mim? E aí ele mais uma vez me respondeu claramente que eu tinha que perdoar meu irmão. E eu não sabia como fazer aquilo, porque ele estava morto, né? Então ele me respondeu: dentro de você libera o perdão. Libera o perdão. E quando eu... foi automático. Eu liberei e o Espírito Santo desceu na mesma hora. É o dia mais feliz da nossa vida. Não tem como esquecer. Porque o Espírito Santo, quando ele entra dentro de você, ele te completa, ele preenche todos os espaços. É tanta paz que a sua expressão muda, é impressionante. Até mesmo as pessoas falam, parece que ela fez uma plástica, porque é outra Renata. O semblante muda totalmente. Eu queria falar para todo mundo daquele Deus, o que ele tinha feito na minha vida. Eu entrei no grupo da saúde, e é onde, se Deus me permitir, eu quero ficar até o meu último dia. Eu tinha trauma de hospital, na verdade, né? Meu irmão, ele faleceu no hospital e eu tava no hospital. E o primeiro hospital que eu fui evangelizar foi justamente o hospital que ele faleceu. Mas era totalmente diferente, porque eu queria sair ali falando pra todo mundo: olha, tem jeito pro seu problema. Hoje eu sou uma pessoa forte, determinada, né? Feliz, uma pessoa de paz, uma pessoa tranquila. O Espírito Santo, ele se encarrega de tudo, a gente não tem que se preocupar com nada. Minha vida financeira, hoje eu tenho o meu próprio negócio. Eu sou empresária no ramo de estética. Deus transformou meu relacionamento, hoje eu tenho um casamento abençoado. Ele é exemplo dentro da nossa família.
3: Através dela, né, do testemunho dela, que eu despertei em querer conhecer esse Deus. Ela é a minha melhor amiga, a minha conselheira. Não consigo mais lembrar, né, de como a gente era antes, de tanta briga que tinha, do jeito que a gente era, como a gente se tratava. Hoje tudo está transformado.
2: Meu filho hoje ele tem 15 anos e eu não posso, assim, não tenho palavras para descrever a nossa relação, porque mudou da água para o vinho. Hoje eu posso dizer que eu sou mãe do meu filho. Em casa é um pedacinho do céu. O Espírito Santo me deu tudo. Tudo. Ele é tudo que eu tenho, tudo que eu sou, tudo que eu vou ser um dia. Eu devo tudo a Ele. Como mãe, como esposa, como mulher, como serva de Deus. Tudo. Tudo devo ao Espírito Santo. Porque sem Ele eu não sou nada. O Espírito Santo mudou toda a minha vida. Hoje eu posso me considerar filha de Deus.
4: Neste momento, vamos unir a nossa fé. 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
5: Nosso Deus e Pai, em nome do Teu Filho amado, nosso Senhor Jesus, nós entramos em oração diante do Teu trono, diante da Tua presença. E oramos ao Senhor na certeza de que os Teus ouvidos estão atentos às nossas palavras, às nossas súplicas e ao nosso clamor. Ó Espírito Santo, eu Te peço, meu Pai, em favor de todas as pessoas que tem buscado uma saída para os seus problemas e que já não sabe mais o que fazer. Pessoas que têm vivido angustiadas, depressivas, amarguradas, pessoas que têm vivido dias de dor e de sofrimento. Eu oro, eu peço, eu suplico em favor de todas elas. Ajude a cada uma, ajude a cada homem, cada mulher, cada pessoa que ora, que pede, que busca o Teu socorro, ó Espírito Santo. Em o nome do nosso Senhor Jesus, há pessoas que estão hospitalizadas, pessoas que estão no leito de dor, no hospital, numa clínica, no presídio, pessoas que estão desenganadas pela medicina, pessoas que já não sabem mais o que fazer, meu Pai. Os médicos já não têm mais, não sabe mais o que fazer, não tem mais nada que possam fazer. Essa pessoa está diante de uma situação que aos olhos humanos é impossível de ser resolvida. Mas neste momento eu oro, eu peço, eu suplico em favor de todas elas. Pessoas que têm estado amarguradas, tristes, angustiadas, pessoas que carregam problemas na sua alma, uma vontade de sumir, de desaparecer. Ó Espírito Santo, eu peço em favor de cada uma delas. Sejam essas pessoas socorridas, ajudadas, sejam abençoadas. Eu oro em favor de todos os lares, todas as famílias, todas as pessoas que neste momento fazem essa oração conosco. Eu peço em favor de todas elas, meu Pai, cada uma delas, em o nome do nosso Senhor Jesus, que o Senhor Espírito Santo traga paz, alegria, saúde, a felicidade para cada uma dessas pessoas. Que o copo com água seja consagrado, seja abençoado. Que o Senhor unja e abençoe essa água para que todos que beberem recebam a tua bênção. Eu te peço, Senhor, pelas famílias, pelos lares, eu peço pelas pessoas que estão oprimidas, depressivas, amarguradas, tristes, angustiadas. Eu oro em favor de todas elas. E eu te peço e te agradeço em o nome do Senhor Jesus. Amém e graças a Deus. Beba da água, amigo, beba com toda a sua fé e seja livre agora.

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1: Olá, meus amigos, que o Espírito de Deus alcance a sua vida madrugada de quinta-feira com toda força, com todo vigor. Estamos aqui com o nosso amigo pastor Flávio da nossa igreja de Machico. Vamos interagir aqui na fé, trazendo para você a palavra da vida. E Deus é a família. A família é um elo que se une a Deus. Nós vamos agora ouvir uma belíssima canção. Tem uma canção bonita que é da família, e nós vamos agora preparar essa canção para você que está desesperado. Não fique assim, e Deus ele vai honrar a sua fé. Vamos agora a essa belíssima canção, voltamos com todos vocês.

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0: quinta-feira, pastor Flávio, da nossa igreja de Machico, nós trabalhamos para que as pessoas, elas tenham a felicidade. Falamos nos programas anteriores que a felicidade nós já tínhamos quando recebemos o Espírito de Deus. E o nosso casamento, respectivas esposas, ela completou nas nossas vidas, como nós completamos na vida delas, a felicidade de Deus, de levar a bênção para a família, principalmente para o povo madeirense, que esse povo aqui merece receber a bênção também na família.
1: Essa bênção que vem pelo amor inteligente, o amor que vem do Deus da Bíblia, que ensina o marido a ser o melhor marido, a esposa a ser a melhor esposa, os pais a ser os melhores pais para os filhos e vice-versa. Quando nós buscamos de Deus essa sabedoria divina, nós então podemos alcançar uma família transformada e restaurada. E você que nos acompanha neste momento, talvez você esteja com uma família destruída, não há mais união, não há mais compreensão, não há mais fidelidade, confiança dentro de casa, as agressões verbais e às vezes até físicas têm se tornado algo normal e rotineiro dentro da sua casa, mas você crê que é possível sim reverter essa situação, porque Deus é o Deus dos impossíveis. E por mais difícil ou impossível que pareça a situação da sua família, nós estamos aqui também para dizer para você, é possível sim você ter uma família feliz, restaurar o seu casamento, se você crer.
0: Nós vamos agora, pastor Flávio, da nossa igreja de Machico, ouvir testemunhos de fé, pessoas que foram transformadas por meio da palavra de Deus, e voltamos com a programação A Hora do Milagre da Igreja Universal do Reino de Deus.
2: Como o marido bebia muito, o dinheiro ia nas bebidas, nas noitadas. Nunca tive paz na família. Eu me sentia embaixo, me sentia... não tinha valor. Eu recebi uma notícia desagradável, que tinha um cancro. Eu conheci meu marido, namoramos, casamos, e no primeiro ano era tudo bem, mas como nasceu a filha, problemas começaram. Me agredia verbal. É melhor do que receber uma bufetada e acabou. Mas verbal nunca acaba. Fala, fala, fala com as palavras que são para ti maus. E eu me sentia embaixo, me sentia uma pessoa que não tinha valor. Brigas sempre existiam, nunca tive paz na família. Três filhos para sustentar era difícil. Como o marido bebia muito, o dinheiro ia nas bebidas, nas noitadas, e o meu dinheiro não chegava para tudo. Então eu decidi divorciar-me. E divorciei-me e fiquei com os filhos sozinha. E me virava como eu podia. De meu marido eu tinha antes muito raiva, muito ódio, porque dizia que vamos ser felizes, que vamos ter uma vida boa. Só que foi um contrário. Problemas financeiros eram muitos. Dinheiro, sim, nunca dava para nada, porque como recebias, como se for um saco sem fundo. Tudo ia e não sabias onde. 20 anos que eu, dinheiro vinha e ia, nunca parava. E nunca poderia me sustentar. Mas sentia um vazio dentro de mim e não sabia onde procurar. Eu sentia falta de apoio, eu sentia na minha saúde, eu tinha continuava com dores nas pernas, eu não sabia o que fazer e não poderia descansar como deve ser. E então este vazio me consumia por dentro. Toda a vida os nervos, e nós sabemos que nervos traz problemas. E dores da cabeça e insônia, porque eu pensava sempre como vou dar a volta para cima para resolver essa a minha vida financeira. E quando eu venho para cá, eu conheci o meu marido atual agora que estamos casados. Outra vez, de amigo de ele, nós conhecemos a Palavra de Deus, a Igreja Universal que nos convidou. E eu comecei a frequentar a igreja e ouvir a palavra e eu gostei. Era que tenho um Deus e que esse Deus tem poder para resolver todas as minhas problemas. E eu aqui fiquei contente. E eu comecei a dormir melhor, dores nas pernas já. E é para nos curar primeiro no coração, para tirarmos o ódio, para não ter rancor de ninguém, para ter o coração limpo, porque o coração é para o espírito. Não percebia muito bem, mas de igreja Maria, tudo. Santo diz que tinha um câncer e cada um pois, Senhor, se tu estás na, eu não sei como. 40 foi muito bem tratada, médica sempre por pé de nós, e à noite eu sempre ia no corredor e lia e falava com Deus. Eu não sinto que tu estás comigo, e eu sei que junto nós vamos ultrapassar isto. Assim fui curada e olha, hoje estou aqui cheia de saúde, uma mulher completa, com o Espírito Santo. Hoje eu sou a milagre de Jesus, o milagre que foi Jesus que escolheu. E por isto eu estou muito agradecida à Igreja Universal que faz estas reuniões, que sabem a dar conhecimento da Palavra de Deus. Espírito Santo tudo representa para mim, e é tudo, porque vida financeira melhorou, saúde melhorou, tenho paz, tenho gozo, tenho alegria em casa, e estou estou em paz com Deus. Eu posso ficar agora sozinha, sem marido, sem ninguém, sem, não sei, mas sem Espírito Santo, nunca.
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4: Os meus pais separaram-se, havia muitas infidelidades por parte do meu pai e violência doméstica. Minha mãe sofreu muito durante muitos anos. Eu fiquei muito desiludida. Muitas das vezes era eu que tinha que defender a minha mãe. Então isso o que é que fez com que eu me tornasse? Eu achava que a melhor defesa era o ataque. Então eu era uma pessoa muito agressiva na forma de falar, na forma de estar.
5: Eu conheci a Liliana, nós namorámos, tivemos um namoro normal e a partir do momento em que casámos é que começámos a ter problemas. Tínhamos um ambiente familiar bastante pesado, a Liliana era controladora, era mandona, não aceitava a minha opinião, portanto ela tinha que ter sempre razão e isso foi-nos causando alguns problemas durante o nosso casamento.
4: Eu era muito fria, eu tinha sempre que ter razão em tudo.
5: Eu ia pensar que era uma relação que não tinha futuro. Inclusive, passado uns anos, acabamos mesmo por nos separar e por ir cada um para o seu lado.
4: O pastor foi importante, aconselhou-me.
5: Eu ia à casa ver os nossos filhos e eu comecei a notar uma diferença na Liliana. Diferença mesmo na forma de agir, na forma de falar comigo, na forma do trato com os meus filhos. E eu, por perceber que havia também muitas coisas em mim que não estavam bem, decidi falar com ela, tentarmos reatar o nosso casamento e pronto, decidi ir junto com ela para a igreja.
4: Antes nós não nos entendíamos, eu queria ser sempre superior a ele. Hoje não, hoje nós caminhamos juntos, hoje nós entendemos-nos. Hoje o meu casamento não tem nada a ver com o casamento de antigamente.
3: Para si que sofre com problemas conjugais ou na sua família, venha participar numa das reuniões.
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E eu tenho a certeza, se eu não tivesse falado com Deus naquele momento que eu estava deitado e sozinho, eu não sei se ia conseguir sobreviver. A Mansa Fermento já começou em Luxemburgo, porque os meus pais foram para Luxemburgo. Eu era ainda criança, tinha 7, 8 anos. E com o tempo que cresci lá e tudo, casei-me com a minha primeira mulher, que já tinha 2 filhos. Tudo estava bem, corria bem, mas houve um momento da vida que Eles vão me falar. Era uma pessoa que fumava. Mas havia uma coisa que faltava. Tinha uma esposa também me inchava a barriga e também a chorar. Estávamos a falar assim, a brincar até, e eu dizia assim, ah, quando estiver a refletir, está bem, e eu dizia assim, e ela veio assim com uma palavra, disse-me,

0: começou onde tu vai, onde tu vai, onde tu vai, daí eu tinha, onde tu vai, daí eu tinha 5 anos, daí eu tinha 5 anos, envolvi-me com essa miúda, envolvi-me com o casamento, a partir de esposa atual, quer dizer, a gente, o comércio, eu e a minha esposa atual, começámos a ver no café nos cozinhamos, de deixar de fumar, as pessoas não podiam fumar. Então começou a e por dito razão que eu praticava, nunca ia à igreja. Mas eu fui sempre uma pessoa que, não conhecendo a igreja, eu falava com Deus. Eu fui, com a minha esposa, comecei a aqui há alguma coisa, minha esposa disse, gostou, eu disse, gostei, curou-me do nervosismo, mais calma, já era uma pessoa mais calma, já falava mais, tinha medo de falar. As coisas começavam a melhorar, mas havia aquela ainda em mim. Isso foi a epidemia. Eu estava no jardim a trabalhar, e com um aperto, a arder-me no peito. Então eu fui para o hospital e lá diagnosticaram um infarto. Estavam duas veias entupidas. Disse, meu Deus, o Senhor não vai permitir que eu venha a morrer ou acontecer. Tenho uma filha, tenho uma esposa. O Senhor lembra-se de mim. Os erros que eu cometi, que o Senhor perdoa. Mas eu coloco agora neste momento, Senhor, eu coloco a minha vida em tuas mãos. E naquele momento, quando eu disse, eu coloco a minha vida em tuas mãos, eu senti em mim uma paz, não posso explicar. Fiquei tranquilo. E eu tenho a certeza, se eu não tivesse falado com Deus, naquele momento que eu estava deitado e sozinho, eu não sei se ia conseguir sobreviver. estou bem. O Espírito Santo para mim é tudo. O Espírito Santo é a minha razão de viver agora. Porque Deus dá-me tudo. Ele é o dono de tudo, não é? Então Ele dá-me tudo. Não preciso. A única coisa que eu preciso é o Espírito Santo. Para quê? Para poder lidar com as coisas ainda deste mundo. Hoje sou grato à Igreja Universal, que me abriu muitas portas, e estou feliz.
1: Pastor Flávio, a família tem sido bombardeada pelas forças do mal. Isso já vem já uma década, desde lá do Éden, que a família, Deus criou a família, Deus é a família. Família é bom, é prazeroso quando a gente chega em casa, a gente vê o sorriso das nossas esposas, a gente senta para conversar, para jantar, para interagir, para falar, perguntar como é que ela estava. Isso é algo maravilhoso que o marido tem que conhecer o estado da esposa. A família, a esposa conhece o estado do marido. Quando o marido chega triste, ela já sabe que estamos tristes. Isso acontece porque ninguém é de ferro. Quando a gente chega em casa e vê assim muito quieto, aconteceu alguma coisa, a gente quer saber. Porque a gente somos maridos, somos provedores. A gente quer saber. Mas quando o problema é espiritual, então aí nós temos
2: para recarregar as energias para um novo dia, acaba sendo um lugar de mais sofrimento ainda. E quantas pessoas preferem ficar fora de casa do que vir para casa, né? Nós viemos para casa, né? E a sua esposa Maria chegou até mesmo a pensar em fugir de casa. E ele chegou ao ponto de ter que ser internado na psiquiatria. Imagina o sofrimento que vivia este casal. Mas quando eles chegaram à Igreja Universal, eles aprenderam sobre o amor inteligente, participaram da terapia do amor.
1: Receberam esse testemunho da Maria, do Carlos, nada melhor do que eles falando do que aconteceu, porque eles tiveram a experiência com Deus. Voltamos já com todos vocês.
3: A minha vida era um sofrimento.
4: Sentia muito infeliz, muito triste.
3: E eu tornei-me viciado em jogos.
4: Uma criança.
3: E tudo isso na minha infância veio agravar aquela situação dos problemas de doença que eu tinha, que os problemas era tudo relacionado com nervos, era o que o médico dizia. Depois de eu atingir, comecei a sentir-me, digamos assim, uma feitela de um ao outro, envolve-se a ter o Volves a ter o meu zá. A que foi de uma das casas. Cheguei a agredir. Hoje eu sei que é errado, que não devia fazer isso.
5: Era que de noite, aos sábados, lembrava-se até ao café, e entrava nos jogos, nas cartas, e jogava, e entrava em casa a qualquer hora, e às vezes de madrugada, eu passava-me da cabeça, sem sabedoria, ralhava com ele, no lugar de ter cuidado, não é? Porque ele já vinha de café, a cabeça já vinha esquentada, e eu não tinha sabedoria, e depois dava-se os casos que se dava.
3: Eu cheguei a fumar 3 maços de tabaco por dia. Deixei de dormir, daí foi o facto de eu ter de ser internado num hospital de loucos. E eu cheguei a tomar choques elétricos. A minha vida era um sofrimento.
5: Foram uns aninhos assim. E uma vez muito revoltada, fiz umas sacas de roupa, pus à porta, eu vou-me pôr a mexer, eu vou fazer, vou acontecer. E ele diz-me assim, ah, pode dizer que não vou atrás de ti. E, mas eu cheguei depois cá fora, isto foi à noite, e eu ponho-me a pensar, e as minhas filhas? O problema era as minhas filhas, que é se eu vou deixá-las, o que é que eu vou fazer? Estou tolinha da cabeça ou quê? Passava-me essas coisas, porque eu não aceitava aquele feitio, não é? Chegar em casa de madrugada e às vezes ofender-me, não é? E eu falava alto e dava-se esses casos todos. Eu tinha medo de estar em casa, às vezes ele entrava por uma porta, eu já tinha a porta do ala aberta para fugir de repente, porque fugia muitas vezes.
3: Divórcio, nunca pensei, porque eu amava a minha esposa, como hoje amo. Mas aqueles problemas de doença, digamos assim, de falta de conhecimento, falta de equilíbrio, essas coisas todas levavam-me a perder o controle.
5: Aos bruxos, eu dizia, olha, há uma bruxa boa em tal lado, mas naquele dia até parecia que a coisa melhorava um bocadinho, mas depois era terrível na mesma, não mudava nada.
3: Eu cheguei a Fátima a pé, porque eu tinha vergonha de mim próprio.
5: Sentia muito infeliz, muito triste.
3: Eu não tinha paz. Vinha na viagem do trabalho para casa e eu ouvia falar na Igreja Universal. E aquilo dizia-me algo. Isto é para mim que estão a falar. Da maneira que eu sou nervoso, eu sou viciado, eu não tenho sossego, eu vou ter que conhecer isto.
5: Eu uma vez estava a fazer a cama no quarto e a televisão estava ligada e eu ouvi uma senhora a ser interrogada e a falar da vida dela. E eu ouvi, esta senhora, parece que estão a falar a minha vida, parece que é comigo que estão a falar. E aquilo deu-me mais vontade também de procurar a igreja.
3: Primeiro dia, eu e a minha família, que era a minha mulher e as minhas filhas, fomos no sábado, automaticamente fomos bem recebidos, automaticamente fomos logo convidados para ir no domingo de manhã à reunião do Espírito Santo e fomos. A partir daquele primeiro dia, eu nunca mais senti aquilo que transportei no primeiro dia que cheguei à Igreja Universal. Ali começou o meu processo, isto há 30 anos, vai fazer agora este ano para julho, 30 anos. Até hoje nunca mais abandonei a Igreja Universal.
5: Eu chorei toda a manhã, eu não sei de onde é que vinha tanta lágrima, eu chorei toda a manhã na reunião. Não parava de chorar, eu não conseguia. Sei que no fim saiu aquele peso de mim que eu trazia comigo, eu tinha raiva, eu trazia ódio. Eu estava contente,

0: portanto, que ele fosse o principal da minha vida.
1: Devagarinho, devagarinho, ele foi sendo mais calmo e eu também fui ganhando sabedoria, posso dizer assim, as coisas começaram a ter mais equilíbrio. E eu sentia-me revoltada que eu não tinha o Espírito Santo e eu queria o Espírito Santo. E eu comecei a buscar. O Espírito Santo foi a coisa mais maravilhosa que me podia ter acontecido, porque com ele é que nós conseguimos resolver os problemas.
0: Eu não sei explicar, não sei explicar. Parece que qualquer algo inexplicável. Um gozo tão grande, tão grande, tão grande, tão grande. Era uma alegria, eu não sabia o que havia de fazer.
1: A gente tem sabedoria, tem domínio próprio e defende-se, sabemos-nos defender. Eu sei-me defender e sem o Espírito Santo não. Sem ele a gente, eu não posso viver.
0: O Espírito Santo para mim é tudo, porque o Espírito Santo é quem me conduz. O Espírito Santo é que me dá a alegria de viver, é que me dá forças. Com Jesus em nós vencemos, nós temos a proteção, nós temos a aliança com Deus. Nós temos tudo, sem Jesus, sem Deus não temos nada, não é? Para mim o Espírito Santo é a coisa mais valiosa que eu pude alcançar na minha vida. A terapia do amor é um ensinamento para salvar almas, para salvar casamentos, coisa que mais se vê são divórcios, e para isso esses milagres acontecem, se a pessoa querer e puser em prática. E eu acho a terapia do amor uma coisa muito, muito boa. E eu hoje, quem diz eu, a minha esposa, mas ela é que tem que falar por ela nessa parte, nós sentimos algo diferente, porque a presença de Deus é um alimento inigualável.
1: Hoje, com o Espírito Santo em minha casa, eu sou muito feliz.
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0: muito forte, Pastor Flávio, impactante. É algo prazeroso de ver as pessoas testemunhando a felicidade. Deus é demais. Não é religião aqui, meu amigo, minha amiga. Para de pensar que é religião. Nós não estamos aqui insistindo vocês a nada. Pelo contrário, nós queremos ver em vocês alegria, como os testemunhos. E se você quiser um dia fazer uma visita na igreja, não paga nada não, é gratuito. Deixa, Pastor Flávio, essa pessoa deixa o porta-moeda em casa, o cartão de crédito, deixa o dinheiro dela. Vem apenas com os problemas. Vamos sentar, vamos conversar antes da reunião, vamos atendê-lo, não vai pagar nada. E ela vai para casa, vai assistir a reunião, vai ser abençoado e depois ela vai tirar as conclusões.
1: E nós fazemos o desafio aqui. Você vem sem carteira, sem cartão, sem nada, sem dinheiro. E nós desafiamos você, se você não vai sair diferente. Se você que não dormia, você vai dormir. Se você não tinha paz, você vai ter paz, porque a luz de Deus vai brilhar nos seus caminhos, na sua alma, no seu espírito, e você já vai ver Deus agindo já a partir do primeiro dia. E hoje, quinta-feira, vamos interceder por todas as famílias.
0: Vamos agora, Pastor Flávio, da nossa igreja de Machico, ouvir testemunhos de fé, o que acontece quinta-feira na Igreja Universal do Reino de Deus, no Funchal, aqui na Ilha da Madeira.
2: Eu vim a saber que não conseguiria mesmo engravidar devido a um problema de saúde. Comecei a ficar mais deprimida, mais revoltada, mais agressiva. Tudo à minha volta era um pesadelo. Estava completamente perdida. Eu sentia-me um zero. E só pensava que a solução era desaparecer. O início do meu sofrimento começou durante o meu casamento, quando decidimos engravidar. Portanto, quando tomamos a decisão de começar nas tentativas de ficar grávida, com o passar do tempo e com vários exames e vários resultados não positivos, vim a saber que não conseguiria mesmo engravidar devido a um problema de saúde que tinha e que foi descoberto durante esse processo de tratamentos e de exames. Ser mãe sempre foi um sonho. Penso que qualquer mulher, não é, chega a uma altura da vida e tem essa vontade, tem esse sonho. Quando recebi essa notícia, olhei para o médico e chamei-lhe de mentiroso. Disse-lhe, está a mentir, não pode ser verdade, mas era verdade. Portanto, efetivamente eu não poderia engravidar. Aliás, depois disso tive que fazer uma cirurgia. E foi aí que, no fundo, foi mesmo o ponto final. Após essa cirurgia, era mesmo impossível eu engravidar. Não havia mais volta a dar. Naquela altura, passei por dificuldades financeiras complicadas por conta deste problema que eu tive, que agora é bastante conhecido e com muito mais facilidade de tratamentos, que é a endometriose. Todos os tratamentos que eu fiz eram pagos por mim, até porque eu tive que parar de trabalhar, porque a endometriose traz algumas reações que momentâneas, portanto nós acordamos bem, mas de repente podemos ter uma grande hemorragia e então era um impeditivo para ir trabalhar. E parei. E então, depois da cirurgia e de voltar à vida real, digamos assim, foi quando comecei a ter a noção de que tinha acabado ali e começou o meu pesadelo interior. Porque não aceitei, comecei a ficar mais deprimida, mais revoltada, mais agressiva e tudo à minha volta era um pesadelo, difícil de lidar, difícil de entender, Os meus dias de folga eram passados na cama, eu queria tudo fechado e nesses dias de folga muitas vezes nem tomava banho. Comecei a culpar o mundo, comecei a culpar-me a mim, não gostava de mim. Em casa era muito agressiva, portanto cheguei a um ponto que comecei a ficar super agressiva. Partia coisas, batia com portas. Num ato de raiva, eu fazia tudo aquilo que eu pensava que me ia aliviar a ansiedade e aliviar a dor. Mas estava errada, completamente errada. Porque estava, além de estar a afastar as pessoas de perto de mim, eu própria estava a cavar um buraco diário. Muitas pessoas da família já me estavam a chamar louca. Diziam que eu estava a chegar a um extremo de loucura e que estava a reagir de forma que não era normal. Estava completamente perdida. Eu sentia-me um zero, eu era nada, eu não prestava, eu não valia nada, eu era uma pessoa que nenhum filho pude ter, portanto era completamente nada, era o que eu me sentia. E só pensava que a solução era desaparecer. Na minha cabeça a dor acabaria e as pessoas à minha volta também não iam sofrer mais por mim ou por me ver a viver naquela situação. Portanto, recorri a médicos e sim, comecei a fazer medicação, tomava antidepressivos e comprimidos para dormir, não dormia, noites seguidas e durante muito tempo sem conseguir dormir, mesmo com os antidepressivos a tristeza mantinha-se, o ânimo não mudava. E pessoas da minha família buscaram ajuda em bruxos e bruxas para tentar arranjar uma solução. Mas nada, nada melhorou, nada mudou. Conheci a Igreja Universal através de uma senhora já membro que falou comigo e me fez vários convites para ir com ela à igreja e assistir a uma reunião para poder também perceber o que eu de lá podia receber. Rejeitei várias vezes, mas houve um dia em que eu disse sim e fui até à igreja e fui muito bem recebida quando lá cheguei. Saí muito mais tranquila, muito mais serena. E nessa noite dormi seguido, sem acordar, muito mais tranquila. Comecei um percurso na igreja em que comecei a fazer as correntes, os propósitos. Durante o meu processo de adoção, que foi longo, eu vivia feliz porque era aquela ansiedade de receber o filho ou a filha que eu tanto queria ter. Quando a minha filha chegou, claro que foi muito bem recebida, foi uma alegria para mim e para o meu marido, mas com a continuação dos dias, das semanas, o meu vazio continuava lá. Eu sentia que havia algo que ainda não estava bem em mim, porque eu sei que não estava a aceitar o não ter sido mãe naturalmente. Comecei a obedecer, comecei a meditar na palavra com a continuação da minha fé e da minha perseverança. Percebi que receber o Espírito Santo era algo que me iria preencher tudo. Eu não precisava de mais nada. Assim que o recebesse, tudo iria ser diferente, já era, mas depois ainda iria ser melhor e mais diferente. E quando recebi o Espírito Santo, foi maravilhoso. Senti uma alegria, uma paz, uma tranquilidade, uma sensação maravilhosa, algo que é difícil explicar, só quando nós sentimos mesmo, mas para mim foi a melhor das bênçãos. Aquela Helena nervosa, agitada, revoltada, louca, como me chamavam, não existe mais. Agora é uma nova Helena, serena, tranquila e na fé. Se não fosse o ter chegado à igreja, se não fosse o ter conhecido o Espírito Santo, eu não estaria aqui. Tenho a certeza que não estaria aqui. E durante as minhas orações, durante as minhas buscas, tudo aquilo que eu falei com Deus, tudo aquilo que eu pedi para me dar direção, para me ajudar a perceber, foi tudo respondido. Tudo respondido. Estou muito feliz. Muito feliz.
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0: Pastor Flávio, quinta-feira o senhor está com toda a força ali, com uma equipa de fé, ali na nossa igreja de Machico, orando, clamando a Deus com sua esposa, ali com os obreiros, com aquela equipe maravilhosa, orando pela família, a Sagrada Família.
1: Quinta-feira nós intercedemos por todas as famílias e por todas as mães, por todos os pais, por todas as esposas, por todos os maridos. E nesta quinta-feira estaremos ali no centro da cidade de Macico, na rua Doutor João Abel de Freitas, número 35, ali bem próximo aos supermercados Continente e Pingo Doce, bem em frente ao prédio das Andorinhas, e estaremos às 19h30 intercedendo por todos. Você que é uma mãe, você que tem um familiar que está sofrendo, traga uma peça de roupa, traga uma fotografia deles, traga ele, se for possível, nós vamos orar e o poder de Deus vai se manifestar na sua família.
0: Estaremos ali na rua Dom Carlos I, número 11, às 8 da manhã, às 10 da manhã, 15 horas e também às 19h30. Para mais informações, você pode ligar para 218-368-008, 218-368-008. Pastor Flávio, um forte abraço. Deus abençoe a todos e até a próxima programação.
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